0: Muito bem, tô chegando aqui na nossa rádio. É o Mandei Bem, a partir de agora, eu e você. Vamos juntos com a melhor programação do seu rádio. Com você, onde você for, tá no ar o Mandei Bem de hoje, aqui na nossa rádio. 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
1: 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Agora chega de papo, bora de músicas. Quero mandar um alô super carinhoso para a Poliana. Ela disse, oi Vanessa, manda beijos, manda música. Pós-graduado com sorriso e de ursinho. Ofereço pra vocês do Mandei Bem, pra quem gostar da música. Beijos. Beijão pra você também, Poli. Obrigada pelo carinho, viu? Aumenta o volume aí. Pós-graduado. Abre o Mandei Bem desta segunda.

0: pode fazer barulho, Ribeirão Preto! Que honra, cara, que honra.
1: Machucado novo. Ouvimos João Bosco e Vinícius e Murilo Ufi. E assim a gente fechou o primeiro bloco. Quem mandou nesta sequência foi a Poliana. Mandou super bem, diga-se de passagem. Paradinha rápida e eu volto já já.
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4: Tô de volta por aqui com você e pra você no Mandei Bem. E a música também de volta.
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4: Quero mandar um abraço para o Matheus. Ele disse que gostaria de ouvir Chosen com a Ella Langley. Ofereço especialmente para você, Vanessa, pros amigos da rádio, pra quem gostar da música. Tá bom, Matheus, bom trabalho pra nós. Aumenta o volume aí.

0: Wings, Jonas Brothers, fechando mais um bloco. Chegamos na metade do programa. Eu desejo para você uma segunda maravilhosa, uma semana incrível, abençoada e produtiva. Paradinha rápida e eu volto já já. Enquanto isso, manda mensagem você também. Participe!
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5: Tô de volta por aqui, eu e você e o sucesso. Te desejo do fundo do meu coração tudo de melhor na sua vida e uma semana maravilhosa pra nós. Uma semana incrível.
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5: Quero mandar um abraço para o Felipe. Ele disse assim: oi, Vanessa, eu gostaria de ouvir a música Tudo Me Lembra Você, do Vitor Clay. E ofereço para alguém muito especial, pros amigos da rádio, pros amigos do Mandei Bem. Uma ótima semana para nós. Obrigada, Felipe, pela participação. Tudo de bom para você também. Vamos ouvir Vitor Clay, Tudo Me Lembra Você, agora no Mandei Bem. Ótima segunda.

0: Deep Down, ouvimos a Loki com a Ella Can. E assim a gente fechou aqui o Mandei Bem de hoje. Eu vou, mas eu volto, tá bom? Amanhã, se Deus quiser permitir, bate horário, bate local, sempre aqui na melhor sintonia. Te espero pra te fazer companhia. Beijo grande, uma semana maravilhosa pra nós e até mais. Bye, fui.
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4: Segunda-feira, minha gente, vamos que vamos, hoje é dia 7 de setembro, feriadão, você aproveitando, você curtindo também a nossa Antena Mix, prazer, sou Pange Comini, te pedindo licença pra a partir de agora fazer uma companhia.

na sua programação preferida. Sou Pai Jacomini pra te fazer companhia a partir de agora. Muita música da boa, novidades, o que já é sucesso, aquelas cerejinhas pra você matar saudade em mais uma edição do nosso Antena 3. Chega aí, Justin Bieber, pra gente dar o play por aqui com Beninho.

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3: Armandinho, sal. Marcelo pediu esse som aqui, ritmo de segunda, né? Boa semana pra você, viu, Marcelo? Pausa rapidinha, tá?
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6: Todo dia tem Antena Mix e na sua segunda-feira, melhor ainda, trazendo essa energia e esse gasto para que a nossa semana seja um sucesso, né? Alex Oren por aqui.

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2: Ana Johnson, The Way I Am. Em instantes estou de volta com mais.
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7: Bora de Turma do Pagode? Agora. Deixa em off. Boa segunda.

0: Beijo bom.
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0: Vitor Clay, tudo me lembra você, gente. Ai, deixa eu mandar essa aqui pro Thiago. Mandar também pra esposa dele, a Sara. Estão ligadinhos com a gente, curtindo a Antena Mix. Vão sempre interagindo com a gente, que delícia, né? Pode mandar sua mensagem pelo WhatsApp também, tá?
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4: 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Segundona, Body de The Weeknd, Jack York, Harry Styles e Vika. É a sua programação Antena Mix.

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2: Fica com pausa. Finalizando a nossa edição de segunda, a nossa pausa vai até amanhã. De volta no mesmo horário, esperando você com certeza pra se fazer companhia. Até.
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Começando mais uma edição aqui da Máquina do Tempo na sua rádio preferida. 1900 e faz tempo. Aumente o volume e confira mais uma edição da Máquina do Tempo. 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Segunda-feira, 7 de setembro, feriadão, e a gente tá o quê? Trabalhando de bem com a vida, agradecendo a companhia e anunciando mais uma viagem ao passado. Aquela sequência pra você matar saudades. Pra começar, tem Pio Bella Cossa, Eros Ramazzotti.

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1: Máquina do Tempo, desejando uma excelente semana para você. E Angra dos Reis, Legião Urbana, fechando o primeiro bloco. Lisa Stanfield e Eros Ramazzotti.
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4: Muito bem, no pique, na velocidade da vida, desejando boas energias para você, mandando boas energias. E o Vale a Pena Ouvir de Novo é um clássico dos clássicos.
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4: Lançada em 1961 como single do disco Don't Play That Song, Stand By Me é um dos maiores clássicos da história da música ocidental, gravada pelo icônico cantor americano de R&B e soul, B.B. King. A música se tornou uma das faixas mais regravadas de todos os tempos, com mais de 400 versões conhecidas. Entrou para o Hall da Fama do Grammy e foi imortalizada no cinema como um símbolo de amizade e lealdade. A inspiração original de B.B. King para compor a música veio da tradição espiritual. Ele se baseou no hino gospel Stand By Me, My Father, escrito pelo reverendo Charles Albert Tingley em 1905, além de se inspirar em passagens do Salmo 46 da Bíblia. Não temeremos, ainda que a terra se mude, e vale a pena ouvir de novo.

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1: A sua maneira, cada um tem a sua maneira. Capital Inicial, a Kate Bush daquela série de terror. E Stand By Me, B.B. King, não vale a pena ouvir de novo.
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7: Boys and Girls, é a Sabrina que tá chegando. Depois tem Madonna e Guilherme Arantes.

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1: Boa semana pra você, bom demais saber que você tá aí acompanhando todo dia nossa programação aqui na sua rádio. Um abraço cheio de saúde e cheia de charme. Madonna, Like a Prayer e Sabrina com Boys.
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1: É, são coisas da vida. Mais uma lembrança maravilhosa, mais um destaque. Tem curiosidade também, é, vale a pena ouvir de novo o destaque, é o Rich.
2: Ei, ei, ei, vem logo e não toque na sua vitrola.

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1: Lançada em 1983 como uma das faixas mais marcantes do disco de estreia Voo de Coração, Transas é um dos maiores clássicos do cantor e compositor britânico radicado no Brasil, Rich. A música reafirmou a força do artista nas rádios de todo o país, logo após o avassalador sucesso do hino Menina Veneno. A música foi fruto da colaboração perfeita entre Rich e o poeta letrista Bernardo Vilhena. Enquanto Rich trazia o sotaque inglês charmoso, a sensibilidade melódica e os arranjos inovadores com sintetizadores importados, Vilhena dominava a linguagem das ruas, traduzindo sentimentos urbanos e relacionamentos modernos da juventude brasileira dos anos 80, e vale a pena ouvir de novo.

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1: Ricky Ashley, Never Gonna Get Up. E Happy, Pharrell Williams e Transas do Richie. E acabou, por hoje é só. Tá na hora de pegar o boné e dar no pé. Obrigado pela atenção, pela companhia. Linda semana e amanhã tem mais.
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6: Oi, tô chegando com o nosso Amor Sem Fim. Eu, Vanessa Medeiros, e com você a partir de agora. Fique comigo, fique ligado, combinado? Te desejo muito amor aí na sua vida, na sua casa e no seu trabalho também. Porque amor é vital. E aqui na nossa programação musical tem amor de sobra.

0: 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Nós temos um encontro marcado com muito amor na 79.7, você sabe disso. Vamos juntos com mais uma edição do Amor Sem Fim. 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
0: Chegando o clássico da música internacional na nossa programação musical. Vamos ouvir juntos Lionel Richie, Stuck in a New. Aumenta o volume, tá no ar. Mais uma edição do nosso Amor Sem Fim.

0: Hey, ouvimos Luminaires. E assim a gente fechou o primeiro bloco. Paradinha rápida, eu volto já já.
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0: Que delícia ter você comigo. Que alegria ter a sua companhia.
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0: E agora no Amor Sem Fim, chegando mais músicas. Vamos ouvir Air Supply. Even the Nights Are Better.

0: Next to Me, ouvimos Emily Sant. E assim a gente fechou esta sequência. Paradinha rápido, volto já já. Não saia daí.
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0: Se ligado no Amor Sem Fim, nosso amor ligado em você sempre.
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0: E agora tá chegando por aqui mais músicas. Vamos curtir juntos? Capital Inicial. Eu Vou Estar.

0: The Girl Is Mine, Michael Jackson, fechando este bloco. Daqui a pouquinho eu volto, não saia daí.
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0: Você ligado no Amor Sem Fim, o nosso amor ligado em você sempre.
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0: E agora tem Information Society, Reputation.

0: Knock on Heaven's Door. Ouvimos Guns N' Roses. E assim a gente fechou a nossa primeira hora de hoje. O intervalo é rapidinho, não saia daí.
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0: Estamos apresentando o Amor Sem Fim de hoje. Eu, Vanessa Medeiros, e com você em mais duas horas de muito amor em forma de música.
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0: E abrindo esta segunda hora agora, vamos ouvir juntos Marvin Gaye pra você. Sex or Healing.

0: Closet Friends. Ouvimos Jorge Versilo. E assim a gente fechou mais um bloco. Não saia daí, porque o intervalo é rapidinho. Eu vou ali faturar e volto já já.
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0: De volta por aqui com você e pra você. E agora tá chegando mais músicas. Vamos ouvir o Ryan Knight com Jimmy Cliff. Well and Me pra você.

0: Easy, Faith No More. Acho linda essa música com Faith No More. E assim a gente fechou mais um bloco, tá bom? Eu vou ali rapidinho pra voltar já já. Segura.
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0: Não disse que o break era rapidinho? Tô de volta por aqui, com você e pra você. Agora tem Little River Band. Listen.

0: Free, ouvimos Donovan, Frank Harter. E assim a gente fechou esta sequência. Quero mandar um super beijo para os amigos que estão ligadinhos comigo, para você que está em casa, no carro, no trabalho, enfim, esteja você onde estiver. Muito amor para você sempre. Eu volto já já.
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0: Que delícia ter você comigo. Que alegria ter a sua companhia.
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0: E agora no Amor Sem Fim, chegando mais músicas. Vamos ouvir Air Supply. Even the Nights Are Better.

0: Next to Me, ouvimos Emily Sant. E assim a gente fechou esta sequência. Paradinha rápido, volto já já. Não saia daí.
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0: Que bom ter você comigo.
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0: E agora na nossa trilha sonora tem John Legend, All of Me, pra você.

0: Alan, ouvimos Eye of Shiva. E assim a gente fechou a segunda hora de hoje. Temos mais uma horinha. É, mais uma hora. Sim, senhor, sim, senhora. Não saia daí, então, que eu te espero por aqui, sempre com muito amor.
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0: Estamos apresentando o Amor Sem Fim de hoje. Eu daqui, você daí, todo mundo junto e misturado, ligado na melhor.
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0: E agora, vamos ouvir juntos James Arthur, Falling Like the Stars.
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0: tá passando November, Eros Ramazzotti, matando saudades por aqui. E que bom ter você comigo. Eu vou ali pra voltar já já.
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0: Eu não disse que o break era rapidinho? Pois é, por aqui é assim, promessa é dívida.
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0: E agora tem Tracy Chapman, Talking About a Revolution.

0: Don't Forget About Me, ouvimos Clothes fechando este bloco. Eu vou, mas eu volto. Segura aí.
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0: E aí, tá tudo bem com você? Te desejo muito amor aí na sua vida e tô por aqui pra te ajudar nessa missão com a nossa programação.
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0: Agora chegando Paula Abdul, Rush Rush, pra você.

0: Blaze of Glory, ouvimos Bon Job. E assim, com este clássico do rock, este sucesso internacional, a gente fechou mais um super bloco da nossa programação musical. Eu vou pra voltar já já.
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0: E agora tá chegando por aqui mais músicas. Vamos curtir juntos? Capital Inicial, Eu Vou Estar.

0: The Girl Is Mine, Michael Jackson, fechando este bloco. Daqui a pouquinho eu volto, não saia daí.
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0: Que bom ter você aqui comigo.
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0: Abrindo o último bloco, agora vamos ouvir Easy Rider. Aumenta o volume aí. How You Gonna See Me Now, no Amor Sem Fim.

0: Hazard. É linda essa canção com Richard Marx, você não acha? Bom, e assim a gente coloca um ponto final na nossa programação musical de hoje. Eu vou pra voltar amanhã, se Deus quiser permitir, tá bom? Encontro marcado, combinado? Fique ligado, vem aí mais um programa Líder de Audiência. E até amanhã. Bye, fui.
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2: Aqui na Bragança FM 79.7. Chapéu e viola, é moda que não acaba mais. A melhor companhia no seu dia a dia, o som da região. 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Vamos nessa então, o som da região. Aqui na Bragança FM. É chapéu e viola. Cadê meu chapéu? Ah, tá aqui, ó. Tá na hora de pegar o chapéu e curtir muita moda de viola.
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2: E tá na hora de moda boa. Alô, seu Zé, dona Maria, dona Josefina. Eu começo com Victor e Léo, o Granfino e o Caipira.

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1: Obrigado, galera, no meu divino Poli.
2: Obrigado.

0: Lá na minha rádio, Cacique Pajé, Casinha Velha.
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0: Depois da casinha velha, tá na hora de mais uma moda velha? Não, boa. Trio Parada Dura com Eduardo Costa, Último Adeus.

0: Valeu, parabéns.
1: Valeu, irmão. Vamos ver mais.
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0: Ontem ao luar, você viu a lua cheia, a lua colorida. Paraguaçu que cantou.
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0: Tá na hora de mais moda. E agora tem a mágoa de boiadeiro. Pedro Bento e Zé da Estrada.

0: Minha pão, que hora que acaba? Não falo não. A Baixa do Café, Alvarengue Ranchinho.
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0: Depois de um cafezinho gostoso, quentinho, docinho, Jorginho do Sertão, conhece o Jorginho do Sertão? Serrinha e Zé do Rancho.

0: sucesso que o povo canta, Camões e Camargo, Caboclo Amargo. E vamos embora com Jesus e Nossa Senhora. Amanhã tem mais, hein? Um abraço gigante!
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5: Existe uma teoria que se chama 90-10, onde uma pessoa tem 90% daquilo que você procura em alguém, só que você foca naqueles 10% que falta. Aí você sai pra rua, se aventura, e realmente você encontra aqueles 10%, mas não se deu conta que perdeu os 90%.

0: Tá aí Maiara e Maraíza aqui no Sertanejo Bom Demais nesta manhã. Hoje manhã de terça-feira, gelado em Bragança Paulista, né? Daqui a pouquinho vou trazer a previsão do tempo para você ficar por dentro. Deixa eu mandar um bom dia aqui, lá dona Leonete, tá ligado junto com a gente aqui no Sertanejo Bom Demais. Ô dona Leonete, obrigado pela audiência, o Alexandre, a Leila. Mandar um bom dia também, deixa eu ver quem mais tá aqui, a Nair ligada em Pinhalzinho. A Geni também já está ligada e todo o pessoal que levanta cedo e gosta da verdadeira música sertaneja nesta manhã. Vamos trazer aqui o tempo e a temperatura para hoje, terça-feira, segundo o Climatempo, né? Para você se programar. Hoje, que é dia 8, teremos a mínima de 12, hoje dia Nossa Senhora da Penha, né? Hoje dia temos a 12, que foi de madrugada, e a máxima chega a 21. Sol com algumas nuvens, chove rápido durante o dia e também durante a noite, segundo o Climatempo. Para amanhã, quarta-feira, que é dia 9, temos a mínima de 15, que será durante a madrugada, e a máxima chega a 22, sol com algumas nuvens, chove rápido durante o dia e também durante a noite, a possibilidade de chuva em 13.0, né, para amanhã. Então deve chover essa semana, então você que vai sair para o trabalho, leve o guarda-chuva, porque senão vai molhar o cabelo, né? Olha a hora, são 5h59, tá na hora do intervalo já? Mas já, o intervalo? Então tá bom, então vamos pro intervalo da sequência, eu tô de volta nesta manhã aqui no Sertanejo Bom Demais, sai daí, eu volto já.
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3: Olha a hora, 6:02.

Tá aí, Felipe Falcão, aqui no Sertanejo Bom Demais, nesta manhã, né? Cantando aí um modão, né? Um popurri, aqui no Sertanejo Bom Demais. Lembrando que hoje é manhã de terça-feira, hoje dia 8 do mês, é dia 8 já, né? Dia 8 de setembro, de Nossa Senhora da Penha. Vou mandar um abraço do pessoal que é devoto da Nossa Senhora da Penha, né? Daqui a pouquinho eu vou trazer aqui a programação para hoje, né? Hoje que é de Nossa Senhora da Penha. Lá no Santuário da Penha, né, onde que fica a Igreja Nossa Senhora da Penha, em Bragança Paulista. Hoje tem até procissão, né? São 6:08, lembrando que você também pode ligar para cá, pedir sua música. O telefone é o 4034-1467, que é o WhatsApp, e telefone é o 4034-0442, é o telefone normal, para você estar ligando junto com a gente, participando nesta manhã, né? Você que está aí ouvindo e quer participar, pode participar, fica à vontade aí, a gente pede sua música, a gente vai tentar buscar aqui nos arquivos, né? A sua música e o seu sucesso. Deixa eu mandar um bom dia aqui especial a todo o pessoal ligado junto com a gente, né? Nas cidades vizinhas. Manda um abraço ao pessoal de Monungaba, ligado aqui no Sertanejo Bom Demais. Alô, Monungaba! Obrigado pela audiência, obrigado pelo carinho. Pessoal de Monungaba, mandar um bom dia também ao pessoal ligado junto com a gente, né? Na cidade de Jarinu, ligado aqui no Sertanejo Bom Demais nesta manhã. E todos vocês, né, que gostam da verdadeira música sertaneja, estão junto com a gente, ligado nesta manhã. Vou tocar mais um modão? Lourenço.

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1: Terça-feira, 8 de setembro, comigo, Pan Giacomini, a previsão para o seu signo.
0: Signo de Áries.
1: O céu aponta que a sua rotina pode ser bem estimulante hoje. Sol e Mercúrio favorece conversas objetivas e decisões práticas nas amizades. Urano em tensão pede para controlar os impulsos diante dos imprevistos. Busca equilíbrio e age com sensibilidade. Cor verde, número 19.
0: Signo de Touro.
1: Touro, Sol e Mercúrio juntos estimulam suas interações. Vale prestar atenção para não gastar demais também, tá? Momentos mais tranquilos fortalecem a conexão com quem você gosta. E o céu aponta que é uma boa hora para o signo valorizar os prazeres. Cor bege número 6.
0: Signo de Gêmeos.
1: O céu aponta suas atenções para o lar e a família. Sol e Mercúrio te ajudam a organizar a casa do signo de Gêmeos, com Urano pedindo para você flexibilizar e não tentar controlar tudo. Em seus afetos, preserva a serenidade diante de assuntos. Bora focar na harmonia e leveza. Cor turquesa número 2.
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1: De volta em instantes com mais dos signos para você.
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6: Olha a hora, 6:24.

Tá aí, Lady Laura, aqui no Sertanejo Bom Demais. Manda um abraço pro seu Adão. Alô, seu Adão, tá ligado aqui no Sertanejo Bom Demais. Obrigado pela audiência, viu, seu Adão? Obrigado pela audiência, obrigado pelo carinho, que é fã da Lady Laura, né? Olha a hora, são 6 horas e 27 minutos. Lembrando que hoje é amanhã de terça-feira, dia 8. Hoje é dia de Nossa Senhora da Penha. Deixa eu trazer aqui a programação pra hoje pro Santuário da Penha. Muita gente tá aí ouvindo a nossa programação e quer saber aí sobre a programação hoje, né? Do Santuário da Penha. Afinal de contas, hoje teremos aí um dia muito especial, né? Inclusive, mandar um abraço ao Padre Giovanni Barreza e Padre Alex, né? Que são responsáveis pela Igreja Nossa Senhora da Penha aqui em Bragança Paulista. E hoje temos evento, né? Hoje que é dia 8, dia de Nossa Senhora da Penha. Teve o porco no rolete lá, né? Muita gente foi lá, prestigiou aí o porco no rolete. Mas hoje que é dia 8, dia de Nossa Senhora da Penha, dia da padroeira, né? Teremos missa aí às 8 horas da manhã e teremos missa às 10 horas da manhã. Temos duas missas na parte da manhã, às 8 e às 10. Às 5h30 da tarde, a missa solene, celebrada pelo bom padre Giovanni Barrese e pelo padre Alex, e procissão pelas ruas lá do bairro da Penha, também coração de Nossa Senhora da Penha, né? Então, hoje teremos aí um dia especial, hoje que é dia 8, que é o dia, né, hoje terça-feira, dia da padroeira. Teremos aí a missa às 8 horas da manhã e a missa às 10 horas da manhã, são duas missas na parte da manhã. E às 5h30 da tarde, a missa solene com a procissão lá no bairro da Penha. Então, manda um abraço a todo o pessoal que é devoto de Nossa Senhora da Penha, né? Então, um dia hoje especial lá, né, onde teve porco no rolete e muita gente foi até lá e com certeza prestigiou, né? Olha, olha, são 6 horas e 28 minutos chegando por aqui, meu bom Tia Manaí cantando Mercedita, modão, modão, modão, olha, olha, 6h29.

0: Vamos com notícias policiais, quando são 6 horas e 32 minutos aqui no Sertanejo Bom Demais nesta manhã. Guardas Civis Municipais de Bragança Paulista participa de capacitação sobre o enfrentamento à violência contra a mulher. Isso é importante, hein? Vem aumentando muito aqui em Bragança, não só em Bragança, como no Brasil inteiro. Essa violência contra a mulher, né? É importante as guardas estarem preparadas, né? Guardas Civis Municipais de Bragança Paulista participaram nessa quarta-feira, dia 2, o dia C, de enfrentamento à violência contra a mulher e capacitação, provido pelo Ministério Público do Estado de São Paulo, em parceria com o Grupo de Atuações Especiais de Enfrentamento à Violência Doméstica, né? Representantes da Guarda Civil de Bragança Paulista, da capacitação, né? Com a subcomandante, a Valesca, né? E é de classe, e também é classe A, Cristina, e a GM3 classe B, Ambiel, realizaram no auditório do Queiroz Filho, na sede do Ministério Público de Centro de São Paulo, o treinamento reuniu profissionais da segurança pública com o objetivo de aprimorar a atuação e prevenção e enfrentamento à violência contra a mulher. A iniciativa proporcionou, né, troca de conhecimentos e experiência de participantes com foco no atendimento, na proteção e acompanhamento das vítimas, né? A proposta também foi promover abordagem mais preparada e humanizada, garantindo acolhimento com respeito à segurança e sem revitimização de novos constrangimentos durante o atendimento. Durante a capacitação foram abordados 3 eixos principais: a expectativa de gêneros, né, de atuações profissionais, acolhimento, atendimento sem revitimização, média protetiva de urgência e avaliação de risco. Com os conteúdos trabalhados, contribui para que os profissionais estejam mais preparados para identificar a situação de risco e aprender as medidas protetivas de urgência e atuar de forma articulada com os demais integrantes da rede de proteção. Participaram também desta relacionada aos trabalhos desenvolvidos pela Guarda das Marias da Penha, ampliando o conhecimento e aprovando os procedimentos voltados ao atendimento e à proteção da mulher em situação de violência. Então tá aí, né? Que bom, né? As mulheres estão se preparando aí, as guardas civis municipais, para esse tipo de ocorrência, né? Que vem aumentando muito aqui em Bragança Paulista, ou só em Bragança, no Brasil inteiro, né? Tem aumentado muito aí esse tipo de situação. Olha, são 6 horas e 34 minutos aqui no Sertanejo Bom Demais. Vamos atender o nosso amigo lá, ligado aqui na programação. Ei, Jota Alves, já tá lá firme e forte lá, fazendo o seu café. Ei, Jota Alves, bom dia!
1: Bom dia, meu amigo Márcio Rossini. Gostaria de ouvir hoje com Zé Carreiro e Carreirinho, Cobra Sucuri. Essa música vai para todos os pescadores da região Bragantina e os outros mentirosos, né? Que pesca um peixe muito grande e vai ver 2 lambari. É isso aí, meu amigo. Fique com Deus, abraço. Abaixa a agulha aí que a moda é boa. Até breve, se Deus quiser. Eu e Maria Trindade estamos aqui de ouvido no rádio, ouvindo o melhor do sertanejo.
0: Olha a hora, 6h35.

0: Tá aí, Cobra Sucuri, aqui no Sertanejo Bom Demais. Essa aqui pediu foi o Jota Alves. Ei, Jota Alves, né? Olha, são 6 horas e 38, não perca a hora, 6 horas e 38 minutos nesta manhã. E vamos com mais notícias policiais nesta manhã. Vamos com notícias policiais. Motorista é detido após ser abordado com bebida alcoólica e resistir, né? A prisão, sabe aonde? Lá em Pinhãozinho. Cidade de Pinhãozinho, né? O homem foi preso em flagrante de sábado, dia 5, em Pinhãozinho. Suspeito de dirigir sob efeito de álcool e resistir à abordagem da Guarda Civil Municipal. O caso foi registrado pela Polícia Civil e é como embriaguez ao volante e resistência. Segundo o boletim de ocorrência, uma equipe da Guarda Municipal abordou o motorista após observar que ele conduzia um Mitsubishi Pajero, né? Enquanto portava a bebida alcoólica. Ainda conforme o registro, durante a abordagem, o homem apresentava odor etílico. Falada Pastovos é comportamento agressivo. Segundo os agentes, ele passou a ofendê-lo e ameaçá-los. Após receber voz de prisão, o suspeito teria resistido à atuação da guarda por meio de expulsões, né? De impulsões. De acordo com o boletim, foi necessário o emprego de modelo de força moderada, né? Para contê-lo e algemá-lo. Durante a contenção, o homem sofreu uma escoriação no joelho. Em um interrogatório, o motorista admitiu ter desrespeitado os agentes, mas negou que estivesse ingerindo bebida alcoólica enquanto dirigia. Ele também se recusou a fornecer amostra de sangue para comprovar, né? O veículo foi recolhido administrativo e, diante do elemento apresentado pelo plantão policial, autoridades policiais ratificaram a prisão em flagrante pelo crime de embriaguez ao volante, previsto no artigo 306 do Código de Trânsito Brasileiro. Resistência, previsto no artigo 329 do Código Penal. A fiança foi arbitrada na unidade policial e o homem permaneceu sob custódia, né, para a realização de exame cautelar de corpo de delito e posteriormente apresentado em audiência de custódia. O boletim informa a classificação jurídica registrada a poder ser alterada posteriormente pelas autoridades policiais responsáveis da investigação. Então tá aí, né? O homem bebeu, ainda queria dizer que não tinha bebido, né? Mas tá aí, né? Parabéns à polícia que fez o seu trabalho. Olha a hora, são 6h40, eu tenho um intervalo para fazer, daqui a pouquinho eu volto aqui no Sertanejo Bom Demais, lembrando, né, lembrando que hoje é manhã de terça-feira, dia 8, dia de Nossa Senhora da Penha, hoje é dia de Nossa Senhora da Penha, para você ligado aqui no Sertanejo Bom Demais da Bragança FM em 79.7. Eu vou para o intervalo e volto já.
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3: Signo de Câncer.
4: Com Sol e Mercúrio, você fica super expressivo e suas ideias fluem. Mas vale se segurar para não explodir em discussões, evitar impaciência com amigos e amores. O céu aponta que a chance de conversas francas. Priorize a acolhida. Cor rosa número 2.
3: Signo de Leão.
4: Suas ideias ganham praticidade e podem trazer resultados concretos, viu? Mas vale prestar atenção para não invadir o espaço dos amigos, Leão. O céu aponta para cooperação e divisão generosa de responsabilidades. Bora construir coisas incríveis. Mas sempre junto. Cor roxo número 9.
3: Signo de Virgem.
4: O céu te deixa mais confiante e focado nas ambições. A conjunção Sol-Mercúrio no seu signo te ajuda a aproveitar as oportunidades, inclusive nas relações, Virgem. Aproveite as chances de aproximação com sabedoria. Cor laranja número 17.
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4: Ainda hoje a previsão para Libra, Escorpião, Sagitário.
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5: É, tá aí a previsão astral aqui no Sertanejo Bom Demais com a Pâmela, que daqui a pouquinho volta, né? Deixa eu atender o seu Brás, que são 6 horas e 45, lembrando que daqui a pouquinho tem horário eleitoral gratuito e o seu Brás tá lá em Bom Jesus dos Perdões. Ei, seu Brás, bom dia!
6: Ô, bom dia! Então, na escuta, manda uma música pra nós aqui pra Bom Jesus dos Perdões. Se você achar, eu mando pra nós com Mato Grosso Matias. Pedaço da minha vida. Pedaço de minha vida. Com Mato Grosso Matias. E eu peço para todos os ouvintes que estão ouvindo o programa. E para vocês aí. Falou? Uma boa terça-feira a todos. Falou, mãe. Bom dia.
5: Mato Grosso e Matias cantam pedaços de minha vida.

Tá aí, pedaços de minha vida, Mato Grosso e Matias. Olha, são 6 horas e 48 nesta manhã. Lembrando que hoje é manhã, né? Manhã de terça-feira, dia 8 do mês de setembro, né? E hoje é dia Nossa Senhora da Penha. Deixa eu mandar um abraço aqui a todo o pessoal ligado aqui no Sertanejo Bom Demais nesta manhã, né? Lembrar também, você que tá ligadinho junto com a gente, você também pode participar. O telefone é o 4034-1467, é a linha direta aqui do Sertanejo Bom Demais. E como é bom, né? Acordar logo cedinho com a verdadeira música sertaneja e saber que você tá aí ouvindo a nossa programação, onde quer que você esteja, né? Você que já tá no seu local de trabalho, de repente tá aí no trabalhar, você que tava de feriado prolongado, eita, coisa boa, né? Mas hoje tem que voltar ao batente, né? É, hoje tem que voltar ao batente para poder pagar as contas que chegam, né? E como chega as contas, né? Meu Deus do céu, as contas chegam e tem que pagar, que se não pagar as contas, aí fica difícil, né? Olha, a hora são 6 horas e 49, deixa eu falar para você que tá ligado aqui no Sertanejo Bom Demais, né? É que hoje é manhã de terça-feira, e vamos com mais notícias aqui no Sertanejo Bom Demais e notícias policiais. É, vamos com notícias policiais. Força Tática prende homem suspeito de furtar estabelecimento comercial em Bragança Paulista, né? É, um homem de 32 anos foi preso na tarde de domingo, dia 6, suspeito de furto no bairro do Parque Brasil, em Bragança Paulista. Segundo informações da Polícia Militar, equipe da Força Tática do 34º Batalhão realizaram patrulhamento quando receberam informações sobre um furto ocorrido em estabelecimento comercial. E com as características informadas, os policiais localizaram o abordado, que é um homem, né? E durante a revista foram encontrados com eles R$ 25,75 em moedas e uma máquina de cartão e um aparelho celular. Ainda segundo a Polícia Militar, ao ser questionado, o homem confessou a prática do furto e afirmou que os objetos encontrados eram provenientes do estabelecimento comercial furtado. Ele recebeu voz de prisão e foi conduzido ao plantão policial de Bragança Paulista, onde permaneceu à disposição da justiça. Então tá aí, né? Como diz o ditado, pegou com a boca na botija, né? Então tá aí, espera que a polícia não solte, né? Olha a hora, são 6h50, daqui a pouco tem mais notícias policiais aqui no Sertanejo Bom Demais. Christian Ralph canta Quebradas da Noite. Olha a hora, 6h50, bom dia.

É, tá aí Christian Ralf aqui no Sertanejo Bom Demais, na Quebrada da Noite, aqui na nossa programação, né? Olha, olha, são 6 horas e 53, a Pâmela tá chegando por aqui com mais uma previsão astral nesta manhã, né? A Pâmela tá chegando por aqui, tem um intervalo comercial e daqui a pouquinho tem horário eleitoral gratuito. Logo após o horário eleitoral gratuito, eu tô de volta nesta manhã, lembrando que hoje é manhã de terça-feira, bom pra ouvir uma boa música sertaneja, aí fique na sintonia aí para você com certeza ficar bem informado até as 8 horas da manhã. Às 8 tem a programação do Primeira Mão, comandado aí pelo nosso amigo Luiz Henrique, aqui na nossa programação no Sertanejo Bom Demais nesta manhã.

0: O céu aponta que a união de Sol e Mercúrio estimula muitas conversas e a vida social. Para o signo de Escorpião, troque ideias. Mas Urano, em quadratura, pede cautela ao expor sua intimidade. Confie na intuição. Cor branco número 4.
1: Signo de Sagitário.
0: O céu aponta que seu foco nos estudos e provas estará superestimulado. Sol e Mercúrio te dão empurrão para conversas importantes sobre o futuro do signo de Sagitário. Aproveite para cooperar com o crush e com os amigos, mas controle a competitividade. Bora com tudo. Cor preto número 4.
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0: Já já mais dos signos.
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28: Olha a hora, 7:25.

0: Tá aí o Donizete cantando Galopeira aqui no Sertanejo Bom Demais. É, Donizete cantando Galopeira. Essa música foi uma das músicas que mais fez sucesso, era do Donizete, né? Quando são 7 horas e 28 minutos. Deixa eu trazer aqui uma notícia para você ligado aqui na programação, numa utilidade pública, né? Para você que vai pegar a rodovia Fernão Dias. Atenção, hein? É um rádio ouvinte, não ouvinte aqui participando. A rodovia Fernão Dias, sentido Belo Horizonte, parada no quilômetro 21, nas proximidades depois da entrada de Bragança Paulista, né, no quilômetro 22, para entrar aqui, para quem vai entrar na cidade de Piracaia, né, para o sentido Piracaia. Um caminhão tombou por volta das 7 horas e 8. Então você que vai pegar aí a rodovia Fernão Dias, sentido Belo Horizonte, no quilômetro 22, um caminhão tombou, né, ali na entrada de Piracaia. Então você que está aí ouvindo a nossa programação, o serviço de utilidade pública, e está tudo parado lá. Então se puder evitar, né, seria uma boa, né. Então o caminhão tombou por volta das 7 horas e 8 minutos, além da entrada da rodovia Fernão Dias, no quilômetro entre 21 e 22 da rodovia Fernão Dias, tá bom? São 7 horas e 29 minutos aqui no Sertanejo Bom Demais. A Pamela está chegando por aqui com mais uma previsão astral e daqui a pouquinho eu tô de volta.
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1: Signo de Capricórnio.
2: O céu aponta uma forte vontade de aprender e expandir os seus conhecimentos, não é, Capricórnio? Mas Urano pede cautela ao impor suas ideias nas amizades e no amor. Valorize as conversas inspiradoras e trocas culturais, Cortesia número 9.
1: Signo de Aquário.
2: Com o Sol e Mercúrio juntinhos, você pode se sentir super seguro e destemido. Mas o céu pede para você pensar bem no impacto das suas atitudes, especialmente com o Urano. É uma boa hora para se aproximar de amigos de confiança e valorizar quem é autêntico, Aquário. Cor marrom número 10.
1: Signo de Peixes.
2: O céu aponta que a sua comunicação está em alta, que é ótimo para projetos escolares, Peixes. Sol e Mercúrio te deixam mais articulado, mas o Urano pede atenção para não ter reações impulsivas. Use sua inteligência emocional e mantenha sintonia com amizades e com o crush. Expresse com sabedoria. Cor prata número 15.
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2: De volta amanhã com muito mais da previsão astral. Até lá.
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5: Estão de volta aqui no Sertanejo Bom Demais nesta manhã de terça-feira, hoje dia 8, dia de Nossa Senhora da Penha, né? Deixa eu falar para você também, né? E uma notícia aqui envolvendo o Santuário Nacional de Aparecida, é quem foi para Aparecida ontem pegou aí congestionamento na Via Dutra. Aparecida travou no feriado, que foi aí o feriado de ontem, né? 7 de setembro, a fila na Dutra chegou a 10 quilômetros do acesso à Basílica. O grande movimento de visitantes provocou aproximadamente 10 quilômetros de congestionamento da Via Dutra, entre a Via Dutra e na tarde desse domingo, dia 6 de setembro, né? Acho que antecede aí, né? Foi no domingo e até ontem, né? Sentido Rio de Janeiro. A retenção chegou a 7 quilômetros 71, um dos principais acessos à Aparecida, a BR-488, que circula em torno do Santuário Nacional, também apresentava trânsito congestionado. Até a última atualização havia um bloqueio total e acidente grave apontado como causa da fila. Era um atributo em acesso de veículos, né? E a concessionária estima que 1,3 milhões de veículos na Dutra durante o feriado prevê novo movimento intenso nessa segunda-feira, que foi ontem, né? Por volta das 13 horas até as 5 horas da tarde, durante o retorno aí para casa. Então ontem, né, quem foi aí para a Basílica Nacional nesse final de semana, entre segunda e domingo, e ontem, dia 7, pegou um congestionamento grande na rodovia Dutra, né, na Dutra, que dá acesso aí à Basílica Nacional de Aparecida. Segundo informações da Polícia Federal, da Polícia Rodoviária Federal, né, são 7 quilômetros, né, 7 quilômetros de congestionamento, 10 quilômetros, né, de congestionamento na Via Dutra. Meu Deus do céu, né? Então, o pessoal que foi aí passou um perrengue, né? Olha a hora, são 7 horas e 35 minutos aqui no Sertanejo Bom Demais da Bragança FM nesta manhã. Vamos tocar mais um modão? E daqui a pouco eu volto aqui no Sertanejo Bom Demais. Tem um pedido de música aqui, deixa eu ver quem que pediu essa música aqui, que é Rainha do Paraná. Deixa eu mandar um bom dia aqui, né? Deixa eu ver quem tá ligado aqui no Sertanejo. Bom dia, Márcio. Gostaria de ouvir Rainha do Paraná com Lorena e Rafaela. Quem está aqui está pedindo essa música, deixa eu ver aqui para você que está aí ouvindo a nossa programação, né? Nesta manhã é o seu Ademar Barbosa. Ei, seu Ademar! Seu Ademar está lá destrando, ligado aqui no Sertanejo Bom Demais. Obrigado pela audiência. Seu Ademar, obrigado pela companhia, ouvindo aí o Sertanejo Bom Demais nesta manhã. A Lorena Rafaela, que vem fazendo um grande sucesso aí, né? Uma nova dupla que surgiu aí, Lorena e Rafaela, né? Deixa eu mandar um abraço também lá pro Clóvis, ligado aqui no Sertanejo Bom Demais. Obrigado pela audiência, viu, Clóvis? Ligado em Pinhãozinho, obrigado pela sintonia e todo o pessoal, né, que gosta da verdadeira música sertaneja e tão ligadinho junto com a gente aqui no Sertanejo Bom Demais nesta manhã. Hoje de terça-feira, terça-feira, fria em Bragança Paulista, mas vamos provar uma boa música sertaneja, né? Deixa eu tocar aqui então a música, Rainha do Paraná. Deixa eu ver se ela gravou essa música. Tem vezes que a pessoa grava essa música e às vezes ela grava faz uma live, né? E o pessoal pede, vamos ver se ela gravou essa música. Deixa eu ver aqui, Rainha do Paraná, deixa eu ver aqui com Lorena e Rafaela. Rainha do Paraná, acho que elas não gravaram não, hein? Eu tô achando aqui que elas não gravaram. Elas gravaram somente aí na... Que muitas vezes as cantas no show e o pessoal confunde que elas casam gravar a nossa música. Mas vou tocar com o Lourenço Lival. Lourenço Lival canta Rainha do Paraná, quando são 7h37.

Aí, rainha do Paraná, Lourenço Lirval, ele pedia de áudio aí com a Lorena e Rafaela, mas eu não encontrei, né? Muitas vezes a pessoa canta em algum programa, né, de televisão, ou às vezes em algum show, né? E muitas vezes a pessoa não gravou, né? Aí na parte de DVD ou CD, né? E muitas vezes a pessoa pede a música e muitas vezes a pessoa não gravou, né? Ela canta aí no show ou canto aí em alguma televisão, por isso que a gente acaba não encontrando, né? Olha, olha, são 7 horas e 41 minutos aqui no Sertanejo Bom Demais. Lembro até com o Daniel, uma vez que tava numa entrevista, e daí ele falou assim que tinha pedido aquela música Dois Corações e Uma História, né? Aí ele falou assim, ah, eu não vou cantar essa música, eu gostaria de ter gravado, mas eu não gravei essa música, né? O pessoal achou que ele tinha gravado essa música, e na verdade quem gravou foi o Zé de Camargo e Luciano, né? Mas ele falou que gostaria de ter gravado, mas não gravou, né? Então tá aí. Olha, olha, são 7 horas e 41. Deixa eu falar pra você que tá aí ouvindo a programação, que daqui a pouquinho tem o programa Primeira Não, com o Luiz Henrique, aqui no Sertanejo Bom Demais, nesta manhã. Hoje, manhã de terça-feira, dia 8, hoje dia Nossa Senhora da Penha, é, e hoje tem missa, né? Agora às 8 horas da manhã, depois tem às 10 e às 5 e meia da tarde tem a procissão lá na bairro da Penha, né? É, no bairro da Penha. Deixa eu falar pra você que tá aí ouvindo a programação também, que você pode participar tanto através do 4034-1467, que é zap, e também através do telefone 4034-0442, que é o telefone da Bragança FM, né? E pedir sua música e também quiser bater um papo com a gente, fique à vontade de que a gente vai fazer o possível aí para falar com você e atender todos os ouvintes. Deixa eu mandar um abraço pro Fabiano Carvalho, tá ligado na cidade de Pedrabela. Alô, Fabiano Carvalho, ligado lá em Pedrabela, obrigado pela audiência, né? Ele que tava lá junto com a gente no domingo, né? Lá na festa em prol do Hospital do Câncer de Barreto, 17º Leilão de Viver, na cidade de Pedrabela. É, e com certeza foi uma grande festa, né? Quando sair aí o balanço, a gente vai trazer aqui quanto foi arrecadado aí lá em Pedrabela. A chuva atrapalhou um pouquinho, mas foi bom aí, né? Foi bom aí, ajudou bastante, né? Mas Deus sabe a hora certa de chover, né? Então tá aí, mandar um abraço pro Fabiano Carvalho. Vamos falar aqui das festas que acontecem em Bragança Paulista neste final de semana para você se programar. Deixa eu ver aqui, né? Vamos começar lá com o Santuário da Penha, já que eu tava falando, né? Hoje, dia 8, que é dia da padroeira, Nossa Senhora da Penha. Hoje teremos missa às 8 horas da manhã e também às 10 horas da manhã teremos missa. Às 5 e meia da tarde, teremos a missa solene e também a procissão pelas ruas do bairro da Penha e coração de Nossa Senhora da Penha. Lembrando você que tá aí ouvindo a programação, né? E lá o padre que comanda lá, o padre Giovanni Barreto e o padre Alex. Também vamos falar aqui para você que tá aí ligadinho com a gente, né? Deixa eu ver aqui, essa aqui já foi, que é de ontem. Deixa eu ver se tem aqui. Ah, também, né? Começou aí, né? Mas próximo final de semana acontece lá a festa, a 44ª festa do Flores e Morango, lá da cidade de Atibaia, lá no bairro dos Pires, que é a festa feita pela Associação, né? De criadores de morango, né? Produtores de morango e também aí pessoal que planta flores na cidade de Atibaia, lá no bairro dos Pires. E lembrando que começou no dia 4 e vai até o dia 27. É, deixa eu ver também, né? É, no próximo final de semana prossegue aí a festa da linguiça, no dia 11, 12 e 13, portanto, sexta, sábado e domingo. Lembrando que no sábado teremos a corrida da linguiça, que vai ser lá. É, no aeroporto de Bragança, no aeroclube de Bragança, o aeroporto de Bragança aqui de Paulista, Arthur Siqueira, né? Vai ter lá a corrida da linguiça às 8 horas da noite. E a festa está acontecendo no Posto de Monta. Lembrando que a festa do Posto de Monta, a entrada é gratuita e mais o estacionamento paga R$ 35,00, tá? É o 14º Festival da Linguiça, que já começou, né? É aí há 14 anos atrás e prossegue no próximo final de semana, dia 11, 12 e 13. Esse final de semana tivemos, né? Começou na sexta-feira e foi durante até ontem, até ontem, segunda-feira, que foi feriado. E agora volta no próximo sexta-feira, sábado e domingo. Enquanto isso, o pessoal dá uma descansada lá, dá uma reabastecida aí na festa da linguiça, nas coisas que foi comercializada. Então tá aí. Olha, olha, são 7 horas e 44 aqui no Sertanejo Bom Demais, na Bragança FM. Manda um abraço pra Vera Gutierrez. Sabe aqui, bom dia, Márcio. Tô te ouvindo. Obrigado pela audiência, viu, Vera? Obrigado pela sintonia, ouvindo aí o Sertanejo Bom Demais. Ei, Vera Gutierrez. Tá ligado lá no Parque dos Estados. Manda um abraço também. É o pessoal aqui também que tá, vai pegar a Fernandias. O quilômetro 22 da rodovia Fernandias está parado, sentido Belo Horizonte, devido a uma carreta que tombou. Então, se você vai para aquela região ali, é, vá aí, né? Mas procure desviar, né? Desviar, porque não tá fácil de passar, hein? Tá difícil, tá difícil. Olha a hora, são 7 horas e 45 minutos. Vamos tocar mais um modão? Quem chega para cantar é Rio Negro e Solimões, de São Paulo a Belém. Canta, Rio Negro! Canta, Solimões! Olha a hora, 7h45.

Aí de São Paulo, Belém, Rio Negro e Solimões, aqui no Sertanejo Bom Demais, né? Olha, olha, são 7h48 nesta manhã. Manda um abraço para o Amarelo, ligado lá em Atibaia. Alô, Amarelo, obrigado pela audiência, obrigado pelo carinho, tá ligado em Atibaia. Também manda um abraço para o seu Luiz Bassi. Ah, seu Luiz Bassi, ligado em Atibaia, obrigado pela audiência, obrigado pelo carinho, né? Também mandar um abraço pro Carlinho Horácio, ligado em Bom Jesus dos Perdões. Alô, seu Carlinho Horácio, a esposa Rose, obrigado pela audiência, né? Ligado nessa manhã. Todo o pessoal que levanta cedo e gosta da boa música sertaneja. E o nosso amigo Carlinho Horácio trabalha na construção civil, né? Ei, gente boa demais, né? Faz sempre que eu não bato um papo com ele. Mas cadê pra um pulo lá em Bom Jesus dos Perdões, bater um papo com o nosso amigo lá. Ei, gente boa demais, né? São 7h49, lembrando que daqui a pouquinho tem a programação do Primeira Mão. Deixa eu mandar um bom dia aqui ao pessoal que está ligado junto com a gente, através das redes mundial de computadores. Todos os dias a gente posta uma frase positiva, e através dessa frase positiva, o pessoal nos dá bom dia, né? Deixa eu mandar um dia lá para a dona Dalila Martins Camargo, dizendo que bom dia, o seu Demar Barbosa, ligado da Islândia. A Dilene Pereira, alô Dilene, obrigado pela audiência. O Ricardo Nunes Mabel, nosso amigo Clóvis, ligado com a dona Inaci, lá na cidade de Pinhãozinho. A Maria Aparecida Castro, a Ivone Cardoso Salles, a Geni Santos, a Isabel Pereira, também ligada aqui no Sertanejo Bom Demais. Obrigado pela audiência, né? E mandar um bom dia também especial aqui, deixa eu ver quem tá ligado aqui junto com a gente também. Mandar um bom dia aqui nas redes mundial de computadores. O Adonzinho Siqueira, que mandou até uma foto aqui do congestionamento da rodovia Fernandias. Ei, Adãozinho Siqueira, hein? Já tá logo cedo na estrada, hein? Mandar um abraço pro Fabiano Carvalho, ligado na cidade de Pedra Bela. Inclusive, mandar um abraço também a todo o pessoal que trabalhou na festa de Pedra Bela, né? 17º Leilão do Direito de Viver. A festa que foi em prol do Hospital do Câncer de Barretos, né? E todo o pessoal que trabalhou nas barracas. Mandar um abraço pro Pataca. Alô, Pataca! Obrigado pela audiência. Mandar um bom dia também pra Adriana, a Terezinha e todo o pessoal que trabalhou nas barracas, né? Toda a equipe lá que realmente é uma estrutura muito grande, né? Não só na parte de barracas, como também na parte de segurança e todo o pessoal do manejo, né? O pessoal que trabalha nos gados, que levanta cedo, né? O pessoal levantou de madrugada era pra manejar os animais, pra estar tudo certinho lá pro leilão. E também mandar um abraço aqui a todos eles, né? Que todos os anos trabalham voluntariamente. Isso que é o pessoal da ajuda, né? Ajuda e trabalha voluntariamente muitas vezes, né? Pegando aí o dia de folga, que é no domingo, que é um dia que o pessoal geralmente não trabalha. E o pessoal tá lá no manejo, tá levantando de madrugada, tudo em prol de uma causa que é em prol do Hospital do Câncer de Barretos, né? E mais um ano, mais uma festa, esse ano já foi a 17ª, né? O 17º e vai vir o 18º, o 19º, o 20º, e vai vir muitas festas por aí, e com certeza, eu acho que eu sempre tenho meu chapéu, né? Que o pessoal lá da cidade de Pedra Bela abraça bem a causa, né? E serve como exemplo aí as cidades vizinhas, né, que nem Bragança Paulista, cidades aí que são maiores, né, Atibaia, que não tem uma festa daquele porte, né, e Pedra Bela, que é uma cidade menor, a pessoa abraça aí, né, abraça a causa e realmente fica junto, né, e uma festa que é de tirar o chapéu, porque a gente sabe que a renda é uma renda que é uma renda muito nobre, né, quantas e quantas pessoas se curam a desse mal que é o câncer, né, então tá aí, né, mandar um abraço a todo o pessoal que trabalhou aí, né, e firme e forte em prol aí do Hospital do Câncer de Barretos, né, no domingo, e passaram lá o dia todo, foi até umas 8 horas da noite, eu acho, né, por aí, porque a gente sabe que o leilão vai até tarde, e mandar um abraço a todo o pessoal lá, que firme e forte, todos os anos abraça essa causa nobre, que é a festa em prol do Hospital do Câncer de Barretos, né, e todos os anos a gente tem o maior prazer de estar ajudando, divulgando, tanto aqui no rádio, como também ajudando aí na parte de locução, né. De quando acontece uns perrengues, né? Mas tudo bem. De quando acontece uns perrengues, mas isso faz parte da vida, né? Olha, olha, são 7h52. Bom, eu tô indo embora. A direção geral foi de Maria de Lima. Na sequência vem aí a programação do Primeira Mão, comandada pelo Luiz Henrique, né? Que vai com você até o meio-dia, falando tudo aí pra você, das notícias de Bragança Paulista, as notícias da região e tudo que acontece nesta terça-feira de manhã. Lembrando que hoje é terça-feira, hoje tem a feira, né? A feira no Lago do Taboão. Manda um abraço a todos os feirantes ligados aí na feira do Lago do Taboão. É a feira que traz aqueles quitutes direto aí do produtor, né? E eu já fui feirante também. Eu já fui na feira, já fui feirante. Sei como é difícil essa vida, levantar de madrugada e chegar essa hora, ter que ficar atendendo o pessoal dando risada. Não é fácil não, né? Mas fazer o quê? Só lembrando que hoje já tem dia do Senhor da Penha, tem missa agora às 8 horas da manhã.
e também tem missa às 10 horas da manhã. E às 5h30 da tarde tem a procissão lá pelas ruas do bairro da Penha. E você que está ouvindo a programação, vá lá prestigiar aí o Santuário da Penha. Eu lembro que antigamente, né, quando eu participava do grupo de jovens da Igreja Santa Terezinha, a gente ajudava muito lá no Santuário da Penha, né? E tinha o projeto Nascer de Novo, né? Era um projeto lá que era comandado na época pelo Padre Sebastião. E quanto tempo a gente trabalhou lá naquela época de fazer pesagem, fazia lá, acompanhava, fazia as famílias carentes que lá, né, que lá moram, e a gente sabe como é difícil o trabalho que é feito lá, né? E essa Festa da Penha ajuda bastante o santuário, que foi o Santuário da Penha, que foi reformado recentemente, né? Agora tá bonito lá, hein? Tá bonito. Bom, tô indo embora. A direção geral foi de Maria de Lima, a parte técnica, a apresentação foi minha, Márcio Rossini, que deseja a todos vocês uma excelente, uma estupenda, né? Uma estupenda aí, terça-feira de muita paz, saúde e alegria, e o resto a gente corre atrás. A gente sabe que a vida não é um mar de rosas, mas também não é um mar de espinhos. Por isso, se hoje não foi como você havia planejado, acredite sempre que há uma luz no final do túnel, né? E não adianta chorar, não. Levanta a cabeça, toca pra frente, porque a gente sabe que tudo vai passar. Deixa eu dar a última de hoje, César e Paulinho, só capilão. Abraço a todos, volto amanhã, tchau, tchau.

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7: Bom dia, Bragança Paulista, região, Brasil e mundo. Estamos chegando hoje com o programa Primeira Mão, hoje, manhã de terça-feira, dia 8 de setembro. Espero que vocês tenham tido um ótimo feriado, tenham descansado bastante, feito igual o Marcinho, que chegou em casa, capotou depois que trabalhou aqui na rádio, fez o famoso hibernou. Ele hibernou durante a tarde de ontem, então espero que vocês tenham todos aí descansado, que tenha sido um feriado para renovar as energias. E aí agora a gente volta com um tudo aqui na programação da Bragança FM, mais uma semana desse mês de setembro. Então, para você que tá aí nos acompanhando, indo pro trabalho, ou porque acordou para cuidar da casa, ou porque gosta de acordar cedo, estamos começando agora o programa Primeira Mão, para trazer muita informação e também tocar aquela música e divertir e entreter vocês, porque aqui, no final de tudo, rádio é isso. Rádio diverte, toca música, mas também tem informação. A partir de agora, 8 horas e 5 minutos, vamos trazer os destaques do programa de hoje, que tem destacado os principais veículos de informação do país. A CNN traz ala do STF aposta em decisão sobre Moraes e Mendonça só após as eleições. A avaliação é que Fachin busca ganhar tempo com pedidos de manifestações e que não pautará o caso no calor da disputa eleitoral. O Agência Brasil destaca: Brasil reduz diferença para países ricos no desempenho escolar. Saíram os resultados do PISA e em 20 anos a aprendizagem evoluiu em matemática, ciências e leitura. Ainda falando sobre educação, o G1 destaca: quase metade dos alunos no Brasil usa chatbots de inteligência artificial para estudar e o índice é maior que em países da OCDE. Pesquisas para tarefas escolares é o uso mais comum entre os estudantes brasileiros, aponta o PISA 2025. E o UOL destaca: Vorkaro adiantou o voo ao exterior após consultar Moraes, mostram documentos. É, o ex-dono do Banco Master adiantou seu voo para Dubai após perguntar ao ministro do STF. Informações policiais da região. O Polícia Militar prende homem por agressão e descumprimento de medida protetiva em Atibaia. O caso aconteceu na tarde de ontem, segunda-feira, no Jardim Imperial. 8 horas e 7 minutos, estes foram os destaques do programa de hoje. Claro que além de trazer os destaques da cidade, vamos agora para o campo com o Giro Rural.
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9: Eu sou Humberto Ferretti e esse é o Giro Rural. O Brasil abateu no segundo trimestre, portanto, entre abril e junho, mais de 10 milhões e 700 mil cabeças de gado. Os dados foram divulgados pelo IBGE e representam uma alta de 1,3% na comparação com o mesmo período do ano passado. O resultado também melhorou em relação ao primeiro trimestre de 2026. A produção de carcaça bovina cresceu ainda mais, 3% para mais de 2 milhões 760 mil toneladas. A safra brasileira de milho será pouca coisa maior no ciclo 25-26. Dados da Conab apontam uma alta de 1,3% para quase 143 milhões de toneladas na soma de todas as colheitas. A área de cultivo até deve crescer e passar de 22 milhões de hectares. Porém, com um clima não tão favorável, o rendimento das lavouras pode encolher 2% para 6 toneladas e 300 quilos. Depois de fechar o mês de agosto em alta, o preço do trigo se manteve firme nos últimos dias. A tonelada foi vendida a cerca de R$ 1.450 no Paraná e em torno de R$ 1.350 no Rio Grande do Sul. Os números foram divulgados pelo CPEA e apontam um aumento mesmo em época de safra. Primeiro porque a tendência é que a colheita seja menor. Segundo, por causa dos conflitos entre Rússia e Ucrânia na região do Mar Negro, que prejudicam o escoamento do trigo e reduzem a oferta.
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7: Tá certo, então tá aí o Giro Rural desta terça-feira, dia 8 de setembro. E atenção para você, motorista, que está nos acompanhando aqui no programa Primeira Mão e precisa, por algum acaso, pegar a estrada, especificamente a Fernão Dias, para trabalhar ou precisar resolver alguma questão em outra cidade. Informação é que a Motiva foi acionada na manhã desta terça-feira para atender uma ocorrência de tombamento no quilômetro 18, no sentido Belo Horizonte. No local foi constatado o tombamento de um veículo carregado com gordura vegetal, sem derramamento de carga e não houve vítimas, mas neste momento há interdição total da pista com tráfego fluindo pelo acostamento. Há registro de 2 km de congestionamento no trecho e equipes da concessionária atuam no local para a liberação da via. Então você aí que precisa ir para algum lugar sentido Belo Horizonte, fique esperto e evite esse trecho da Fernão Dias, o quilômetro 18, já que está interditado por conta do tombamento de um veículo carregado com gordura vegetal. Com direção de rádio de Maria de Lima, parte técnica dele, Márcio Rossini, e apresentação minha, Luiz Henrique Domingues, estamos apenas começando o programa Primeira Mão desta terça-feira, dia 8 de setembro. E vamos começar animando a terça-feira, porque foi alguém que terminou animando a noite do último domingo, da última segunda-feira, lá no Rock in Rio, que foi o Elton John, que voltou aos palcos depois de muito tempo e que vai continuar embalando. E você vai ouvir agora I'm Still Standing.

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1: Existe uma teoria que se chama 90-10, onde uma pessoa tem 90% daquilo que você procura em alguém, só que você foca naqueles 10% que falta. Aí você sai pra rua, se aventura, e realmente você encontra aqueles 10%, mas não se deu conta que perdeu os 90%.

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8 horas 28 minutos, você está ouvindo o programa Primeira Mão. Bom, na liturgia diária de hoje, terça-feira, dia 9 de setembro, o Salmo destaca, na verdade, um dos versículos do Salmo, sois meu apoio desde antes que eu nascesse, desde o seio maternal, o meu amparo e para vós o meu louvor eternamente. Com isso dá para interpretar nesse Salmo que não importa o quão difícil esteja o momento, Deus está com a gente em todos os momentos, lá do começo da vida, desde antes até da gente chegar nesse plano terreno, se a gente pode dizer assim. Então, não importa o quão difícil seja a fase, não importa o que você esteja passando, não importa se há alguma desavença, Deus está com você. Ele vai ajudar você a passar por esse momento, Ele vai ajudar você a resolver essa desavença, porque Deus, além de ser algo metafísico, que não estará na Terra, ele também é nosso pai. E sempre que tem um problema, você recorre à sua figura paterna, ou à sua figura materna, ou algum de seus pais, para resolver algum problema. Não importa qual que seja, desde algo extremamente complexo e burocrático, até algo por mais simples que seja. Então, acho que a mensagem que queria deixar nessa terça-feira é que o momento não pode ser um dos melhores, mas ele vai passar. E Deus vai te ajudar a passar por ele da melhor maneira possível. Então, basta crer que ele tá lá. Não desista. Fique agora com o Padre Zezinho, oração da família.

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2: 8 horas 48 minutos, você está ouvindo o programa Primeira Mão aqui na Bragança FM. A gente já havia destacado anteriormente, mas sempre importante avisar para você que começou a nos ouvir agora. No quilômetro 18 da Fernão Dias, ali sentido Belo Horizonte, ele está totalmente interditado por conta do tombamento de um caminhão, inclusive que estava carregado com gordura vegetal. Não houve derramamento de carga, mas a via está totalmente interditada e o tráfego fluindo apenas pelo acostamento, e há registro de 2 km de congestionamento. Então você que precisa pegar a Fernão Dias sentido Minas Gerais, sentido Belo Horizonte, evite a pista. Bom, mas agora com o primeiro giro de informações deste programa Primeira Mão, vamos com a previsão do tempo para você ficar bem esperto sobre o tempo e a temperatura. Segundo a agência Climatempo, neste momento em Bragança Paulista está fazendo 15 graus com sensação térmica de 14. Mas a temperatura ainda pode subir durante o dia, visto que ali por volta das 14 horas, podemos chegar entre as 14 e as 16 horas, podemos chegar ao período mais quente do dia, quando chegar a 21 graus. No entanto, depois de a temperatura subir, ela pode cair novamente e às 22 horas a temperatura pode chegar a 17 graus. Mas, segundo a agência, hoje não tem chances de chuva, o que é o completo oposto de amanhã, que tem 94% de chances de chover, sendo que a temperatura fria ela se mantém no período da manhã, inclusive às 6 horas da manhã de amanhã, quarta-feira, dia 9 de setembro. A tendência é que faça 14 graus, sendo esse o período mais frio do dia. Já ali por volta da meio-dia, a temperatura pode subir e fazer 23 graus. Inclusive, a chuva está prevista para acontecer a partir do meio-dia, sendo que ali por volta das 14 horas ela começa a ficar um pouco mais forte. Às 16 horas ela dá uma amenizada, mas às 18 horas também volta a chover com muita força, e essa chuva persiste até quinta-feira, dia 10 de setembro. Dando uma amenizada na madrugada, mas a chuva volta às 6 horas da manhã de quinta-feira, porque no dia tem 95% de chances de chover e a temperatura mínima é de 18 graus e máxima de 24. Sendo que o período mais quente do dia é ali por volta do meio-dia, justamente quando já estiver chovendo, com os 24 graus, e o período mais frio do dia é ali por volta das 6 horas da manhã, com 18 graus, quando já vai estar chovendo. O período que inclusive tem tudo para começar a chover. E para encerrar a semana útil, na sexta-feira, dia 11 de setembro, a temperatura mínima prevista é de 19 graus, máxima de 26, com 88% de chances de chover, e a chance de chuva é no dia todo, desde a meia-noite até as 20 horas. Às 22 horas pode dar uma amenizada, mas a chuva vai se intensificando durante o dia com alguns leves recursos, mas o período mais quente do dia vai ser ali por volta do meio-dia com 26 graus, e o período mais frio ali por volta justamente da manhã, madrugada, às 6 horas da manhã, com 19 graus, com chuvas bem fortes. Então é uma semana aí para você ficar atento e de plantão com o seu guarda-chuva, para você não ser pego de surpresa, também ficar de olho na roupa no varal, para você não correr o risco de colocar a roupa para lavar e começar a chover. Então é uma semana para você ficar bem esperto em relação ao tempo e à temperatura. Mas essas foram as informações da previsão do tempo para Bragança Paulista. Vamos agora com a Defesa Civil do Estado para falar sobre outras regiões de São Paulo.
1: A Defesa Civil informa.
3: Nesta terça-feira, dia 8, são esperados condições semelhantes às do dia anterior. Com isso, o dia será marcado por sol entre algumas nuvens, mantendo o tempo firme em praticamente todo o estado de São Paulo. No interior, as temperaturas ficam mais amenas e os índices de umidade relativa do ar melhoram devido à atuação do ar mais frio na retaguarda da frente fria. Consulte sempre a previsão do tempo e fique atento aos alertas da Defesa Civil do Estado de São Paulo, seguindo as principais redes sociais do governo.
1: Defesa Civil do Estado de São Paulo.
2: Então tá aí a previsão da Defesa Civil do Estado de São Paulo para esta terça-feira, dia 8 de setembro. Bom, são 8 horas e 52 minutos. Vamos com sucesso musical, Márcio. Daqui a pouco a gente volta com mais informações no Primeira Mão.

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3: Nove horas e dois minutos. Você está ouvindo o programa Primeira Mão aqui na programação da Bragança FM e a gente entra rapidamente com informação destacada pela CNN. André Mendonça determina afastamento preventivo de diretor da Polícia Federal. Ministro do STF também decidiu pelo afastamento do diretor de inteligência da Polícia da PF, o Leandro Almada da Costa. E aí o ministro André Mendonça determinou nesta terça-feira o afastamento preventivo do diretor-geral da PF, o Andrei Rodrigues. Mais informações a gente traz aqui durante a programação da Bragança FM, mas a informação que se tem de momento é que o André Mendonça determina afastamento preventivo de diretor da PF. Bom, gerando mais informações para vocês... Tem uma informação destacada pelo UOL, Voar Caro adiantou o voo ao exterior após consultar Moraes, mostram documentos. O ex-dono do Banco Master, Daniel Voar Caro, adiantou seu voo para Dubai após perguntar ao ministro da STF, Alexandre de Moraes, se deveria estar fora do país na segunda-feira, dia 17 de novembro, mostram documentos. No dia 17 de novembro, Voar Caro tentou embarcar e foi preso pela Polícia Federal um dia antes da Operação Compliance Zero. Mas seu itinerário inicial previa sair do Brasil na noite do dia 18, com uma escala em Milão, na Itália, agendada para o dia 20. Os planos mudaram após a conversa com Moraes no sábado à noite, 15 de novembro, em que Voar Caro aparentava estar discutindo a iminência da operação na semana seguinte. Ele disse que... ele até perguntou para o Moraes se acha que segunda já dava para ele estar fora, e escreveu Voar Caro a Moraes às 18 horas e 22 minutos do sábado anterior à prisão dele, segundo o relatório da Polícia Federal sobre a extração de dados do celular do ex-banqueiro. Os documentos que o UOL teve acesso foram apresentados pela defesa de Voar Caro no processo sobre o BRB após a sua prisão para tentar se defender da suspeita de fuga. No sábado, às 21h30, né, ou no sábado anterior à prisão dele, a empresa de apoio a voos executivos contratada por Voar Caro pediu autorização de pouso em Dubai para o jato Falcon 7X, registrado em nome da Viking Participações, afirma que ainda é segundo o plano original. O itinerário informado era uma partida de Milão em 20 de novembro e chegada em Dubai no mesmo dia e saída dos Emirados Árabes no dia 25, e o assunto do e-mail traz a data OMW 20 de novembro de 25. A empresa seguiu o plano do voo original apresentado por Voar Caro à Justiça, que previa a saída do aeroporto de Guarulhos na terça-feira, 18 de novembro, às 23 horas e 10 minutos. As mensagens no relatório da PF indicam que no domingo Voar Caro foi a Brasília para conversar pessoalmente com Moraes. A viagem acabou sendo antecipada para segunda-feira e o banqueiro foi preso no dia 17 à noite, tentando embarcar. A reportagem do UOL procurou a defesa de Voar Caro e de Alexandre de Moraes, mas não obteve retorno. E para fechar esse giro de notícia, o giro de informação, quase metade dos alunos no Brasil usa chatbots de IA para estudar, e o índice é maior que em países da OCDE. Enquanto o Brasil discute se o celular tem lugar na sala de aula, o chatbot de IA já entrou pela porta da frente. Segundo o PISA 2025, divulgado pela OCDE nesta terça-feira, quase metade dos estudantes brasileiros de 15 anos usa ferramentas como ChatGPT ao menos uma vez por semana para aprender. O PISA é o Programa Internacional de Avaliação de Estudantes, quem traz essa informação inclusive é o G1, e segundo os dados, 48% dos estudantes no Brasil usa uma inteligência artificial, o chatbot de inteligência artificial, ao menos uma vez por semana para aprender, contra 46% na média da OCDE, a Organização para a Cooperação e Desenvolvimento Econômico. Se resumir, um texto que precisavam ler para a escola também é hábito comum entre 31% dos brasileiros que fazem isso com ajuda com IA, praticamente empatados com a média de 30% da organização. Já na hora de redigir uma redação inteira, os alunos brasileiros usam menos que a média, 27% contra 29% dos países da OCDE, e 11% dizem nunca recorrer à tecnologia para nenhuma tarefa escolar, uma fatia pouco menor que os 14% da média do grupo. 9 horas e 6 minutos, esse foi mais um Giro de Notícias.
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3: Elis Just, na sua versão Cowgirl.

9 horas, 30 minutos, você acabou de ouvir aí mais um sucesso na nossa programação, o sucesso dela, a Isa, aqui na programação da Bragança FM, porque aqui a gente é muito eclético, né, Márcio? Começa às 6 horas da manhã com o Tarde Sertaneja, aí a gente começou o programa de hoje tocando Elton John, aí passamos um pouco de MPB, agora tocando Isa. E aí depois vem o Ted Fagundes com o Bragança FM no ar, com mais música pop, com mais pagode, mais sertaneja, aí vem o Tarde Sertaneja, porque aqui na Bragança FM tem pra todos os gostos.

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1: Vamos para mais um giro de notícias, porque aqui também o programa Primeira Mão tem muita informação. Bom, trazendo notícia policial, o Jornal Mais Bragança destaca: a Força Tática prende homem suspeito de furtar estabelecimento em Bragança Paulista. Um homem de 32 anos foi preso na tarde deste domingo, suspeito de furto no bairro Parque Brasil, em Bragança Paulista. Segundo informações da Polícia Militar, equipes do 34º Batalhão realizavam um patrulhamento quando receberam informações sobre um furto ocorrido em um estabelecimento comercial, e com as características informadas, os policiais localizaram e abordaram um homem, e durante a revista foram encontrados R$25,75 em moedas, uma máquina de cartão e um aparelho celular. Ainda segundo a Polícia Militar, ao ser questionado, o homem confessou a prática do furto e afirmou que os objetos encontrados eram provenientes do estabelecimento comercial, e ele recebeu voz de prisão e foi conduzido ao plantão policial de Bragança Paulista, onde permaneceu à disposição da justiça. Indo com mais uma informação policial, dessa vez em Atibaia, na tarde de ontem, segunda-feira, dia 7, policiais militares do 34º Batalhão atenderam uma ocorrência de violência doméstica no Jardim Imperial, em Atibaia. No local, a vítima foi encontrada com um corte na mão, com um corte na região do supercílio, e relatou ter sido agredida pelo ex-companheiro. Contra o homem, já havia uma medida protetiva de urgência em vigor, e o suspeito foi localizado em frente à residência, recebeu voz de prisão e foi conduzido à delegacia, onde permaneceu preso. A vítima foi encaminhada para atendimento médico na Santa Casa de Atibaia. E trazer uma informação que está no nosso Instagram, @bragancafm, nos siga lá para você também se manter muito bem informado. 7 filhotes são resgatados em Bragança e 2 já ganharam um novo lar. 7 filhotes foram encontrados na quarta-feira, dia 2 de setembro, na rua São Pedro, na rua região central de Bragança. Ainda muito novos, os cães estavam expostos ao frio e precisavam de abrigo e cuidados. Uma moradora da região se ofereceu para acolher os animais temporariamente, e a partir disso a divisão de bem-estar animal, o DIBEM, passou a prestar suporte por meio do programa PSA Animal Lar Temporário, oferecendo ração, vermífugos, medicamentos, materiais de limpeza e acompanhamento veterinário conforme a necessidade. A história dos filhotes foi divulgada nas redes sociais com apoio do grupo Pet Lover e acabou chegando até moradores de Atibaia. Joyce e William Medeiros conheceram o caso pela internet e decidiram viajar até Bragança para conhecer os animais. Na sexta-feira, dia 4, o casal foi até Edbem e adotou 2 dos 7 filhotes, que agora fazem parte da família em Atibaia. Os outros 5 cães continuam acolhidos e aguardam novas famílias, e o caso também chama atenção para o programa PSA Animal Lar Temporário, que permite que moradores ofereçam abrigo provisório a animais resgatados enquanto eles recebem cuidados e aguardam a adoção definitiva. Bom, e para finalizar, a polícia de São Paulo faz operação contra esquema de rifas ilegais de carros em dinheiro no interior. A ação cumpriu 12 mandados em Piracicaba, Santa Bárbara do Oeste, Americana e Limeira, e veículos eletrônicos foram apreendidos. A Polícia Civil cumpriu 12 mandados de busca e apreensão nesta sexta-feira, na última sexta-feira, dia 4, contra suspeitos de participar de um esquema de rifas e sorteios ilegais de veículos e dinheiro no interior de São Paulo. As diligências aconteceram nas cidades de Piracicaba, Santa Bárbara do Oeste, Americana e Limeira durante a Operação Rifa dos Sonhos. Segundo as investigações, os sorteios eram divulgados por meio de redes sociais e sites próprios, sem autorização da Secretaria de Prêmios e Apostas do Ministério da Fazenda. Os responsáveis ainda teriam vinculado os resultados das rifas de forma irregular com postagens mostrando extrações oficiais da Loteria Federal para dar aparência de legalidade ao esquema criminoso. A operação foi realizada por meio de 18 policiais civis da Divisão Estadual de Investigações Criminais de Piracicaba, em conjunto com o setor especializado em combate aos crimes de corrupção, crime organizado e lavagem de dinheiro. Essa operação, segundo aí o delegado William Marsh, o divisionário da DIC, essa operação representa um passo importante no combate a esquemas que se disfarçam de simples entretenimento, mas que na prática lesam consumidores e servem de fachada para lavagem de recursos de origem ilícita. A apuração também identificou indícios de que os envolvidos utilizavam recursos como cheques figurativos, aplicativos, além da exposição de dinheiro em espécie para transmitir credibilidade aos sorteios. Os investigadores ainda encontraram empresas com atividades registradas diferentes daquelas que seriam efetivamente exercidas, além de domínios de internet registrados no exterior em nome de terceiros. Outro ponto investigado é a possível lavagem de dinheiro e, de acordo com a Polícia Civil, o patrimônio identificado em nome dos investigados seria incompatível com as rendas declaradas e, por isso, além de buscar provas sobre o funcionamento das cifras, a investigação tenta esclarecer a origem e a movimentação dos valores obtidos com o esquema. E ainda, segundo o delegado, há estudos que apontam que apostas e jogos online retiram mais de 140 bilhões de reais da atividade econômica brasileira somente em 2025. 9 horas e 36 minutos, esse foi mais um Giro de Notícias.
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0: 9h49, acabou de ouvir mais um sucesso retrô dos anos 80. É anos 80, né, Marcinho? Não me falha a memória. Pela característica de música, é assim, me parece ser dos anos 80, mas é que assim. É o auge. Então, você acabou de ouvir mais sucesso aqui porque o programa Primeira Mão passa por todas as épocas.
1: É, essa música fez muito sucesso na época de 80, 70, né? Nas casas noturnas, na época a gente tinha muito aqui em Bragança. Você não chegou a pegar essa época, mas é uma época muito gostosa.
0: É, eu cheguei, né, Márcio, eu peguei na época já de CD, acho que já nem tinha mais danceteria ou discoteca. E se tem hoje, acho que é muito difícil de achar, só você encontrar nos confins do mundo. Você tem que dar uma explorada aí pra achar, hein?
1: Em São Paulo tem. Em Bragança
0: não. Ah, não, com certeza em São Paulo tem. Bragança é difícil achar.
1: Bragança é difícil achar. Chegou até três, acho que três casas noturnas, né? Teve a Freedance, a Fresh. Teve acho que mais uma aí, mas teve três casas noturnas já.
0: É, eu sempre vejo a Flash, onde que ela ficava?
1: Ficava aqui perto de onde que é o cartório. Onde é o cartório ali da. Acho que é o segundo tabelião que tem embaixo, perto da Honda.
0: Ah, sim, sim, sim.
1: E aí era ali. É aquele prédio ali, né? Foi o formado, agora é o tabelião lá, né? Mas ali já foi uma danceteria de ponta aqui em Bragança, né?
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0: 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Bom, são 9h51, você está vendo o programa Primeira Mão. Ainda hoje a gente promete falar muito de esportes no Momento Esportivo a partir das 11 horas, porque hoje tem Libertadores, tem Copa Sul-Americana, tem São Paulo na Bomboneira, partida decisiva na Copa Sul-Americana. Também trazer informações aí do Bragantino, que se representou ontem no CPD em Atibaia, depois da derrota do último final de semana. E a gente vai falar tudo isso para vocês a partir das 11 horas. Lembrando que hoje a gente tem a participação também do Mauro Moreira, que ele vai dar uma atrasada hoje, está previsto para acontecer ali por volta das 11h30, então fique bem espertos aqui no nosso programa Primeira Mão.
1: É verdade, só falando que hoje é dia de Nossa Senhora da Penha e hoje tem uma programação especial no Santuário da Penha.
0: Bem lembrado.
1: Só que é devoto aí do dia Nossa Senhora da Penha, né? Que é dia Nossa Senhora da Penha hoje. Hoje teremos missa que já foi às 8 horas da manhã, vai ter uma missa agora às 10 horas da manhã. E depois às 17h30 tem a procissão. Então você que é devoto lá, né? Hoje a parte religiosa, a parte de barraca já foi ontem, né? Mas hoje tem a parte religiosa, temos duas missas, uma que foi já às 8 e agora tem umas 10 horas da manhã, e às 5h30 da tarde tem a procissão lá no bairro da Penha, viu, Juizinho?
0: Bom, lembrando que você também pode participar do nosso programa aqui, o Primeira Mão, trazendo muita informação também sobre tudo o que acontece em Bragança Paulista, até programação religiosa. Obrigado, Márcio, pelas informações. Você pode participar também do nosso programa, mandando sua mensagem no nosso WhatsApp, 4034-1467, fazer seu pedido de música, relatar alguma coisa que está acontecendo pela cidade, ou só mandar aquele abraço, que nem inclusive mandar um abraço pro Amarelo, ouvinte do Assílio aqui da Bragança FM, ele que, se não me engano, é torcedor da Portuguesa, se não me falha a memória, quando apresentava o programa, quando apresentei o programa Sertanejo Bom Demais, ele ligou aqui. Então um abraço pro Amaral, torcedor da Lusa, ele que nos acompanha lá de Atibaia. É Atibaia mesmo, né?
1: Só do bairro do Rosário.
0: É, bairro do Rosário, lá de Atibaia. Um abraço, Amaral, tamo junto.
1: É, gente boa demais, acabei de falar com ele por telefone, ele é ouvinte de carteirinha, desde as 6 da manhã até a altas horas, ele vai ouvindo a programação.
0: Não perde uma aqui na programação da Bragança FM. Bom, são 9h53, vamos com mais sucesso, Márcio, daqui a pouco a gente volta.

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1: Muito bem, são 10 horas e 12 minutos, 10 e 12, você está vendo o programa Primeira Mão aqui na Bragança FM. Bom, saíram mais atualizações sobre o caso do afastamento do diretor da Polícia Federal. E as atualizações são que o ministro André Mendonça, do STF, determinou hoje o afastamento preventivo do diretor-geral da PF, o Andrei Rodrigues, e do delegado Leandro Almada, do cargo de diretor de inteligência policial da Polícia Federal. A decisão ocorreu após o ministro Alexandre de Moraes ter utilizado relatórios de inteligência da Polícia Federal para apontar possíveis crimes de abuso de autoridade atribuídos a Mendonça na condução da relatoria do Banco Master e das fraudes do INSS. Segundo Mendonça, os relatórios revelam um monitoramento sistemático e ilegal realizado por mais de 30 dias e sobre sua atuação e a de outras autoridades, como o advogado-geral da União, Jorge Messias. De acordo com a decisão, Moraes teria tido notícias da existência dos relatórios antes de sua utilização e eles teriam sido empregados como uma tentativa de incluir Mendonça no inquérito das fake news. Mendonça também aponta que os documentos teriam promovido de forma abusiva uma espécie de controle e avaliação disciplinar sobre sua atuação nos dois processos de qual é relator. Um dos relatórios, segundo o ministro, teria se dedicado a escrutinar e criticar uma decisão judicial tomada por ele, questionando a competência e a finalidade da determinação, e outros documentos teriam analisado seus critérios decisórios e os riscos decorrentes de suas atuações. Para Mendonça, esse tipo de avaliação ultrapassaria as atribuições legais da diretoria de inteligência da PF, e o ministro afirma que eventuais avaliações disciplinares sobre magistrados são de competência do Conselho Nacional de Justiça, o CNJ. Enquanto a apuração da conduta funcional de integrantes da própria Polícia Federal cabe aos órgãos de correição da corporação. A decisão aponta ainda que os relatórios teriam exposto a Moraes e a terceiros detalhes de processos que tramitavam sob segredo de justiça. E ainda no âmbito policial, mas dessa vez da Polícia Militar, um âmbito ostensivo da polícia e da região, homem é preso em flagrante por embriaguez ao volante e resistência em Pinhalzinho. O homem foi preso em flagrante na noite deste sábado, dia 5, em Pinhalzinho, suspeito de dirigir sob efeito de álcool e resistir à abordagem da Guarda Municipal. O caso foi registrado pela Polícia Civil como embriaguez ao volante e resistência. Segundo o boletim de ocorrência, os agentes abordaram o motorista após observá-lo conduzindo uma Mitsubishi Pajero enquanto portava bebida alcoólica, e durante a abordagem ele apresentava odor etílico, fala pastosa e comportamento agressivo, e ainda conforme o registro, o homem teria ofendido e ameaçado os guardas. Após receber voz de prisão, o suspeito teria resistido à ação dos agentes por meio de empurrões e, segundo o boletim, foi necessário o uso moderado da força para contê-lo e algemá-lo, e durante a contenção ele sofreu uma escoriação no joelho. Em interrogatório, o motorista admitiu ter desrespeitado os agentes, mas negou que estivesse consumindo bebida alcoólica enquanto dirigia. Ele também se recusou a fornecer amostra de sangue para contraprova e o veículo foi recolhido administrativamente e o homem permaneceu custodiado aguardando o exame cautelar e posterior audiência de custódia. A autoridade policial ratificou o flagrante pelos crimes de embriaguez ao volante e de resistência. Para fechar esse giro de notícias, vamos voltar a falar do PISA, já que Brasil reduz diferença para países ricos no desempenho escolar, é o que traz a Agência Brasil. A educação brasileira segue com desempenho muito inferior ao de países desenvolvidos, mas a diferença caiu ao longo das últimas duas décadas. É o que apontam os mais recentes resultados do Programa Internacional de Avaliação de Estudantes, o PISA, referente ao ano de 2025, que foram divulgados nesta terça-feira. Aplicado a cada 3 anos pela entidade, o PISA avalia os conhecimentos de estudantes na faixa de 15 anos de idade em matemática, leitura e ciências. Com os resultados de 2025, que se mantiveram estáveis em relação a 2022, o Brasil segue no grupo abaixo da média dos países da OCDE nas 3 disciplinas. Foram 408 pontos em leitura, 377 em matemática e 409 em ciências. Nesta mesma ordem, a média de 23 países da OCDE ficou em 466 a leitura, 469 em matemática e 486 em ciências. Cada 20 pontos equivalem a um ano escolar, e em matemática, por exemplo, o Brasil está com cerca de 4,6 anos de atraso em relação aos outros membros. A distância, no entanto, já foi bem maior quando se comparam os dados entre os anos de 2006 e 2025, e a diferença de desempenho em relação à média dos países diminuiu de 102 para 58 em leitura. Houve uma redução de 44 pontos, de 131 para 92 em matemática, 39 pontos em matemática e 113 para 77 em ciências, uma queda de 36 pontos. O estudo do ano passado envolveu 760 mil estudantes de 91 países e o Brasil participou da pesquisa com 30.140 estudantes. 10 horas e 17 minutos, esse foi mais um Giro de Notícias.
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10h30. Esse foi o Luan Santana cantando Morena. Mais um sucesso aqui pra vocês na programação da Bragança FM. Lembrando que daqui a pouco, a partir das 11 horas, começa a página esportiva aqui do programa Primeira Mão para trazer informações do que acontece hoje, porque temos Copa do Brasil, Copa Sul-Americana, São Paulo já está na Argentina. Teve problemas da torcida do São Paulo com a polícia argentina, mas o São Paulo hoje tem uma partida importantíssima pela Copa Sul-Americana, quartas de final, jogo de ida, Palmeiras. Na verdade, hoje também tem outros brasileiros entrando em campo. Tem aí o time do Fluminense, também o Vasco da Gama entra em campo hoje na Copa Sul-Americana, o Fluminense pela Libertadores. Tudo isso muito mais. Hoje também começa a Liga dos Campeões da Europa e que a gente vai trazer para vocês a partir das 11 horas da manhã. 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Bom, 10 horas e 32 minutos. Vamos com mais sucesso, Márcio. Daqui a pouco a gente volta com o programa Primeira Mão.

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0: Bom, são 10 horas e 44 minutos. Você acabou de ouvir mais um sucesso do famoso, acho que dá pra dizer, pagonejo. Tem Simone Mendes, tem aí Menos é Mais. Acho que dá pra dizer que é um sucesso do pagonejo que você acabou de ouvir aqui no programa Primeira Mão, que acaba trazendo mais informações pra vocês num rápido resumo. No G1, a informação é que Barroso fica fora de manifesto de ex-ministros e busca saída interna para crise no STF. O ex-presidente do Supremo Tribunal, o Luiz Roberto Barroso, decidiu não assinar a carta em que 13 ministros aposentados da corte manifestam apoio ao presidente do tribunal, Edson Fachin. Barroso entende que pode contribuir internamente para a solução na crise e o ex-presidente mantém diálogo tanto com Alexandre de Moraes quanto André Mendonça. A carta de ex-ministros cobra a convocação urgente de uma sessão do plenário para apurar os gravíssimos fatos que, segundo o documento, estão provocando a mais aguda crise da história do STF. Barroso explicou aos ex-colegas que preferiu ficar fora do manifesto porque, tendo deixado o Supremo há poucos meses, mantém relações pessoais com os atuais ministros e vem conversando com integrantes da corte, inclusive os que estão em posições antagônicas na tentativa de contribuir para uma solução interna da crise. Ele diz que não se sente confortável de assinar um manifesto externo e que se privaria da possibilidade de procurar contribuir internamente para o melhor encaminhamento do assunto, afirmou na mensagem enviada aos ex-ministros. O ex-presidente do STF fez questão, porém, de manifestar apoio a Fachin e disse louvar a iniciativa de respaldo ao atual presidente e afirmou que sua integridade e equilíbrio orgulham o tribunal. Barroso relatou ainda que nas últimas semanas tem mantido contato com diversos ministros, refletindo sobre as soluções possíveis e desejáveis. E segundo ele, durante uma recente internação hospitalar, recebeu a visita de vários colegas, inclusive os que se encontram em posições antagônicas. E a decisão de não assinar chama atenção porque a carta reúne um grupo expressivo de ex-integrantes do Supremo, entre eles vários ex-presidentes, e que também não assinaram o manifesto foram os ex-ministros Ricardo Lewandowski e Marco Aurélio. E assinou a carta Nery da Silveira, Francisco Rezec, Sidney Sanches, Celso de Mello, Carlos Veloso, Ilmar Galvão, Nelson Jobim, Ellen Grace, César Peluso, Aies Brito, Joaquim Barbosa, Eros Grau e Rosa Weber. Muito bem, são 10 horas e 47 minutos, você está ouvindo o programa Primeira Mão, aqui na programação da Bragança FM. Lembrando que estamos aí no período de festividades em Nossa Senhora da Penha, e agora de manhã aconteceu a missa lá no Santuário da Nossa Senhora da Penha, mas tem programação à tarde também, né, Márcio?
1: É, logo mais agora às 10 horas da noite temos uma missa, né, que tá acabando já, né, são 10 horas e 47, mas às 5 e meia da tarde tem a procissão aí, fazendo parte hoje do nosso dia da Nossa Senhora da Penha, né, e hoje você que é devoto da Senhora da Penha pode dar uma comparecida lá na missa que tá acabando, mas tem a parte na tarde que é a procissão às 5 e meia da tarde pelas ruas lá do bairro da Penha, e manda um abraço lá para todo o pessoal lá da igreja, né, que teve festa ontem de semana, ontem teve até um porco no rolete lá, né, e parabéns a todo o pessoal que estão aí ajudando na festa.
0: E também, desse final de semana, já tem informação sobre o balanço financeiro da festa de Pedra Bela?
1: Ainda não. É porque lá, como a gente faz o leilão, então o que acontece? O leilão leva mais ou menos uns 10, 15 dias para fazer tudo o balanço, que tem gente que paga no Pix, tem pessoas que vão fazer em 3 vezes também, até somar tudo, né? E como ele também ele é feito, como uma festa que é feita em prol dos paducantes do Barreto, ela é feita tudo a fiscalização, né? Então tem que ser tudo certinho lá. Mas acho que daqui uns 10 ou 15 dias sai um balanço total.
0: Tá certo. São 10 horas e 48 minutos. Vamos para um rápido intervalo, um rápido bloco musical, na verdade. Daqui a pouco a gente volta com o momento esportivo aqui no programa Primeira Mão. Exato.

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3: Muito bem, são 11 horas e 1 minuto. Você está vendo o programa Primeira Mão. E 11 horas, você já sabe, é a única coisa que não mudou nesse programa Primeira Mão, que é o momento esportivo. É, não precisa colocar a vinheta, acho que porque tá desde as 8 falando, acho que já saiu no começo o Luiz Henrique Domingues, mas agora a gente vai entrar com as informações do mundo do esporte, porque hoje tem Copa Sul-Americana, tem Copa Libertadores, tem Liga dos Campeões da Europa, para quem gosta de futebol internacional, tudo isso a gente vai trazer agora para vocês, isso porque tem brasileiros entrando em campo hoje, inclusive tem tricolor entrando em campo hoje, o São Paulo hoje vai até... Na verdade, já está em Buenos Aires para enfrentar o Boca Juniors em partida das quartas de final da Copa Sul-Americana, jogo de ida. Lembrando que, por ser jogo de ida, ainda não tem nada decidido, mas o São Paulo vai até a capital argentina, vai jogar no Caldeirão, que é a Bomboneira, para enfrentar o Boca Juniors. São Paulo que aí vem de uma sequência positiva de resultados, vencendo as últimas duas rodadas do Campeonato Brasileiro. Na própria Copa Sul-Americana, eliminou o Bolívar da Bolívia, inclusive conseguindo um bom resultado lá na Bolívia, e o São Paulo hoje vai para essa partida dificílima diante do Boca Juniors. Para a gente ter aí uma noção de como está o adversário do São Paulo para essa partida, o Boca Juniors ele vive atualmente disputa atualmente o torneio Clausura, que é como se fosse o segundo turno do Campeonato Argentino. E nas últimas partidas, o Boca Juniors não perde aí há um bom tempo. A última vez que o Boca Juniors perdeu uma partida foi para o O'Higgins, na Copa Sul-Americana, mas que aí acabou dando classificação, porque na Copa Sul-Americana, em 30 de julho de 2026, aí pela fase de playoffs, o Boca Juniors acabou se classificando nos pênaltis. Mas desde então, vem de uma sequência de empates e vitórias, e nos últimos três jogos, o Boca Juniors vem de duas vitórias, uma contra o Lanús por 1-0 pelo Campeonato Argentino, depois uma vitória nos pênaltis, depois de empate de 0-0, contra o Vélez Sarsfield na Copa da Argentina e no último jogo.

0: no último final de semana, no dia 5 de setembro, empatou contra o Gimnasia Mendoza. Lembrando que o Boca Juniors é o atual oitavo colocado no Campeonato Argentino, com 11 pontos somados. São 2 vitórias, 5 empates e apenas uma derrota, com 9 gols feitos e 10 sofridos. E aí, no ranking geral do torneio do Apertura, que foi o primeiro turno do Campeonato Argentino, na verdade, no ranking geral anual, que soma tanto Apertura quanto Clausura, o Boca Juniors é o atual quarto colocado com 41 pontos somados, atrás apenas de Argentinos Juniors, Independiente Rivadavia e Vélez Sarsfield. Então, para ver como está o momento do futebol argentino, houve uma inversão total de grandezas no futebol argentino, porque o River Plate, o Boca Juniors, que eram times que costumavam dominar, eles estão aí no que dá pra dizer G9 do campeonato, eles não estão nem no top 3. Então, um momento muito complicado do futebol argentino. Independiente, que é o rei de copas, é o atual décimo colocado desse ranking geral do ano de 2026. O Racing, que foi semifinalista da Libertadores no ano passado, foi campeão da Copa Sul-Americana lá em 2025, lá em 2024. Ele é o atual 24º colocado, está muito abaixo, então vive um momento muito ruim o campeonato argentino. E o Boca Juniors pode se aproveitar dessa crise institucional que o campeonato argentino tem para aí se classificar diante do Boca Juniors nessa Copa Sul-Americana. São Paulo, que para essa partida, inclusive, já está na capital, Buenos Aires, já está hospedado e não conta para essa partida com o Lucas, que ainda se recupera de uma ruptura no tendão de Aquiles. Também não conta com o Luca, com uma fratura na mandíbula, além de Bobadilha, com dores no joelho direito, e o Buta, que sofre com dores no joelho. Com isso, possível São Paulo para enfrentar Boca Juniors. Deve contar com Rafael no gol, deve contar também com um possível trio de zaga de Domingos Duarte, Robert Arboleda e Sabino. E no meio-campo deve contar com Lucas Samon, Marcos Antônio, Danielzinho e Iago. E lá na frente devem jogar Arthur, Luciano e Jonathan Caleri. O São Paulo, que aí busca o bicampeonato da Copa Sul-Americana. A última vez que foi campeão foi lá no longínquo ano de 2012, inclusive naquela polêmica final diante do Tigre, que o Tigre da Argentina acabou não voltando para o segundo tempo. E o São Paulo enfrenta um Boca Juniors, que aí tem como desfalques Ayrton Costa, Malcom Braida e Thomas Aranda. O único destaque, eu acho que dá pra dizer, do São Paulo, do Boca Juniors hoje, tem aí o Gonzalo Montiel, que já jogou, Merentiel, na verdade, Miguel Merentiel, que já passou pelo Palmeiras. Também tem o Sebastian Villa, que já teve passagens aí pelo Boca Juniors anteriormente, uma passagem muito vitoriosa. E também tem o Leandro Paredes, ele que dispensa apresentações, é um dos principais nomes da seleção argentina e tem muita qualidade. Para você ter uma noção de quanto o Paredes se destaca e quanto ele é importante nesse time do Boca Juniors, ele disputou a final da Copa do Mundo em 19 de julho de 2026. No dia 22 de julho, 3 dias depois, na verdade 23 de julho, ele já estava disputando uma partida da Copa Sul-Americana e dando assistência. Então é um jogador para o São Paulo ficar de olho nessa partida de ida das quartas de final da Copa Sul-Americana. E ainda hoje tem mais um brasileiro entrando em campo, um pouquinho antes do São Paulo. O São Paulo joga às 20h30, mas um pouquinho antes, às 7 da noite, o Vasco da Gama vai até a Colômbia para enfrentar o Santa Fé no estádio El Campín. O Vasco, que se classificou para essas quartas de final depois de eliminar o Olímpia do Paraguai, inclusive com um bom placar agregado de 4-1, enquanto o Santa Fé chega para essa fase de quartas de final depois de eliminar o River Plate nos pênaltis na fase anterior. Partida essa que passou por uma série de adiamentos por conta de terremotos que atingiram aí a Colômbia, enfim. Agora o Santa Fé enfrenta o Vasco da Gama, lembrando que quem vencer de São Paulo e Boca Juniors e São Paulo e Vasco da Santa Fé e Vasco da Gama é o duelo da próxima semifinal da Copa Sul-Americana. Já amanhã, dia 9 de agosto, tem mais brasileiro brasileiro em dose dupla na Copa Sul-Americana, porque tem o duelo de Santos e Atlético Mineiro na Vila Belmiro, jogo de ida das quartas de final. E aí, o único duelo que não envolve um brasileiro é entre Sportivo Cienciano do Peru e Montevideo City Torque do Uruguai, que se enfrentam na quinta-feira, dia 10 de setembro, no estádio Garcilaso de la Vega, em Cusco, no Peru. Lembrando que quem vencer de Cienciano e Montevideo enfrenta o vencedor de Santos e Atlético Mineiro nessas quartas de final. O Santos, que se classificou para essas quartas depois de eliminar o Macará do Equador, venceu o jogo de ida por 2-1, jogo de volta empatou 0-0, enquanto o Atlético Mineiro passou para a fase de quartas de final depois de eliminar o Red Bull Bragantino. Venceu a ida aqui por 1-0 em Bragança Paulista. No jogo de volta empatou 2-2, passou com um placar agregado de 3-2. E o Sportivo Cienciano eliminou um brasileiro para estar nessa fase de quartas de final, porque passou pelo Botafogo. Goleou o Fogão pelo placar de 6-1 no jogo de ida. No jogo de volta o Botafogo até chegou a vencer, mas apenas por 1-0. Não foi o suficiente para conseguir reverter o placar agregado. E aí tem menos um brasileiro na disputa. Lembrando que a chance de um brasileiro ser campeão é muito grande, porque temos aí um duelo com dois brasileiros. E aí o Vasco da Gama, que eu vejo que é um pouco mais time que o Santa Fé pode passar. O Vasco, que o São Paulo, que está no momento de reascensão na temporada, pode passar pelo Boca Juniors. Tem tudo para se classificar diante do Boca, principalmente porque decide no Morumbi. Não vai ter que enfrentar aí o nervosismo de uma bomboneira no jogo de volta. Então, se o São Paulo administrar bem o jogo hoje, tem tudo para conseguir uma boa volta lá no estádio do Morumbi. Mas ainda hoje também temos Copa Libertadores, que é o principal torneio continental da América do Sul, que aí tem aí hoje, às 19 horas, no estádio do Maracanã, Fluminense e Platense da Argentina. O Fluminense, que teve dificuldades para passar para essas quartas de final. Nas oitavas, o Fluminense acabou empatando 0-0 no jogo de ida contra o Rivadavia da Argentina no Rio de Janeiro. Depois, no jogo de volta, já na Argentina, empatou 1-1 e venceu nos pênaltis por 5-4. Já o Platense passa para essa fase depois de eliminar o Coquimbo Unido do Chile, também nos pênaltis. Depois de empate de 1-1 no tempo normal, no primeiro jogo, no jogo de volta, empate de 0-0. E aí o Platense venceu por 7-6 nos pênaltis. O Platense, que inclusive já enfrentou um brasileiro nessa Copa Libertadores, que foi o Corinthians durante a fase de grupos. E falando no Corinthians, falando no Timão, esse vai enfrentar outro argentino, mais um argentino no caminho do Corinthians. Já foi o Platense na fase de grupos e já foi o Rosário Central na fase de oitavas de final, que o Corinthians inclusive empatou 0-0 lá na Argentina. Venceu por 1-0 no jogo de volta na Neoquímica Arena, com o Memphis Depay sendo importantíssimo, e joga amanhã a fase de quartas de final, dia 9, às 21h30, contra o Estudiantes de La Plata, lá no estádio Jorge Luiz Hirsch, na cidade de La Plata, na Argentina. Quer dizer, não é bem uma cidade, é um distrito ali de Buenos Aires, é até bem confusa como funciona a divisão de cidades lá na Argentina, porque são cidades que pertencem à grande Buenos Aires, mas cada uma é uma cidade autônoma. E enfim, o Corinthians viaja até a cidade autônoma de La Plata para enfrentar o Estudiantes amanhã, dia 9. Mas amanhã também tem o rival do Corinthians entrando em campo, o Palmeiras, que enfrenta a LDU do Equador. Palmeiras, que tem uma parada um pouco mais difícil nessa Copa Libertadores, porque enfrenta a LDU no primeiro jogo, no jogo de ida, em casa, no Nubank Park, amanhã às 19h, mas o jogo de volta acontece na semana que vem, lá no estádio Casablanca, em Quito, capital do Equador. Então o Palmeiras vai ter o problema da altitude. É um duelo que já foi, que está acontecendo novamente em um intervalo de um ano. No ano passado, esse duelo de Palmeiras e LDU foi a semifinal da Copa Libertadores, que o Palmeiras perdeu o jogo de ida por 3-0, no jogo de volta, em casa, no Nubank Park, conseguiu reverter por 4-0. Vamos ver se o Palmeiras vai ter a mesma sorte que teve no ano passado. Não vive o mesmo futebol, claro que perdeu algumas peças, mas que até o Palmeiras estava contando com essas peças até metade desse ano e que perdeu somente agora. Mas o futebol mal jogado do Palmeiras não vende agora, e que não é, por exemplo, a venda do Alan que vai fazer toda a diferença. E ainda falando de Copa Libertadores, amanhã, na quinta-feira, dia 10 de setembro, às 21h30, acontece o duelo de Independiente del Valle do Equador contra Flamengo no estádio Olímpico Atahualpa, lá no Equador. Então vai ter aí mais um time brasileiro indo para o Equador jogar na altitude, mais um time brasileiro tendo dificuldades. Lembrando que o Flamengo, ele passou para essa fase de quartas de final depois de eliminar o time do Cruzeiro, então já passou para um brasileiro no meio do caminho, depois de um jogo de ida que terminou empatado em 1-1, no jogo de volta no Maracanã, o Flamengo venceu o Cabuloso pelo placar de 2-1. Já o Palmeiras eliminou o Cerro Porteño do Paraguai depois de empatar em 1-1 no jogo de ida, e no jogo de volta lá no Paraguai venceu por 1-0, enquanto a LDU deixou para trás um brasileiro, que foi o Mirassol. Depois de um empate de 1-1 no jogo de ida, em Mirassol, no jogo de volta em Quito, no Equador, o Mirassol empatou mais uma vez 0-0, e com isso a LDU levou a melhor nos pênaltis, vencendo por 5-4. Então a Libertadores é a única Copa Continental da América do Sul que tem brasileiros envolvidos em todos os jogos. Não tem nenhum duelo entre brasileiros, mas a tendência é que todos os brasileiros se classifiquem para a fase de semifinais. Lembrando que nos últimos 6 anos, O Brasil foi campeão de todas as Libertadores. Em 2020 foi Palmeiras, 21 Palmeiras novamente, 2022 quem ganhou foi Flamengo, 2023 o grande campeão foi o Fluminense, 2024 o grande campeão da Libertadores foi o Botafogo e 2025 foi o Flamengo, inclusive em finais brasileiras. Porque até se a gente for pegar o retrospecto desses 6 anos, a maioria das finais foi brasileira. Palmeiras venceu em 2020 ganhando do Santos na final, depois em 2021 venceu o Flamengo, em 2022 a final foi entre Flamengo e Atlético Paranaense, 2023 foi Fluminense e Boca Juniors, a única que fugiu um pouco a regra, mas em 2024 foi Botafogo e Atlético Mineiro na grande decisão, e na grande decisão da Copa Libertadores no ano passado, o Flamengo venceu o Palmeiras. Então, é uma Copa Libertadores, uma Copa Continental que ultimamente vem sendo aí dominada pelos times brasileiros. E falando em time brasileiro, ontem tivemos aí o encerramento da 26ª rodada da Série A do Campeonato Brasileiro e que terminou com a vitória de 1-0 do Vitória para cima do Grêmio lá no estádio Manuel Barradas em Salvador, que aí o Vitória acabou vencendo por 1-0 e teve poucas mudanças na tabela do Campeonato Brasileiro. Agora, com o encerramento oficial da rodada, a tabela do Campeonato Brasileiro é a seguinte: o Flamengo é o líder com 54 pontos, em segundo vem o Palmeiras com 53, em terceiro o Atlético Paranaense com 45, em quarto o Fluminense também com 45 e em quinto vem o Bahia com 43 pontos. Em sexto vem o Cruzeiro com 42, em sétimo o Coritiba com 37, em oitavo o Atlético Mineiro com 36, em nono o Bragantino com 35, em décimo o São Paulo com 33, décimo primeiro o Vitória com 32, décimo segundo o Corinthians também com 32, décimo terceiro o Santos também com 32, lembrando que o Corinthians está na frente do Santos por conta do saldo de gols. O Corinthians tem 0 de saldo, enquanto o Santos tem menos 1. E aí, o 14º é o Botafogo com 31, 15º o Grêmio com 28 e o 16º é o Mirassol também com 28, lembrando que o Grêmio está na frente por ter menos 6 de saldo, enquanto o Mirassol tem menos 11, ambos têm o mesmo número de vitórias. E aí, abrindo a zona de rebaixamento, o Vasco é o 17º com 25 pontos, o 18º é o Internacional também com 25, lembrando que o Vasco, esse sim, tem mais vitórias que o Internacional e inclusive um jogo a menos que o Colorado. Já o 19º é o Remo, que tem 23 pontos, e a lanterna do campeonato é a Chapecoense, que tem 17 pontos somados, vai encostando enquanto dá, como pode, nos times que estão na parte de cima da tabela da zona de rebaixamento do Campeonato Brasileiro de 2026. Bom, e saindo do Brasil e indo para a Europa, hoje temos aí o grande começo da Liga dos Campeões da Europa, primeira fase a fase de Liga da Champions League, como ela chama. E por que chama fase de Liga? Porque agora são aí os 32, na verdade 48 times disputando a Copa, essa Copa Continental da América, da Europa, e que aí os 8 primeiros colocados avançam direto para a fase de oitavas de final, enquanto os 16 melhores colocados avançam para uma fase de playoffs. E hoje ela começa oficialmente, tivemos aí alguns jogos de pré-Liga dos Campeões, mas hoje começa oficialmente às 13h45 com 2 jogos. O primeiro deles, a EK Atenas da Grécia contra o LASK Linz da Áustria. Já às 13h45 também o Clube Brugge da Bélgica enfrenta o Aston Villa da Inglaterra, o Aston Villa que inclusive é o atual campeão da Liga Europa. Já às 16 horas acontecem mais jogos: Porto contra Manchester City, Porto de Portugal no Estádio do Dragão, além de Lille da França contra Real Betis da Espanha, Borussia Dortmund da Alemanha contra Villarreal da Espanha, além de Real Madrid e Inter de Milão que se enfrentam no Santiago Bernabéu, casa do Real Madrid, às 16 horas. E ainda falando de futebol europeu, temos aí alguns destaques de jogadores, porque estão sendo divulgados hoje os nomes que disputam a Bola de Ouro, que é o prêmio individual mais cobiçado do futebol mundial, que é aí para classificar quem é o melhor jogador do mundo. Então estão indicados os destaques: o Jude Bellingham, meia do Real Madrid, também o Cubarsí, campeão da Copa do Mundo com a Espanha, além de Marco Cucurella, o atual Bola de Ouro e atual campeão da Liga dos Campeões, o Dembélé, que é francês, além de outros destaques como o brasileiro Gabriel Magalhães, um zagueiro nesse meio. Também tem o Haaland, o grande carrasco do Brasil na Copa do Mundo, disputando a Bola de Ouro. Além do atual campeão da Liga dos Campeões, o Hakimi, jogador de Marrocos. E o Harry Kane, o atacante inglês que joga no futebol alemão pelo Bayern de Munique. Também tem alguns outros destaques, como os indicados ao prêmio de melhor goleiro. Dentre eles, o grande nome que está presente nessa lista e que surpreende todos, que é o Vozinha. É ele que está concorrendo a essa Bola de Ouro pela temporada que fez no Chaves de Portugal, mas também pela Copa do Mundo de 2026, que ele fechou o gol contra, com a seleção de Cabo Verde, jogando bastante contra a Espanha, jogando bastante contra a Argentina. E aí também ele acaba se destacando e está nessa disputa da Bola de Ouro. Quem também está na disputa da Bola de Ouro são os goleiros Unai Simón, atual campeão da Liga dos atual campeão do mundo com a Espanha. Também tem o Matei Safanov, ele que é goleiro russo e que é o atual campeão da Liga dos Campeões juntamente com o PSG, além de outros jogadores como Emiliano Martinez, goleiro argentino, o Dibu Martinez, como é popularmente chamado, o Kobel, que se destacou bastante pela Suíça na Copa do Mundo, o Bono, goleiro marroquino, que também se destacou pela Copa do Mundo, e o Courtois, que é um dos melhores goleiros do mundo. Também tem alguns nomes do futebol feminino e também tem os indicados a melhor técnico masculino. Dentre eles, o Mikel Arteta, técnico do Arsenal, o Luis de la Fuente, técnico da Espanha, o Unai Emery, que é técnico do Aston Villa, além de Kompany, técnico do Bayern de Munique, e Luis Henrique, técnico do PSG. Também tem alguns clubes do ano sendo indicados e um deles, inclusive, é brasileiro. Temos o Flamengo disputando o clube do ano pela Bola de Ouro, juntamente ali ao lado de Arsenal, Bayern de Munique, Bodoglimt da Noruega e Paris Saint-Germain. Acho que os destaques mesmo são Flamengo e Bodoglimt, porque são clubes que dá pra dizer que são fora do eixo do esperado, porque, por exemplo, o Arsenal foi campeão inglês, foi aí finalista da Liga dos Campeões da Europa, o Bayern de Munique foi campeão alemão, o Paris Saint-Germain foi campeão francês e da Europa, e assim, naturalmente esses times já estariam aí por serem europeus. Mas o Bodoglimt, apesar de ser um time europeu, não é um time que tem grandes estrelas, é um time norueguês, que inclusive a cidade é menor que Bragança Paulista, e fez história na Liga dos Campeões do ano passado, e tá merecidamente, mas é um grande destaque ele estar aí, e o Flamengo ele se destaca por estar fora do eixo europeu e estar integrando essa lista que majoritariamente favorece europeus. E aí também tem a indicação, a lista dos melhores jogadores sub-21. Entre o destaque, não tem como ser outro, Lamine Yamal, jogador espanhol do Barcelona. Também tem o Manzambi, volante suíço, que se destacou bastante na Copa do Mundo. Também tem o Zaire Emery, jogador de destaque do PSG, jovem jogador de destaque do PSG, dentre outros nomes que vão estar disputando esse prêmio. E é o Pau Cubarsí, ele está disputando a Bola de Ouro sub-21 e também a Bola de Ouro juntamente com outros jogadores além dos 21 anos. Então é um jovem muito promissor e que está no destaque da disputa da Bola de Ouro de 2026. Bom, vamos falar agora de Bragantino, Márcio. Vamos tocar o hino do Massa Bruta para trazer informações do Red Bull Bragantino, que na última rodada do Campeonato Brasileiro acabou perdendo para o time... do Bahia aqui em Bragança Paulista pela última rodada, no último sábado, dia 5 de setembro. Caiu bastante, como a gente já destacou agora, o nono colocado no Campeonato Brasileiro e que agora segue se preparando. O time se reapresentou na tarde de ontem no CPDM Atibaia e segue com um cronograma de treinamentos. Treinou hoje às 10 horas da manhã, treina novamente amanhã às 10 horas da manhã e na quinta-feira também treina às 10 horas da manhã. Já na sexta-feira tem aí uma pequena mudança, treina às 9h30, até porque no período da tarde o Bragantino já viaja para o Rio de Janeiro para se concentrar para a partida contra o Botafogo, que acontece no próximo sábado, dia 12 de setembro, no estádio Nilton Santos, às 8h30 da noite, e que você vai acompanhar aqui na Bragança FM a partir das 7h30. Inclusive o Red Bull Bragantino tem rodada dupla no Rio de Janeiro, porque enfrenta o Botafogo nessa semana pela 27ª rodada, e depois enfrenta o Flamengo no Maracanã, no dia 20 de setembro, pela 28ª rodada do Campeonato Brasileiro. O Red Bull Bragantino, que recentemente acabou vendendo o Pedro Henrique para o Al Ittifaq da Arábia Saudita. A gente pôde apurar que a venda aconteceu no final de semana. Inclusive, até depois do jogo, foi anunciado oficialmente na tarde de domingo. Inclusive, domingo foi o último dia da janela de transferência saudita. E aí o Bragantino agora conta com algumas opções para a zaga. O que me gera certa estranheza é que o Bragantino ele tinha muito aí um discurso de não vender, não se desfazer de nenhum jogador no meio da temporada. E aí vai lá e se desfaz do Pedro Henrique. Tá certo que agora o Bragantino está muito bem servido de zagueiros, contra com Alex Vinícius, Gustavo Marques, além do Guzmán Rodríguez e o Eduardo, além do zagueiro da base, o Breno, que vem integrando, e o Weimar Palacios, que vez ou outra integra o time de cima. Mas gera estranheza o time falar que não vai vender nenhum jogador, que tá com um time encaixado, e aí vai lá e vende o Pedro Henrique. Pedro Henrique, ele já não tava aí, já não se tinha expectativa de ele permanecer no Bragantino para uma sequência, visto que ele estava em fim de contrato e o Bragantino acabou não conseguindo, não iria renovar com ele. Agora vendeu ele em definitivo para, assim, de imediato. Ainda se ele tivesse assinado um pré-contrato com o time saudita e saísse só no final do ano, até seria um pouco compreensível. Mas agora ele sair de imediato gera uma estranheza. E principalmente o Bragantino, que não vive um bom momento no Campeonato Brasileiro, mas apesar disso ainda tem um respaldo melhor que no ano passado. Isso porque na 26ª rodada do Campeonato Brasileiro, o time do Red Bull Bragantino, ele é o atual nono colocado com 35 pontos, mas tem mais pontos que no ano passado, apesar de no ano passado, nessa mesma 26ª rodada, o Bragantino ter aí 33 pontos, vive uma pontuação parecida, apesar de que esse ano o Bragantino tem mais, mas nessa altura do campeonato o Bragantino tinha 26 jogos, 9 vitórias, 6 empates e 11 derrotas. Nesse ano de 2026, o Bragantino tem 10 vitórias, 5 empates e 10 derrotas. É um pouco mais equilibrado, mas aí em questão de gols, o time do Bragantino tinha 32 gols marcados até aquele momento, nesse ano tem 31, e naquele momento tinha aí 38 gols sofridos, nesse ano conseguiu reduzir para 28 esse número, e naquela ocasião o saldo do Bragantino era de menos 6, esse ano o saldo é de 13, então vive um momento melhor, mas ainda se complica. Não vejo o Bragantino lutando na parte de baixo da tabela, como no ano passado, emendando uma sequência boa de resultados, mas ainda assim a sequência de resultados não é muito positiva. A expectativa do Red Bull Bragantino para a próxima partida diante do Botafogo é que possa contar com o retorno do Pita e do Agustin Santana, ambos cumprindo suspensão por terceiro cartão amarelo, mas não conta com o Alex Vinícius, que levou o terceiro cartão amarelo nessa última partida contra o Bahia e desfalca o time, e também fica a expectativa para o retorno de Eduardo Sacha, que sim, sofria dores no joelho e ficou de fora das partidas contra o São Paulo e contra o Bahia. Então preocupa bastante para a sequência da temporada, principalmente porque o Sacha é uma das poucas opções que o Bragantino tem para o ataque, e o Bragantino contratou pouco nessa janela de transferências. Aí se livrou, perdeu jogadores como João Neto, que não era muito utilizado, fez apenas uma partida, mas ainda assim acabou perdendo esses jogadores. Também teve a rescisão de contrato com o goleiro Fernando Henrique Costa e teve a venda do Pedro Henrique para o futebol árabe. E em contrapartida, o Red Bull Bragantino trouxe apenas o Wallace Ian, o que gera aí alguns questionamentos sobre essa janela de transferências. Tá certo que a janela de transferências do Bragantino, ela é mais forte lá pra frente, lá pra janeiro, lá no começo do ano, mas ainda assim a janela de mediano, por exemplo, no ano passado, o Bragantino trouxe 3 reforços nessa janela de mediano. Trouxe Vandelan, trouxe Gustavo Marques e também trouxe o Alex Vinícius. Nesse ano trouxe apenas o Wallace Ian, e aparentemente o Bragantino não parece que vai aí se movimentar bastante nessa janela de mediano. E pelo contrário, no ano que vem vai ter que contratar, por exemplo, um zagueiro para substituir o Pedro Henrique, e muito provavelmente vai ter que contratar um volante para substituir o Gabriel, que vinha sendo um dos jogadores mais consistentes do elenco, acabou se lesionando na volta das atividades do time da pausa para a Copa do Mundo, inclusive não retomou a sua posição no time titular, e desde então vem aí ficando no banco de reservas, ele que está em fim de contrato, mas o clube não deve renovar, até porque ele tem uma série de metas a bater, as quais ele ainda não bateu, e no banco de reservas dificilmente ele vai bater. Então o Bragantino não deve renovar, então o Bragantino vai ter que ir atrás de uma peça de reposição para o Gabriel na próxima janela de transferências, que não é essa. Essa está bem próxima do fim, ela fecha, se não me falha a memória, no dia 20 de setembro. Então aí o Bragantino não deve se movimentar muito, pelo menos nessa metade do ano, vai com o time que tem até o final do Campeonato Brasileiro. Bom, são 11 horas e 26 minutos. Vamos para um rápido intervalo e daqui a pouco a gente volta com mais do programa Primeira Mão.
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1: É, 11 horas 46 minutos. Você acabou de ouvir Saudade Estranha, sucesso de Murilo Huff aqui na programação da Bragança FM durante o programa Primeira Mão. Bom, só para atualizar vocês uma informação que a gente veio trazendo durante o programa sobre o afastamento na Polícia Federal. E a segunda turma do STF formou maioria nesta terça-feira para manter Andrei Rodrigues afastado da direção da PF e o julgamento, porém, está suspenso por pedido de vista, ou seja, mais tempo para análise do ministro Gilmar Mendes, o que atrasa a proclamação do resultado colegiado. O caso estava em análise em sessão virtual da segunda turma e nesse modelo os ministros possuem um prazo para registrar os votos na página eletrônica do processo. E em menos de 10 minutos da abertura da sessão, o Gilmar pediu vista e em seguida os ministros Cássio Nunes Marques e Luiz Fux anteciparam o voto, acompanhando o posicionamento de Mendonça na íntegra, consolidando a maioria. Por se tratar de uma liminar, porém, mesmo sem a confirmação do colegiado, o afastamento segue válido e Gilmar tem até 90 dias para devolver a vista e liberar o julgamento. O ministro André Mendonça, só para recontextualizar, o ministro André Mendonça determinou nessa terça-feira o afastamento preventivo tanto do Andrei Rodrigues, que é diretor-geral da Polícia Federal, quanto do delegado Leandro Almada, que é diretor de inteligência da Polícia Federal. Então tá aí o programa Primeira Mão, mantendo vocês bem informados sobre tudo o que está acontecendo no STF. E quem destaca essa informação é a CNN. Bom, são 11 horas e 47 minutos. Depois do feriado, acho que é o dia de retomar as atividades de trabalho, né, Marcio? Então vamos com as vagas de emprego.
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1: É, aqui no programa Primeira Mão a gente também traz informações para você aí que está em busca de se reinserir no mercado de trabalho ou se inserir, porque afinal a Santa Casa tem aí oportunidade de aprendiz. Dentre os requisitos estão ter entre 18 e 22 anos, não ter tido emprego anterior com registro em carteira conforme os critérios da lei da aprendizagem e caso já tenha sido aprendiz anteriormente, é possível participar deste mesmo processo desde que o contrato anterior não tenha sido no arco administrativo. Além disso, outro requisito é ter disponibilidade para trabalhar no período da manhã ou da tarde, além de ter interesse em aprender, desenvolver novas habilidades e adquirir experiência profissional. Para se candidatar é muito fácil, basta mandar o seu currículo no e-mail currículo@santacasabraganca.com.br e informar no assunto do e-mail o cargo pretendido. Então tá aí a oportunidade de aprendiz na Santa Casa que está contratando. Quem também está contratando é a Marmitaria Delivery, que tem loja aqui no centro, funciona das 7 horas da manhã às 16 horas, com refeições no local, 10 minutos de café da manhã e 1 hora no almoço. E tem como está procurando aí um ajudante de cozinha e o valor da diária é de R$100. E para mais detalhes, basta entrar em contato no WhatsApp 11 93477 8138, 11 93477 8138. Quem também está contratando é a Badajoz, que está procurando um padeiro para trabalhar de segunda a sábado, e os interessados devem mandar mensagem no WhatsApp ou ligar no número 11 99537 7231, 11 99537 7231. E quem também está contratando é o supermercado da Praça, a unidade da Santa Luzia, que está contratando operador de caixa, repositor, balconista de frios e balconista de padaria. E os interessados devem mandar currículo no número 11 972381980, 11 972381980. E também tem aí o cargo de assistente de venda júnior de estoque no Magazine Luiza. E os interessados nessa vaga de emprego, inclusive, devem ter como requisitos ensino médio completo, disponibilidade para trabalhar aos finais de semana, escala 6x1, ensino médio completo, ser maior de 18 anos e disponibilidade de horário. O Magazine Luiza, inclusive, busca pessoas que tenham foco no cliente, boa comunicação, espírito de equipe, flexibilidade e criatividade. E se você não ter experiência, vai ter treinamento para realizar as atividades. É o cargo do Magazine Luiza, que está contratando assistente de vendas júnior para estoque. Bom, são 11 horas e 50 minutos, bastante vaga de emprego, né, Márcio? É, pra galera que tá querendo aí se reinserir no mercado de trabalho ou se inserir, porque depois do feriado, costumam dizer que o ano só começa depois do carnaval, depois, nesse ano que foi mais atípico, só começava depois da Copa, já estamos aí no terceiro mês depois da Copa, mas também tem gente que fala que o ano começa só depois das eleições e vai começar só depois do mês de outubro, mas até lá ainda dá tempo de as pessoas correrem atrás das vagas de emprego. Bom, são 11 horas e 51 minutos, esse é o programa Primeira Mão desta terça-feira. Só informando, não teve a entrevista com o Mauro Moreira hoje, ele acabou tendo um compromisso e não pôde vir aqui até a emissora da Bragança FM. Eu acabei falando que aconteceria por volta das 11h30, mas ele acabou tendo um compromisso e precisou se ausentar, e ele volta na semana que vem. O programa Primeira Mão atualizou toda essa questão do STF, trouxe informações de Bragança Paulista, da região, do Brasil e do mundo, ao mesmo tempo que também tocou aquela música variada, né? A gente começou com o Elton John, tocou aí Ana Castela, tocou Murilo Ruf, que a gente tocou mais? Tocou música dos anos 80, tudo isso e muito mais pra vocês aqui no programa Primeira Mão, que teve direção de rádio de Maria de Lima, parte técnica dele Márcio Rossini e apresentação minha, Luiz Henrique Domingues. E eu ainda volto hoje na programação da Bragança FM a partir das 18 horas com o programa Gol de Placa para trazer mais informações do mundo do esporte, para falar exclusivamente de esporte com vocês aqui na nossa programação, porque aqui a gente não para. O programa Primeira Mão é muito dinâmico, traz muita informação, tem aquele caráter mais jornalístico, mas a única coisa que não mudou foi aí o programa Gol de Placa, que começa a partir das 18 horas. Em seguida, você fica com Ted Fagundes no nosso jornal, trazendo mais atualizações. E você também, e também no programa Bragança Feminar, também na companhia de Ted Fagundes. E a partir de hoje, até o final do mês, no programa Tarde Sertaneja, a apresentação dele, Márcio Souza, que já teve aqui no Tarde Sertaneja, ali no final do mês de julho, quando eu precisei me ausentar. Mas agora que eu estou apresentando o programa Primeira Mão, é ele que está sob essa responsabilidade. Muito obrigado pela audiência de todos vocês. O programa Primeira Mão aí vai chegar ao fim nessa terça-feira. A gente volta amanhã com o programa Primeira Mão para trazer mais informações para vocês, também com mais participações semanais. E a gente encerra hoje o programa de hoje com mais sucesso para vocês na nossa programação da Bragança FM, porque aqui só taca sucesso.

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3: É, estamos chegando, boa tarde, são 12h32, hoje dia 8 de setembro de 2026, mais uma semana abençoada para mim e para você, começando o nosso jornal, muita coisa acontecendo, muita coisa se desenvolvendo e a gente trazendo esses destaques para você ficar bem informado, né? Deixa eu ver aqui, ó. Tenha alguns detalhes para você que está curtindo a nossa programação. Vamos com as principais notícias, né? E a gente entende, né? Em relação a toda a situação, né, que está acontecendo no país. Ontem foi um dia de manifestação, um dia de cobranças. Eu acho que o assunto mais falado é em relação ao o Alexandre de Moraes, ao caso Vorcaro, e hoje teve o Mendonça, né? Diz que Polícia Federal monitorou ilegalmente o documento apócrifo, os argumentos usados para afastar o diretor da Polícia Federal. Então, eles estão querendo entender, né? Tem muita coisa a ser desenrolada nessa história de Moraes, de Mendonça, enfim, né? Então, essa informação desde as primeiras horas da manhã, que André Mendonça afasta Andrei Rodrigues da chefia da Polícia Federal. Né? Então, isso aqui vai dar muito pano pra manga, né? Tem também delator cita 7 pagamentos para o fundo desblog do Dark Horse. E tem aí todas essas informações para você ficar bem informado, tá? Deixa eu ver aqui, ó. A gente trazendo esses detalhes para você ficar bem informado, né? Deixa eu ver. O Valmir tá aqui com a gente. Obrigado, Valmir. Obrigado pelo carinho da audiência. Polícia Civil investiga desaparecimento de jovem em Extrema. A Polícia Civil de Extrema iniciou uma investigação para apurar e localizar Eric. O jovem não foi mais visto desde o dia 4 de setembro. Segundo as informações registradas na ocorrência, ele esteve no terminal rodoviário da cidade por volta das 8h40 e teria a intenção de seguir viagem para São Paulo. O desaparecimento chamou a atenção das autoridades por fugir do comportamento habitual do jovem, né, que possui emprego regular, não tem histórico relacionado ao uso de drogas ou álcool e, conforme familiares, nunca havia interrompido sua rotina dessa maneira nem permanecido sem contato. As informações reunidas no registro policial apontam ainda que o jovem apresenta comportamento mais reservado e que recentemente pessoas próximas teriam percebido sinais de alteração emocional e mental. No momento em que ele foi visto na rodoviária, Eric usava uma camiseta listrada nas cores preta e branco, né? Calça jeans escura, boné azul e cinza, boné azul e cinza e óculos. Desde o registro do desaparecimento, familiares e pessoas próximas que realizaram buscas e procuraram informações em diferentes locais que poderiam indicar o seu paradeiro. Foram feitas verificações em unidades de atendimento médico, hospitais, né, da região, no Instituto Médico Legal e em outros órgãos e estabelecimentos públicos, mas até agora, né, até o momento, não foi encontrado, né, o jovem. Agora, se você viu o Eric, 190-181, ou, né, a Delegacia de Extrema, no 35-3435-12000, 35-3435-12000. Ou seja, mais um jovem desaparecido, né? Os familiares estão preocupados. Você que viu, conhece o Eric, por favor, né, trazer essas informações aqui para você ficar bem informado. Deixa eu ver aqui, ó. O Anderson tá aqui com a gente. Deixa eu ver. O Valmir também tá com a gente. O Wesley, que não é o Safadão, também tá com a gente. Deixa eu ver aqui, vou mandar para você, Derlin, algo que tem acontecido em Bragança. Eu vou soltar aqui no ar para não ficar, né, quando eu falo, né, as pessoas acham que eu tô viajando. Eu vou mandei já para você, Derlin. Porque, né, a gente tá aqui trazendo essa informação. A gente já trouxe aqui de pessoas que estão furtando muda de planta, né? E agora os caras estão furtando até na rotatória do Lava Pés. E aí, os caras não escondem isso. O cara com a mochila, você vai ver num vídeo daqui a pouquinho. O cara vai lá, enche, né, de flores. Aí o pessoal tá falando assim, ó, na minha vez de ser velha virou crime pegar mudinha. Aí o cidadão tá falando, nem sei pra que colocar no jornal, essas plantas é tudo dinheiro do povo, né? Vai nessa. Se o cidadão pega algo que tá tão visível, a hora que ele pegar na sua casa, viu? Aí você vai reclamar, aí vai ligar aqui pra mim. Ai, Ted, estão roubando as plantas de casa, né? Aí, os caras estão xingando o Celso aqui. Aí, tanto furto na cidade e a galera preocupada com furto de planta. Se você não valorizar as pequenas coisas, não é aquele... entendeu? Aí o cara, não, o cara tá descolado agora, né? O cara tá lá, mas... Ted, mas por que você tá falando sobre isso? Porque é o seguinte, se não é pra roubar, né, se é roubo, é roubo. Ah, mas se é furto, é furto. Os caras furtou uma laranja, furtou uma maçã, furtou um caco, é roubo do mesmo jeito. Entendeu? Não tem o que fazer. Por que que a gente tá mostrando? Porque depois, se ele tá furtando algo à luz do dia pra todo mundo ver... Imagine só a hora que as lamparinas se apagam, entendeu? Aí essa galerinha vai do Walking Dead aí, aparecer na casa do povão e aí vão ficar bravos. Aí a mulher falou, é verdade, Ted, você tem razão, o pessoal reclama de tudo, né? Deixa eu ver aqui, ó. Pessoal, que notícia interessante essa. Será que ele não tem direito? Não, ninguém tem direito de roubar ninguém. É isso que vocês não estão entendendo. Se achar normal isso aqui... Exatamente. Aí depois o pessoal fala, eu não sei o quê. Porque... Os caras estão falando, isso aqui vai dar problema. E não adianta ficar mandando, ficar bravo comigo não. Entendeu? Não tem, se não pode pra um, não pode pra ninguém. Entendeu? Quer a plantinha, vai plantar. entendeu? Que é uma plantinha, vai plantar, entendeu? Se quiser, o Demetrio dá uma plantada pra você também, entendeu? É, arruma a planta pra ela, Demetrio. Porque o povo tá achando que é normal isso, até a hora que acontecer o povo chegar na casa de vocês. Aí eu quero ver, entendeu? Aí eu quero ver, né, como é que vai ser. Tem uma matéria do Luiz Henrique, que ele esteve, senhor Deli Medeiros, com o Renato Teixeira, né, falando sobre a festa da linguiça. Deixa eu passar aí para você, né, você que está ligado na programação da Bragança FM, trazendo notícia, trazendo muita informação. São 12h42. Lembrando que esse programa está começando mais tarde, né? Mais tarde, e devido ao horário eleitoral gratuito. Então, por isso que a gente chega um pouquinho mais tarde. Não tem muito o que fazer, né? Deixa eu ver aqui, ó. São 12h42. Ainda girando os destaques para você. Saiu outra pesquisa com este primeiro turno. Daqui a pouco a gente vai trazer essas informações. Temos também Brasil bate Canadá, mantém 100% e garante vaga antecipada nas oitavas da Copa do Mundo Sub-20. Deixa eu ver. Ausência polêmica, noivado surpresa e hit de Ana Castelo. Ana Castela, a festa de José Leonardo, né? Por que, Ted, você tá falando disso? Porque teve noivado. Você acredita, Deli? O Zé Felipe cantou, né, a música que ele canta com a Ana Castela na festa do filho dele, né? E aí, né, teve, né, um noivado surpresa, né, da mãe da Virgínia, lá com o sanfoneiro. Agora eu vou falar pra você, o sanfoneiro, não sei, enfim, deixa pra lá, não vou emitir minha opinião sobre isso. Vamos voltar. Ô Demetrio, para de falar do Zé Felipe e da Virgínia, você também só atrapalha esse programa aqui, viu? Pelo amor de Deus, o que tem a ver uma coisa com outra? Vamos voltar à história aí da festa da linguiça. O Renato Teixeira vai falar, são 12h43.
4: A Bragança FM está acompanhando esse 14º Festival de Linguiça aqui em Bragança Paulista. E a gente está aqui falando com o Renato Teixeira, ele que é o atual presidente da Associação Bragantina dos Produtores de Linguiça, a ALBRAG. Renato, muito obrigado por estar falando com a gente sobre esse evento, que está inclusive celebrando aí uma conquista para Bragança Paulista, que são o selo CISBE e o selo ARTE, que permite que Bragança possa, que os produtores de Bragança possam comercializar a linguiça em território nacional. Qual que é a importância desse selo e de estar comemorando esse festival hoje?
5: É um sentimento de libertação, os selos do CISBE e o selo ARTE para quem, e são empresas de pequeno porte. Antigamente a gente não tinha a possibilidade de avançar para fora do município, e agora com o selo, as empresas que se adequarem têm agora essa liberdade para avançar com o produto para outras cidades e até outros estados. Então isso aumenta produtividade, aumenta a comercialização, obviamente, e a geração de empregos. Então é de extrema importância, isso é uma grande conquista.
4: E neste ano no festival, quantos produtores aqui da cidade estão participando?
5: São 5 produtores representando a ALBRAG, representando Bragança, nessa edição.
4: Agora chegou a vez de falar com um dos participantes deste Festival da Linguiça, o Luiz Américo Gonçalves, fundador da famosa linguiçaria. Luiz, primeiramente, muito obrigado por estar falando com a gente. Quantas vezes já participaram desse festival?
6: Famosa está participando, essa é a 6ª vez que nós estamos no festival, com muito orgulho, a gente adora estar aqui, né?
4: E é um festival que está celebrando uma conquista nacional. para a produção de linguiça bragantina. O que representa e qual que é a importância para vocês?
6: O selo CISB, do Sistema Brasileiro, permite que hoje o produto aqui, que é artesanal, a capital nacional, a terra da linguiça, possa vender para o Brasil inteiro. Até então a gente não tinha essa possibilidade. É como se a gente estivesse se libertando e podendo atender qualquer brasileiro com o produto mais artesanal do Brasil, que é a linguiça.
4: E falar agora do grande atrativo, que são os produtos, para quem vem acompanhar, poder acabar experimentando. Quais são as novidades que vocês trouxeram para esse ano?
6: A famosa, sempre vem aquela pegada forte, o ano passado foi a pipoca de linguiça. E aí esse ano veio o quê? Veio um picolé de linguiça e veio o pirulito de linguiça. Então sempre tem novidade aqui, a gente é tradicionalmente inovando aqui.
4: E quais produtos além desses vocês têm também?
6: Além disso, nós temos a pipoca, como comentei, a polenta que está maravilhosa, a paella caipira. Então, para homenagear o sul do Brasil, trouxemos aquele churrasquinho, aquele espetinho de linguiça. E para homenagear o centro-oeste, viemos com a paella caipira, a coxinha que não podia deixar de faltar, que já é um sucesso. Nós somos sucesso fazendo o desafio dela de 1 quilo e outros pratos também, só alegria.
3: Tá certo, tá aí, né? É, só alegria. São 12h47. Demétrio Campos que vai gostar dessa festa. O senhor vai essa semana, né, dele? Na outra semana? Tá certo. É, não poderia perder, né, dele? Ah, sai fora. 12h47. Vamos pro intervalo. Daqui a pouco a gente volta com muito mais.
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6: Ah, o Nosso Jornal. Você já ficou sabendo da festa da linguiça? Tem matéria aí já da rádio do governo do estado que eu vou trazer já para você ligado. Antes, a gente vai trazer alguns destaques. A Bragança FM está chegando a 48 mil seguidores. Falta pouco, hein, gente? Falta pouco para chegar, para bater essa meta, tá? Para bater essa meta, falta muito pouco. É, tem aqui, ó, o Diego Garcia tá falando. Tere, buenos dias. Estou te assistindo aqui no Paraguai. Vou levar Monjaro pra todo mundo. Cara, fala isso, cara. Entendeu? Para com isso. Teddy Fagundes, cadê sua fotinha dos anos 80? Ah, para. Para com essas coisas. Entendeu? O Celso Ricardo com os anos 80, hein, Celso? Que fase. Olha, tá, tem uns que estão parecendo a Calupsita. Hã? Vou falar pra você. Tédia, é Tédia, sua Letícia Paduan, tô te ouvindo. O meu patrão fez uma figurinha dos anos 80. Mesmo assim, ele ficou velho, porque ele nasceu em 45. Para de zoar o Dilon. Você conhece o Dilon? O Dilon é meu amigo. O Dilon, vou falar pra você, Dilon, para. Ó, é muita liberdade pros seus funcionários, viu? Manda embora esse povo aí, entendeu? O Júnior Perazzolo tá lá no Cozinha Temperada. Ted, já chega aí. Opa, parmegiana de frango hoje, franga milanesa, carne moída. É, um abraço aí pros nossos amigos. O Valentim, que não é o Adriano, tá curtindo também. Guarda Municipal localiza homem com mochila e 14 mudas de flores surtadas. Eita! Tô falando essa aí agora, hein? Tô, essa informação agora. 30 segundos. Essa tá mais quente que a marmita do Delim. Olha, vou falar pra você. Que fase... Guarda Municipal localiza o homem. Vamos ver onde ele estava, Denis. Vamos lá. Na tarde de ontem, durante... Aliás, na tarde de hoje, durante patrulhamento preventivo pelo bairro do Lava Pés, a Guarda Municipal recebeu uma denúncia informando que o indivíduo estaria subtraindo flores plantadas pelo município em uma rotatória existente na região. Diante das informações, a equipe realizou rondas pelas proximidades e conseguiu localizar e abordar um homem com as características informadas. Durante a abordagem, foram encontradas 14 mudas de flores que teriam sido retiradas dos jardins da região. O indivíduo foi encaminhado ao plantão policial juntamente com os elementos relacionados na ocorrência. A autoridade policial tomou ciência dos fatos e após as providências de praxe, o homem foi atuado em flagrante pelo crime de furto. O caso foi registrado pelas autoridades competentes, a preservação dos espaços e de patrimônio público e responsabilidade de todos. Os caras vão xingar o Celso agora. É culpa sua! O Celso... Não, mas, gente, você acha certo? De verdade, eu não sei, porque tá tão estranho as coisas no país que talvez pra eles sejam certo, pra algumas pessoas seja certo isso. O cara foi lá, mas eu paguei imposto. Meu, se eu pudesse fazer só porque eu paguei imposto, eu, né, sabe, tem coisa que não pode, isso, né, cara tá lá furtando os produtos, furtando, né? O município, Ted, mas o município, quem pagou, né? Foi aí os contribuintes. Tudo bem, mas você tá falando de uma pessoa isolada. Você sabe se ele pagou? Porque às vezes o cara nem pagou nada também. Ah, mas ele paga, né? Ah, né? Ele paga pra... Não, pode ser que não, entendeu? Pode ser que não. Então tem que tomar muito cuidado, né? E assim, provavelmente, Dani, é alguém que olhou a flor e falou assim, viu, vou pegar um pouco pra levar pra minha, pro meu sítio ou pra minha casa. Agora uma pergunta. Com todo o respeito, com todo o respeito do mundo, não era mais fácil ir lá na prefeitura, ver o setor que comprou as plantas e pedir, porque geralmente sobra. Será que não era mais fácil? É uma pergunta que eu tô fazendo. Antes que vocês comecem a xingar o Celso Ricardo aqui nas redes sociais. Entendeu? Né? Vou falar pra você, viu? Vou falar pra você, viu? E o Caramelo já decidiu em quem ele vai votar, rapaz. Aqui, ó. Caramelo tá... Cara, Caramelo tá... Ele olha pra cara dos Winnie Banner e ele vai lá e fala assim, esse aqui não. Pá! E derruba. Esse aqui vou manter de pé. Esse aqui é meu amigão. Vou falar pra você, viu? Rapaz, ele tá triturando. Cuidado aí, a galera dos Winner Banners aí, que o Caramelo está soltinho, soltinho por aí, né? Fazer você, viu? Deixa eu ver aqui, ó. Ted Fagundes, sou de Sorocaba, estou ouvindo você. Um abraço do Tio Patinhas. Tio Patinhas é porque tem dinheiro? Deixa eu ver, Ted Fagundes, avisa aí que tem um contrafilé essa semana pra vocês aí na rádio. Vou mandar. Opa! Opa! Djalma falou aqui, ó. Um abraço pro Djalma. Manda um quilinho aí, o dele paga os outros. Ó. Ó que legal, os caras colocaram aqui, ó. Isso aqui é bem bolado. Fizeram os anos 80 e o preço que era antigamente. Esse aqui ficou legal, né? São 12h58, tanta coisa pra falar, mas eu vou pro intervalo e volto com Bragança FM no ar. Claro que vai ter notícias, a gente vai trazer as matérias nos nossos giros e aí a gente traz todas as informações, tá certo? São 12h58, intervalo, voltamos já.
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4: É, você ligado na programação da Bragança FM. São 13 horas e 9 minutos. Direção-geral de rádio de Maria de Lima, técnica do Deli Medeiros. A partir de agora, vamos girando os destaques do programa de hoje.
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4: Girando as manchetes do dia. Coleta dirigida. E mais, o que Mendonça negou para afastar diretor da Polícia Federal? André Mendonça afasta Andrei Rodrigues da chefia da polícia. Segunda turma forma maioria na decisão. Gilmar pede vista e paralisa análise. Ao pedir afastamento, o ministro citou 1984. Ainda girando, o Grêmio rebate, né, o Cartola do Vitória, que falou que o time é caloteiro. Vasco inicia contatos para tentar atrair Richarlison e disse, se devolverem a minha casa. Pô, não, eu também não, né? Eu volto para o Brasil. Ainda girando, a Gu prepara a reação e vem invasão de competência. Lewandowski não foi convidado a assinar manifesto. Ainda girando, ex-moradora do Rio morre em patinete elétrico nos Estados Unidos. Três brasileiros estão entre os melhores 30 indicados do mundo. São eles: Gabriel Magalhães, Marquinhos e Vini Júnior. Ainda girando as informações para você ficar bem informado, Rússia e Coreia do Norte inauguram ponte que faz primeira ligação por terra entre países. Copa Sub-20, Brasil 100% bate Canadá e garante vaga antecipada. Ladrões roubam obras avaliadas em 53 milhões de museu dedicado ao impressionista Renoir. Lodi explica episódio da vacina na seleção e mira novo ciclo para a Copa do Mundo. Vídeo mostra a reação de amigo ao ver streaming, perder o dedo e rir e perceber a gravidade. Ela perdeu o dedo e não foi pegar o dedo de volta, ficou curtindo a festa. Aí agora tá arrependido. Parabéns! Estudiantes e Corinthians, Timão chega à Argentina sem Yuri Alberto. Volante do Vitória, Kaique Gonçalves, relembra polêmica com o Grêmio. Novo golpe altera QR Code de Pix e desvia dinheiro de compras online. Trajetória da bala embasou o pedido de prisão de PM suspeito de matar a esposa. Olha que tem de gente matando a mulher, gente. E parece que eles veem que não dá certo e estão fazendo. Né? Vou falar pra você. Trabalhador é morto após pegar carne de marmita de colega em Minas Gerais. Não vai pegar minha marmita, hein? Fica um recado pra você, viu, Saulo? Emanuel, Samuel. Agora eu vou falar pra você, viu? Que doideira. Os caras, olha, bem que a turma fala, vai brigar por causa de mistura. Os caras estão brigando aí. É, vou falar pra você. Agora são 13h13, hoje tem Taça Comebol Libertadores, tem Fluminense, tem Copa Sul-Americana com Santa Fé e Vasco. E hoje às 21h30 tem Boca Juniors e São Paulo, hein? Oh, que jogo, hein? Esse é um jogo da noite, vamos dizer assim, pela rivalidade. São 13h13, direção-geral de Gato de Maria de Lima, técnica do Derli Medeiros. A partir de agora você fica comigo, com muita informação, com muita notícia.
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1: Tem muita gente que vive isso aqui, viu?

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1: São 13h36, olha, Derli Medeiros, se o Demétrio cumpriu o que ele te prometeu, o senhor vai estar satisfeito essa semana. São 13h36, vamos com a linha de número 1. ONU aprova mudanças no mapa mundial para corrigir distorções sobre tamanho dos continentes. Fabíola Altran, você.
2: Organização das Nações Unidas aprova mudança no mapa mundi. As alterações sobre a forma como o mundo é representado nos mapas são para corrigir distorções que fazem com que alguns continentes pareçam menores. A mudança foi aprovada por 164 votos a favor. O único contrário foi dos Estados Unidos. O objetivo é adotar uma projeção cartográfica que diminua as distorções entre as dimensões dos continentes. O foco é a chamada projeção de Mercator, que foi criada no século XVI para facilitar a navegação marítima. A questão está na forma como ela representa o tamanho das regiões do planeta. E essa projeção segue usada em materiais educacionais, mapas digitais, meios de comunicação e documentos oficiais. Ocorre que as áreas próximas aos polos aparecem visualmente maiores do que são, e as regiões próximas à linha do Equador ficam proporcionalmente menores. Continentes como a África e a América Latina acabam parecendo menores em relação a regiões do norte da Europa e da América do Norte. Da Rádio 2, Fabíola Altran.
1: Tá certo, Fabíola Altran. Vamos com o pessoal do governo do estado trazendo uma informação que é importante, né? Você que está ligado na nossa programação, né? Obrigado pelo carinho da audiência, né? Tô mandando lá no grupo da célula lá, Derlin, o pessoal, um número de Pix pra galera fazer lá. Eles estão rindo da minha cara, mas eu tô mandando, faz o Pix aí. Tô brincando, gente, não faz não. São 13h39. Ainda girando as informações pra você que tá curtindo a programação da Bragança FM. Vamos com o governo do estado, né, de São Paulo, a gente trazendo esses destaques para você, porque salas lilás avançam para o interior e passam de 2 mil atendimentos especializados para as vítimas de violência doméstica. A informação no ar.
3: O atendimento especializado no combate à violência contra a mulher ganha reforços também no interior. O governo de São Paulo ampliou o modelo de atendimento pericial humanizado a vítimas de violência sexual e doméstica. Foram 2.100 atendimentos na capital paulista e em cidades do interior. O serviço, voltado não só às mulheres, mas também a crianças e adolescentes, possui suporte especializado das equipes do Instituto Médico Legal e contribui para reduzir a revitimização e garantir acolhimento com privacidade. Os locais separam a vítima do contato com outras pessoas que estão no IML realizando exames cautelares, de embriaguez ou em busca dos demais serviços. Isso também impede que a vítima esteja no mesmo ambiente que o agressor. As salas lilás, presentes na capital, em Americana, Bauru e em Presidente Prudente, fazem parte de diversos recursos que integram os vários serviços disponíveis para oferecer atendimento e orientação às vítimas de violência doméstica no estado de São Paulo. Outra opção é o aplicativo SP Mulher Segura, que dispõe de recursos que agilizam e facilitam o atendimento às vítimas, como explica a secretária de Políticas para a Mulher, Adriana Liporoni.
4: Saibam da importância de baixar o aplicativo SP Mulher Segura, que lá contém informações, orientações, endereços de órgãos públicos e, além das ferramentas necessárias para que a mulher possa fazer um boletim de ocorrência, pedir medida protetiva de urgência e também acionar o botão do pânico quando estiver com uma medida protetiva decretada e estiver em uma situação de risco. Então, o aplicativo, ele realmente protege.
3: Existem ainda outros meios para denunciar e pedir ajuda e orientação. O estado de São Paulo conta com 235 salas DDM, que atendem por videoconferência. As vítimas também podem registrar ocorrências em uma das 20 delegacias de defesa da mulher que funcionam 24 horas, garantindo acesso à proteção a qualquer hora e de diferentes locais. A atuação no combate à violência contra a mulher resultou, em 2026, na prisão de mais de 10.900 homens. Outros 260 agressores são monitorados por tornozeleira eletrônica. Andréia Ramos Bueno para a Agência SP.
1: Tá certo, são 13h41, 13h41 para você ligado na programação da Bragança FM. Vamos só trazer um destaque aqui também, o povo tá falando, o pessoal da região lá do famoso, a famosa rua Cachorro Deitado. É, aliás, aquela região, né, da Atílio Menin, né, que fica ali, é, sentido Águas Claras, Tanque do Moinho, Jardim Recreio, né, e a gente fica nessa expectativa, é, aí. O que o pessoal tem reclamado é que a prefeitura está fazendo, né, passando ali, né, provavelmente, né, tentando corrigir algumas coisas através dos asfaltos, e o pessoal tá tendo dificuldade, que tá tendo que voltar, tem gente que não consegue entrar na casa, tem gente que tem que não consegue o caminho da casa, enfim, e aí tá tendo algumas dificuldades. O que a gente pede para a prefeitura e para a galera que organiza essa situação, por favor, avisa o trabalhador que, do que está acontecendo. Não dá para aceitar esse tipo de situação, gente. De verdade, não dá para aceitar, sabe? Não dá para ficar nessas situações todas aí, tá? Então, fica o recado, né, para a prefeitura, porque as pessoas estão bravas. Ligam aqui bravas, né? Com a situação que estão, né, nessa terça-feira, né, encontrando em Bragança agora. Por que que não aproveitou segunda, né? Aproveitou o final de semana para fazer isso, que o povo tava mais em chácaras, sítios, né? Sabe, deveria ter aproveitado mais isso. Até tava chovendo, também acho, mas hoje também não tá muito legal o tempo, não. Então, tem que refletir isso, sabe? O povo, né, precisa dessa organização. São 13h44. Vamos né, com esse giro de notícia. Aqui agradecendo a você, a linha de número 2 agora. Brasil tem 2 milhões de trabalhadores plataformizados e mais da metade é motorista de aplicativo. Milena Abreu, você.
5: O Brasil tinha, em 2025, cerca de 2 milhões de pessoas trabalhando por meio de aplicativos e plataformas digitais de serviço. Desse total, 1 milhão e 200 mil atuavam no transporte de passageiros, o equivalente a quase 59% dos trabalhadores plataformizados, segundo o levantamento recém-divulgado pelo IBGE. Os dados mostram que os motoristas de aplicativo formam o principal grupo entre os trabalhadores que utilizam plataformas digitais para obter renda no Brasil. Em seguida, aparecem os serviços de entrega, que envolviam cerca de 585 mil pessoas no ano passado, e os aplicativos voltados à prestação de serviços gerais ou profissionais, utilizados por 313 mil trabalhadores. Ainda de acordo com os dados do IBGE, o trabalho por aplicativos continua sendo predominantemente masculino. Os homens representam praticamente 85% desse universo, enquanto as mulheres respondem por pouco mais de 15%. A maior concentração está na faixa etária de 25 a 39 anos de idade. Em relação à renda, os trabalhadores de plataformas receberam, em média, no ano passado, R$ 3.147 por mês, valor que é semelhante ao dos demais trabalhadores do setor privado. No entanto, a jornada média de trabalho foi maior, 44 horas e 42 minutos por semana, cerca de 5 horas a mais do que a média registrada entre os trabalhadores não plataformizados. O levantamento também aponta uma baixa cobertura previdenciária. Apenas 34% dos trabalhadores de aplicativos contribuíam para a Previdência Social em 2025. Entre os motoristas de automóveis que atuavam por plataformas, esse percentual era ainda menor, de 25,5%. Segundo o IBGE, a principal razão apontada para trabalhar por meio de aplicativos foi a flexibilidade de horários, mencionada por quase 27 de cada 100 entrevistados. Quase 25%, ou 1 em cada 4, disse ter recorrido às plataformas por não conseguir encontrar outro trabalho. Da Rádio 2, Milena Abreu.
1: Tá certo, Milena. Esse foi o Giro de Notícia, o Giro de Informação.
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1: Notícias do Brasil e do mundo, e por que não fora do mundo? São 14h14, né? Um giro de notícia, um giro de informação. Vamos com a linha de número 3. Brasil tem mais de 90 milhões de leitores, aliás, de leitores digitais, né? Celular impulsiona hábito. A Milena Abreu traz a informação.
2: O Índice Nacional de Pesquisas Espaciais agora possui modelo próprio de previsão do tempo. O sistema foi desenvolvido nos últimos 3 anos e está sendo rodado em Cachoeira Paulista, num supercomputador. De acordo com o Ministério da Ciência, Tecnologia e Inovação, a qualidade das previsões meteorológicas brasileiras agora está no mesmo patamar de precisão de órgãos dos Estados Unidos e da Europa. Chamado de MONAM, Modelo para Previsões de Oceano, Terra e Atmosfera, ele simula o comportamento futuro da atmosfera utilizando equações físicas e dados coletados por satélites, radares e estações meteorológicas. O sistema opera com cobertura global e resolução de 10 quilômetros, com 2 atualizações diárias. É capaz de gerar previsões do tempo altamente confiáveis, com até 11 dias de antecedência. Da Rádio 2, Fabiola Altran.
1: Tá certo, Fabiola Altran. Quando eu disse, né, de Brasil tem mais de 90 milhões de leitores, na verdade, é a matéria que entrou. É Brasil passa a ser e ter modelo de previsão do tempo equivalente aos Estados Unidos. Tá? Eu espero que eles não errem, né, o tempo, porque olha, ultimamente a galera não tá acertando nada. Falar em tempo, né, a gente tá aqui, né, com 21 graus nesse momento e vamos chegar na mínima ainda hoje a 16 graus para hoje. Claro que a temperatura já foi menor, nem às 2 horas de la matina. A temperatura foi o menor índice de temperatura quando chegou a 11 graus, tá? Aí amanhã, deixa eu ver, vai melhorar amanhã, Dani. A mínima de hoje, né, que a gente vai enfrentar durante a madrugada, vai ser 15 graus. Então já vai estar mais quentinho. Amanhã 20, 24 graus, do jeito que o Demétrio gosta. E depois a menor temperatura por fim da tarde, 18 graus. Aí pro dia 10, quinta-feira, as coisas se estabilizam. Né, vai ficar chove no mole, né, a temperatura mínima com 16 graus. E aí vai nessa, vai melhorar na sexta-feira, vai sair um solzinho tímido sexta-feira. E aí no sábado volta tudo de novo a chuva. E aí despenca de novo a temperatura, tá? No domingo então, meu amigo, a máxima vai ser 17 graus, Erlin. Então prepara a sua galocha, que vem muita água por aí, tá? Ainda girando as informações para você ficar bem informado. É o giro de notícia, é o giro de informação para você ficar, né, curtindo a nossa programação, a programação da Bragança FM, com notícias e informações para você. Deixa eu ver aqui, falar um pouquinho do Braga. O Braga perdeu, né, para a equipe do Bahia. Quem deu um show aí foi o tal do Rogério Ceni, atendeu todo mundo, foi jantar em restaurante aqui na cidade, movimentou o comércio de Bragança. E o Roberto Moreira, né, vai falar como é que foi esse jogo, esse resultado do Bragantino. Perdeu para o Bahia de 3-2.
3: É, torcedor, e o Red Bull Bragantino entrou em campo hoje num jogo que a gente esperava, assim, que fosse difícil para a equipe do Red Bull Bragantino, mas ele chegou em campo jogando um pouco mais, indo para cima, mostrando que estava jogando em casa, tendo aí um domínio maior de bola. A estreia do jogador Wallace Ian foi muito boa, o jogador acabou se apresentando bem, com muito mais mobilidade ali no ataque do Red Bull Bragantino, jogadores leves, o Fernando que joga com muita facilidade, o Alisson jogando muito bem hoje na sua estreia e logicamente o Herrera que estava ali pelo lado direito também se movimentando bem, o Bragantino começou melhor do que a equipe do Bahia e fez o primeiro gol aos 13 minutos ali da primeira etapa, numa bola que veio da direita para a esquerda, o jogador fez o cruzamento, foi o Alisson Yankee num toque rápido de bola, tocou a bola por cima da zaga, ela caiu nos pés ali do Lucas Barbosa, que chutou de esquerda, meio mascado, meio desajeitado, mas venceu o goleiro, fazendo o primeiro gol do Red Bull Bragantino, isso aos 13 minutos da primeira etapa. Lógico que todo mundo que estava acompanhando o jogo, vendo o Bragantino jogar com um volume maior de jogo, esperava que o Bragantino fosse sair hoje com uma vitória aqui em Bragança Paulista. O fato é que, a partir aproximadamente ali dos 26 minutos ali da segunda etapa, a equipe do Bahia equilibrou o jogo. O Bragantino ainda teve chance por duas vezes de ampliar o placar, uma vez com o Fernando, que perdeu um gol cara a cara com o goleiro, outra vez o próprio Alcian chutou a bola, foi fominha, chutou a bola, poderia ter cruzado a bola, tinha três jogadores do Bragantino à disposição ali, próximo da marca do pênalti, poderia ser um lance melhor, mas ele acabou chutando direto e o goleiro fez a defesa. Na sequência, aos 38 minutos ali da primeira etapa, o jogador do Bahia, no cruzamento da direita, a bola toca no joelho do Juninho Capixaba, depois toca no braço, o árbitro estava muito perto, acabou apontando a penalidade máxima, é discutível, é interpretativo e tudo mais, mas o fato é que o pênalti foi marcado e o jogador, o Luciano Juba, acabou batendo e fazendo o gol de empate da equipe do Bahia. A partir do gol de empate do Bahia, deu ânimo para o Bahia que já vinha melhorando as suas ações, voltou a pressionar a saída de bola do Red Bull Bragantino, que começou a errar bastante na saída de bola, e foi numa dessas pressões na saída de bola, a bola foi cruzada na área, o jogador do Bragantino chegou, colocou a bola para escanteio, foi ali o Gustavo Marques que chegou, colocando a bola para escanteio, evitando assim o segundo gol da equipe do Bahia, só que na cobrança de escanteio, o Alejo Vélez acabou subindo mais e fazendo ali o gol, do segundo gol da equipe do Bahia. A partir do segundo gol, a equipe do Bragantino acabou se perdendo um pouco em campo, tinha muita pressa para sair com a bola dominada ou para tentar fazer um lançamento, buscava a bola, lançamento em profundidade, saindo ali sem trabalhar a bola ali da saída ali da defesa do Red Bull Bragantino. Ora, o Gustavo Marques tentava fazer essa bola chegar a qualquer custo lá nos jogadores da frente do Red Bull Bragantino, ora o Alex Vinícius, e aí o que acontece? Começou a ter muita bola lançada e os jogadores do Red Bull Bragantino para brigar com a defesa da equipe do Bahia, o que acabou não surtindo efeito, isso não leva a nada, é lógico, o Red Bull Bragantino foi se arrastando a partir do segundo gol que tomou, foi se arrastando até por volta ali dos 46 minutos da segunda etapa, quando uma boa jogada do Red Bull Bragantino, a bola cruzada na área, o Juninho Capixaba chegou, cabeceou para o centro da área, buscava o Lucas Barbosa, que estava escondido atrás do zagueirão, o zagueiro da equipe do Bahia ali, o Santiago Mingo, acabou tocando na bola, empurrando para dentro da sua própria rede, foi aí dando o placar do primeiro tempo, 2 para o Bragantino, 2 para o Bahia. As equipes foram para o intervalo, a gente aguardou que os dois treinadores acertassem as equipes e as equipes voltassem para o segundo tempo. Acontece que o Rogério Ceni, com a sua conversa, foi um pouquinho mais foi um pouquinho melhor do que o Wagner Mancini, vamos assim dizer, porque a equipe do Bahia voltou pressionando a equipe do Red Bull Bragantino. E já nos primeiros 2-3 minutos, a equipe do Bahia chegou com força. Até que aos 4 minutos ali da segunda etapa, numa cobrança de escanteio, uma repetição do segundo gol da equipe do Bahia, uma cobrança de escanteio, Nestor colocou essa bola na cabeça do Eric, que fez o terceiro gol do Bahia aos 4 minutos ali da segunda etapa. A partir daí, o Bahia se limitou a voltar, a deixar a bola nos pés da equipe do Bragantino, a marcar bem ali no seu setor defensivo. O Bragantino começou a bater a bola voltar, e isso se arrastou praticamente por todo o segundo tempo. O Bahia teve alguns contra-ataques, alguns lampejos de contra-ataque, o goleiro do Red Bull Bragantino acabou antecipando bem algumas jogadas e não deixando que ela se transformasse em gol, mas foi só. O Bahia não teve mais um ataque assim com muita volúpia, até porque a vitória de 3-2 já era o suficiente para ele. O Red Bull Bragantino ficou batendo, martelando, tentando, chegando por ali. O Wagner Mancini fez as mexidas que ele podia mexer, mexeu no time do jeito que ele pôde, mas pouco adiantou. Os jogadores que entraram deram mobilidade, mas não geraram lances agudos de gol. E quando o lance chegou mais próximo ali para ser finalizado, faltou finalização. Então o Bragantino peca na finalização, teve mais volume de jogo do que a equipe do Bahia, mas sai derrotado em Bragança Paulista. O Bahia teve 47% de posse de bola, enquanto o Bragantino teve 53% de posse de bola, e mais uma vez, com mais posse de bola, o Red Bull Bragantino sai derrotado pelo placar de 3-2 em Bragança Paulista.
1: Agora são 14h25, tá aí o Bragantino perdendo de novo, precisa se reestruturar novamente na competição. Esse foi o Giro de Notícias, o Giro de Informação.
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1: Toda a região Bragantina, são 15 horas e 6 minutos. Friozinho, chuvinha, você gosta, hein, Demétrio? São 15 e 6. Vamos girando as informações para você ficar bem informado. Agora sim, vamos com a linha de número 4. Né? Brasil tem mais de 90 milhões de leitores digitais. Milena Abreu, você.
2: O Brasil tem hoje cerca de 94 milhões de leitores digitais. É o que mostra uma pesquisa recém-divulgada pela Nielsen Book Data. O levantamento mostra que o celular é o principal dispositivo usado pelos brasileiros para acessar conteúdos como notícias, livros digitais, audiolivros, PDFs, quadrinhos e mangás. De acordo com a pesquisa, 7 em cada 10 pessoas que leem livros eletrônicos ou ouvem audiolivros utilizam o smartphone. Entre os leitores de outros tipos de textos digitais, a preferência pelo celular chega a 85%, ou seja, mais de 8 em cada 10 pessoas. O estudo também revela que notícias e livros digitais são os conteúdos mais consumidos pelos leitores. A maioria desse público pertence às classes C, D e E, e mais da metade é formada por mulheres. Os leitores digitais são predominantemente jovens adultos com idades entre 18 e 44 anos. Ainda de acordo com a pesquisa, a facilidade de acesso é apontada por 6 de cada 10 entrevistados como o principal motivo para optar pela leitura digital. Já a possibilidade de carregar vários livros em um único aparelho foi citada por 48% dos participantes, praticamente metade do total. Segundo os responsáveis pelo estudo, as plataformas digitais têm ajudado a ampliar o acesso à leitura, principalmente em regiões onde há poucas livrarias e bibliotecas. A pesquisa indica ainda que 43% dos entrevistados afirmam ler muito mais graças às oportunidades oferecidas pelos meios digitais. Da Rádio 2, Milena Abreu.
1: Tá certo, Milena Abreu. Vamos com o governo do estado de São Paulo. Polícia Militar encontra plantação ilegal e apreende mais de 100 quilos de maconha no interior. No total, a polícia recolheu 240 pés. Eita, nós, viu? Haja maconha. Agora são 15 horas e 9 minutos, 15 e 9, a informação no ar.
3: Mais de 100 quilos de maconha foram apreendidos em dois terrenos na área rural de Araraquara, no interior de São Paulo, nesta quinta-feira, dia 3. Um homem de 36 anos, apontado como responsável pela droga, foi preso em flagrante. A ação foi realizada por policiais da Força Tática, após uma denúncia sobre uma plantação ilegal. No primeiro endereço, foram encontrados 70 pés de maconha e uma máquina agrícola usada no cultivo. Em outro terreno ligado ao suspeito, os policiais localizaram mais de 150 pés e 20 mudas de droga. Também foram apreendidos sementes, fertilizantes, materiais para o cultivo e porções de maconha já embaladas. O homem foi levado à Delegacia Seccional de Araraquara e permaneceu à disposição da Justiça. O caso foi registrado como tráfico de drogas. Gustavo Vignatti, para a Agência SP.
1: São 15h10, ainda girando a linha de número 5. Maioria dos brasileiros já acha que propostas sobre educação são decisivas para escolher o candidato. A informação no ar.
4: A área da educação influencia o voto da maioria dos brasileiros. Uma pesquisa do Instituto Ideia mostra que 71% dos cidadãos definem o voto de acordo com as propostas relacionadas a esse setor. Além disso, 83% defendem que a educação esteja entre as 3 prioridades dos governadores nos próximos 4 anos. O levantamento ouviu 20 mil pessoas a partir de 16 anos nos 26 estados e no Distrito Federal. Valorização dos professores é a medida considerada prioritária para a maioria. Na sequência, para 53% dos participantes, vem a melhoria dos salários e das condições de trabalho dos docentes. Para 37%, é preciso melhorar a formação dos professores. Outras demandas dos entrevistados: 48% acham que é preciso ampliar os cursos técnicos e 47% citam como prioridade a alfabetização das crianças até os 8 anos de idade. Da Rádio 2, Fabiola Altran.
1: Tá certo, Fabiola Altran, são 15h11. Vamos com o tempo e a temperatura para hoje, para você entender como é que está sendo o dia de hoje, como é que vai ficar ainda. São 15h11.
0: A Defesa Civil informa.
5: Nesta terça-feira, dia 8, são esperados condições semelhantes às do dia anterior. Com isso, o dia será marcado por sol entre algumas nuvens, mantendo o tempo firme em praticamente todo o estado de São Paulo. No interior, as temperaturas ficam mais amenas e os índices de umidade relativa do ar melhoram devido à atuação do ar mais frio na retaguarda da frente fria. Consulte sempre a previsão do tempo e fique atento aos alertas da Defesa Civil do Estado de São Paulo, seguindo as principais redes sociais do governo.
0: Defesa Civil do Estado de São Paulo.
1: É, agora são 15h12, para a gente encerrar o giro. Vamos ouvir um trechinho do Wagner Mancini, técnico do Red Bull Bragantino, que falou da derrota e, claro, reclamou mais uma vez da arbitragem.
6: É, hoje a gente teve uma série de coisas acontecendo dentro do jogo. A gente sai na frente, tem uma chance incrível desperdiçada. E aí depois outras em sequência, né, onde a gente deveria ter feito 2-0, mas enfim, é futebol, eu acho que nenhum atleta quer perder o gol, né? Mas de repente a gente toma o empate naquele pênalti e logo em seguida leva a virada, né? O pênalti é um lance polêmico, sempre contra a gente. O jogador assumiu o risco de estar com o braço levantado, embora a bola tenha batido primeiro na perna. Semana passada, após o jogo de São Paulo, eu tive que me manifestar através de um pênalti que foi marcado contra a gente, sendo que todo mundo viu ao longo da semana o que aconteceu. O Luciano cai, ajeita, toca com a mão na bola, deveria ter sido marcado falta dele. E hoje a gente tem um outro lance polêmico contra a gente, a bola toca na perna do Juninho, bate no braço realmente, e aí aquilo que o VAR determina, de um cara que está assistindo o jogo no ar-condicionado, o árbitro em campo aceita sem nem sequer ir olhar. Ou seja, é difícil a gente falar sobre isso, né? Eu sei que houve uma mudança na arbitragem da CBF, o Sandro Merahit assumiu, e eu vou pedir aqui encarecidamente, Sandro, que a gente tenha uma maneira de se apitar os jogos de uma forma única. A gente não pode apitar uma partida de uma forma e apitar outra partida de outra forma. Os critérios têm que ser estabelecidos para que todos nós saibamos aquilo que vai acontecer no jogo. Por exemplo, hoje a gente teve um outro lance onde o atleta do Bahia cai e seria feita a substituição. E pela regra que foi nos passado, eu não estou aqui, eu não sou o árbitro de futebol, mas pela regra, o que foi nos dito é que o atleta que for entrar no lugar de um que está caído, ele tem que cumprir um minuto fora de campo. E não foi feito. Ao término do jogo, eu questionei o árbitro, e ele me disse que não é assim, sendo que a gente teve uma palestra da arbitragem falando exatamente sobre isso. Então, enfim, a gente fica chateado, óbvio. Eu estou muito chateado porque eu vi um time jogando bem, com mobilidade, que pecou, que errou, e aí eu tenho que assumir os erros. Nossa equipe errou bastante na partida, não só ofensivamente, porque não fez os gols que a equipe criou, mas também defensivamente. A gente permitiu, por exemplo, 2 gols de escanteio, sendo que um dos nossos pontos fortes é exatamente a bola parada defensiva, né? Assim como a ofensiva, enfim. Então, resumindo tudo isso que eu falei, eu estou indignado com a arbitragem nos 2 últimos jogos. Peço para que o Sandro Merahit analise com cuidado aquilo que está acontecendo, porque cada árbitro apita de uma forma, essa é a verdade. Mas é óbvio que eu tenho que aceitar também que nós tivemos oportunidades dentro da partida para ganhar bem o jogo. E por erros nossos, ofensivos e defensivos, a gente acabou sendo derrotado. De certa forma, a gente quer que os árbitros apitem iguais para todos, né? E a gente vê que tem muita gente, após a criação do VAR, que quer apitar o jogo da sala do ar-condicionado. O árbitro, ele quer interferir no jogo, ele quer participar do jogo. Por que não chamar o árbitro para olhar? Olhe o lance, analise novamente, como é que eu posso me deixar levar por uma situação, e ele não deu o pênalti na hora. Quem marca o pênalti é o Bandeira do lado de lá. Então, se ele não teve a convicção do pênalti, ele deveria ter ido olhar. Mas, enfim, eu acho que o árbitro errou, assim como errou no jogo de São Paulo. Mas o nosso time hoje foi infantil em alguns lances que foram importantes na partida, lances cruciais, onde nós tivemos a possibilidade de fazer o 2-0, o 3-0, ou até mesmo quando estava 2-2, de empatar, que nós levamos o terceiro gol, de empatar o jogo. Enfim, nós temos um time jovem, nós temos um time hoje modificado, tínhamos um time hoje modificado na sua forma de jogar, mas existem lances dentro do futebol que você não pode bobear. Eu sei que o Bahia tem dois jogadores altos que atacam a bola naquele ponto. Nós tomamos dois gols no mesmo ponto. A gente não pode aceitar isso, né? Então é óbvio que hoje a derrota, ela é muito em cima daquilo que foi feito dentro de campo. E a gente tem que assumir isso daí, né? Tudo isso que foi visto dentro do jogo, que nós íamos enfrentar uma equipe muito forte, uma equipe com bola parada forte de segundo pau, que nós íamos enfrentar um time de jogo apoiado, e a gente permitiu que esse jogo apoiado e essa bola no segundo pau ganhassem ou liquidassem a partida. Então, os erros, acho que foram muito maiores do que os acertos, embora a gente tenha feito um jogo muito bom, um jogo agradável, só que a gente falhou onde não deveria e por isso saiu derrotado.
7: Luiz Henrique Domingues, boa da Bragança FM. Queria que você falasse um pouco agora sobre a montagem dos 11 titulares. Hoje você promove a mudança, tira o Pedro Henrique, que vinha integrando o time titular desde a partida contra o Sport em Cristal, no final do mês de julho, e você substituiu o Alex Vinícius. Queria que você falasse um pouco sobre essa substituição. Você passou por algum critério técnico ou foi mais algo físico?
6: Não, foi baseado em cima daquilo que eu tenho dito aqui, que quando você não tem um bom rendimento... lógico que eu não estou falando somente de uma partida, isso aí tem que ter uma sequência. O Pedro ganhou a vaga do Alex porque fez bons jogos, e o Alex estava num momento inferior, de erros e tudo mais, eu fiz a troca. A partir do momento que eu achei que o Pedro caiu tecnicamente, eu também fiz a troca, achei que o Alex hoje fez um grande jogo. E isso vai acontecer com outros atletas também, né? A gente não pode escolher 11 acima do nível normal, aquele atleta que você sabe que vai ser titular sempre, mas outros atletas eu acho saudável quando você faz a troca. Às vezes o atleta está desgastado, às vezes ele passa por alguma instabilidade emocional, isso tudo que muitas vezes não é externado a vocês da imprensa, mas que diariamente a gente sabe. E ou que também, porque teve, por exemplo, febre num dia, não se recuperou, deixou de treinar e tudo mais, a gente também faz as trocas. Eu acho que a troca, ela é perfeitamente normal, né? Quando há uma queda de rendimento, eu acho o momento certo de você dar uma oxigenada na equipe. Hoje, a gente jogou de uma forma que nós não havíamos jogado ainda, com dois homens móveis à frente, e eu gostei muito do que vi. Acho que deu uma encaixada muito bacana, não com os dois da frente, com os quatro da frente, Herrera, Barbosa O Alacian e o Fernando, eles tiveram muita mobilidade, fica muito difícil de marcar, então pode ser que seja uma nova forma da gente jogar agora. Nós temos dois jogos fora de casa e temos o jogo do Atlético Mineiro, que pode ser o terceiro fora de casa, se marcado ou logo após o Flamengo ou um pouco antes do Mirassol. Então, isso tudo a gente vai dar uma pensada, mas de uma maneira geral eu achei que o esquema ele funcionou porque eu vi uma equipe que jogou futebol. Errou, eu vi. Fomos punidos no jogo, mas eu vi um time mais alegre, jogando com um pouco mais de serenidade, né? Não somente jogando só em transição, não. Hoje a gente teve a bola, a gente fez boas jogadas, nós criamos boas oportunidades, mas infelizmente hoje não era o dia, talvez, de alguns atletas no que se diz respeito à finalização. Achei isso também. Olha, o Wallace chegou, a gente já monitorava o atleta há bastante tempo, nós sabíamos que chegaria um atleta já em forma, porque vinha em atividade no Flamengo, e aí culminou com a saída do Pita, com a lesão do Sacha, né? E aí a gente tentou fazer ao longo da semana uma parceria entre ele e o Fernando, ora um por fora, ora o outro por dentro, e eu vi que eles se entenderam muito bem, e também com o Barbosa, com o Herrera, Rodrigo, Fabinho, houve um entendimento bacana. Essa forma de jogar, talvez ela necessite ainda de uma sistematização um pouquinho mais organizada. Mas eu acho que, assim como eu falei na resposta anterior, eu acho que abre para a gente uma outra possibilidade. O Wallace é um cara inteligente, é um cara malandro dentro da bola. É um cara que sabe muito bem usar o corpo, que tem técnica, que é veloz, então vem de encontro aquilo que é a nossa equipe, que é o segredo da nossa equipe, que são atletas que jogam sempre de uma forma muito agressiva, ainda mais aqueles que atuam à frente, exatamente para que seja um time que ataque bastante. Enfim, é um atleta que ao longo aí dessa semana, são 5 dias apenas de clube, mas eu já vi ele muito à vontade dentro daquilo que normalmente a gente vê dos atletas ao longo da semana. O Fabinho, a entrada do Fabinho é porque eu, com um time leve, um time rápido, eu tenho que ter um volante.
1: Tá certo, tá aí a participação do Wagner Mancini trazendo as informações. São 15h23, esse foi o Giro de Notícia, o Giro de Informação.
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1: É, as notícias do Brasil e do mundo, a linha de número 6. FIFA já está recebendo inscrições para voluntários da Copa do Mundo Feminina. Milena Abreu, você.
2: A FIFA já está recebendo as inscrições para o programa de voluntários da Copa do Mundo Feminina de 2027, que será realizada no Brasil. Ao todo, são 6 mil vagas distribuídas em áreas como mídia, gestão de competições, cerimônias, tecnologia, transporte e operações de mão de obra. Os voluntários atuarão em cidades-sedes do torneio, como Belo Horizonte, Brasília, Fortaleza, Porto Alegre, Recife, Rio de Janeiro, Salvador e São Paulo. As atividades serão desenvolvidas em estádios, centros de treinamento, hotéis e aeroportos, com mais de 30 funções disponíveis. Para participar do processo seletivo, é necessário ter pelo menos 18 anos no momento da inscrição, ser brasileiro ou estar legalmente autorizado a entrar no país durante a competição e ter disponibilidade para cumprir os turnos previstos entre junho e julho de 2027. Além disso, tem que dominar o português ou o inglês. O conhecimento em outros idiomas pode ser considerado um diferencial. A Copa do Mundo Feminina de 2027 será a primeira realizada na América do Sul. O torneio começa em 24 de junho e vai reunir 32 seleções, incluindo o Brasil, já classificado por ser o país sede. Da Rádio 2, Milena Abreu.
1: Tá certo. Ainda falando das informações para você ligado, são 15h44. Humberto Ferretti, na linha de número 7, traz as últimas do campo.
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3: Eu sou Humberto Ferretti e esse é o Giro Rural. O Brasil abateu no segundo trimestre, portanto, entre abril e junho, mais de 10 milhões e 700 mil cabeças de gado. Os dados foram divulgados pelo IBGE e representam uma alta de 1,3% na comparação com o mesmo período do ano passado. O resultado também melhorou em relação ao primeiro trimestre de 2026. A produção de carcaça bovina cresceu ainda mais, 3%, para mais de 2 milhões 760 mil toneladas. A safra brasileira de milho será pouca coisa maior no ciclo 25-26. Dados da Conab apontam uma alta de 1,3% para quase 143 milhões de toneladas na soma de todas as colheitas. A área de cultivo até deve crescer e passar de 22 milhões de hectares. Porém, com um clima não tão favorável, o rendimento das lavouras pode encolher 2% para 6 toneladas e 300 quilos. Depois de fechar o mês de agosto em alta, o preço do trigo se manteve firme nos últimos dias. A tonelada foi vendida a cerca de R$ 1.450 no Paraná e em torno de R$ 1.350 no Rio Grande do Sul. Os números foram divulgados pelo CPEA e apontam um aumento mesmo em época de safra. Primeiro porque a tendência é que a colheita seja menor. Segundo, por causa dos conflitos entre Rússia e Ucrânia na região do Mar Negro, que prejudicam o escoamento do trigo e reduzem a oferta.
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1: É, agora são 15h46 ainda para encerrar. Humberto Ferretti destacando as quartas de final da Libertadores e da Sul-Americana.
5: Eu sou Humberto Ferretti e esse é o podcast Na Bola.
3: Três jogos abrem nesta terça-feira as quartas de final dos principais torneios do continente, todos eles com brasileiros em campo. Pela Libertadores, o Fluminense recebe o Platense, 19h no horário de Brasília. Já pela Sul-Americana, o Vasco visita o Santa Fé, no mesmo horário. O grande jogo da noite, porém, também pela Sul-Americana, será às 21h30 entre dois gigantes do continente. No temido estádio La Bombonera, em Buenos Aires, medem forças Boca Juniors e São Paulo. Na quarta, pela Libertadores, tem Palmeiras e LDU, Estudiantes e Corinthians. Além de um duelo brasileiro pela Sul-Americana entre Santos e Atlético Mineiro. Por fim, na quinta, o atual campeão da Libertadores, o Flamengo, visita o Del Valle. Os jogos de volta serão todos na semana que vem.
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1: 15h48, esse foi o Giro de Notícias, o Giro de Informação.
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0: É, agora são 15h54, na sequência tem o Márcio Souza trazendo a programação da Tarde Sertaneja. Eu estava, porque você não estava aqui, entendeu? Eu não sei qual é a sua com o Márcio Souza, ele chega, você chega atrás. Eu não deixei nada.
1: Então ele é mentiroso.
0: É gretona.
1: Por que você diz que ele é gretona, Neto?
0: Que ele casa sempre.
1: E eu nunca vi uma vez.
0: Não. Tá, também com essa lata aí sua.
1: Não,
0: nada, não. Não falei isso, não. Falei que a lata atrapalha você. Entendeu? A lata de cerveja. Você bebe. A mulher não gosta do cara que bebe, entendeu?
1: Não gosta. Eu vou tentar parar de beber, babia.
0: Tá bom. Tenta.
1: Eu vou tentar ver o celular.
0: Que conversinha. Fala pro Demétrio, você vai ver se larga.
1: Eu já falei pra ele.
0: Ele falou que.
1: Pode entrar então, Demétrio.
0: Tá certo. Demétrio. Que fase a sua, hein, Demétrio?
1: Ele olhou.
0: É a segunda.
1: Olha como eu tô largo agora. Certo.
0: Tchau, Zé Tapera.
1: Tchau, Demétrio.
0: Pode voltar, tô indo embora mesmo. Tchau, gente. Fiquem todos com Deus. Tchau.

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4: Em Bragança Paulista, 16 horas e 5 minutos.

Bragança! Muito boa tarde, Bragança Paulista! Boa tarde, toda a região Bragantina! Já estou pintando no

0: pra ficar com vocês até às 18 horas.
1: Eita lasqueira!
0: Eita lasqueira, né, Dedé? É isso!
1: Tá chovendo aí, aqui tá chovendo.
0: Tá chovendo aí, aqui também está caindo água, viu, Demétrio? É, hoje... Hoje é terça-feira, dia 8 de setembro, o ano é 2026. É com prazer enorme que estou de volta dos microfones do 79.7 para levar o melhor do sertanejo. É o melhor do sertanejo, a notícia, a informação aqui até às 18 horas. Produção, uma apresentação vai ficar por minha conta, Márcio Souza. A técnica é dele, Demétrio Campos.
1: Eu não acredito.
0: A direção geral de rádio é doutora Maria de Lima. A partir de agora, eu peço licença para você, minha amiga, para você, meu amigo, por eu entrar na sua casa, no seu trabalho, onde quer que esteja, está com o som do rádio ligado. Aumenta o volume e vem comigo, pois a festa no seu rádio só está começando.
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0: Essa daqui vai lá pro pessoal lá do Bairrão do Basse. Alô, meu amigo Luciano. Alô, Valdir, Luciano, Valdir, o Fábio. Galera ligadinho lá do Bairrão do Basse. Victor e Léo. Deus e eu no sertão. Boa tarde.
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0: 4 da tarde, 14 minutos. 4 e 14, você ouviu aí, né? É Corpo e Alma com Bruno Marrone. Hoje às 10. 4 e 14.
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0: Sim, 4 da tarde, 14 minutos. Já vamos saber como vai ficar o clima-tempo, gente. O clima-tempo para amanhã, quarta-feira, aqui em Bragança Paulista.
2: Tá chovendo aí.
0: É, vai chover, viu, Demétrio? Vai chover sim amanhã. Amanhã será parecido com hoje, sol com muitas nuvens, pancadas de chuva à tarde e à noite. A variação na mínima, vamos chegar aí a 15 graus. A máxima para amanhã é de 23. Uma Nascer do sol às 6h10 e o pôr do sol às 17h57. Portanto, este é o clima-tempo para amanhã, quarta-feira, aqui em Bragança Paulista. E neste momento, aqui na Rua Coronel Osório, número 84, centro de Bragança Paulista, os termômetros já estão marcando. 19 graus.
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0: 4 da tarde, 15, 4 e 15. Eduardo Costa, Louco Coração, boa tarde.

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0: 4:32, tá aí um sucesso de 17 Camargo, irmão da lua, amigo das estrelas. Mais um pouquinho aí, Demétrio, mais um pouquinho.
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0: 4:32.
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0: Gente, são 4:32. Este é um giro de notícias, um giro de informação aqui para o ouvinte ficar bem informado. Guarda Municipal localiza homem com mochila e 14 mudas de flores furtadas, Emé. O senhor viu? O senhor presenciou este fato? Não. Ah, só ouviu a reportagem e vai continuar ouvindo. Isso mesmo, gente. O caso aconteceu aqui em Bragança Paulista na tarde desta terça-feira. Durante aí o patrulhamento preventivo aí pelo bairro do Lava Pés, a guarda municipal recebeu uma denúncia informando que o indivíduo estaria aí subtraindo flores plantadas pelo município em uma rotatória existente na região. Portanto, diante das informações aí, gente, a equipe realizou rondas pelas proximidades aí e conseguiu localizar e abordar o homem. Portanto, durante a abordagem aí foram encontradas 14 mudas de flores que teria sido retiradas aí dos jardins públicos. O indivíduo então foi encaminhado ao plantão policial juntamente com elementos aí relacionados à ocorrência. A autoridade policial tomou ciência aí dos fatos e após as providências de plástico, o homem foi autuado em flagrante pelo crime de furto. O caso foi registrado aí, né? Registrado pelas autoridades competentes e a preservação dos espaços aí e do patrimônio público e de responsabilidade de todos. Tá aí, gente. Isso aconteceu na tarde de hoje aqui em Bragança Paulista. São 4:35, 4:35, tem mais notícias, tem mais informações. E olha, começou aí, gente, a 14ª edição do Festival da Linguiça de Bragança Paulista. Começou ontem, né? Aliás, começou na sexta-feira e celebra aí os selos nacionais que permitem a comercialização da linguiça bragantina para todo o Brasil. Portanto, a Bragança FM foi conferir esta conquista representada aí pelos produtores. O repórter Luiz Henrique Domingues, ele falou com Renato Teixeira, presidente, né, presidente da Albrag. A notícia no ar.
3: Bragança FM está acompanhando esse 14º Festival de Linguiça aqui em Bragança Paulista e a gente está aqui falando com o Renato Teixeira, ele que é o atual presidente da Associação Bragantina dos Produtores de Linguiça, a Albrag. Renato, muito obrigado por estar falando com a gente sobre esse evento que está inclusive celebrando aí uma conquista para Bragança Paulista, que são o selo CISB e o selo ARTE, que permite que Bragança possa, que os produtores de Bragança possam comercializar a linguiça em território nacional. Qual que é a importância desse selo e de estar comemorando esse festival hoje?
4: É um sentimento de libertação, os selos do CISB e o selo ARTE para quem e são empresas de pequeno porte. Antigamente a gente não tinha a possibilidade de avançar para fora do município e agora com o selo as empresas que se adequarem têm agora essa liberdade para avançar com o produto para outras cidades e até outros estados. Então isso aumenta produtividade, aumenta a comercialização, obviamente, e a geração de empregos. Então é de extrema importância, isso é uma grande conquista.
3: E neste ano no festival, Quantos produtores aqui da cidade estão participando?
4: São 5 produtores representando a Albrag, representando Bragança, nessa edição.
3: Agora chegou a vez de falar com um dos participantes deste Festival da Linguiça, o Luiz Américo Gonçalves, fundador da famosa linguiçaria. Luiz, primeiramente, muito obrigado por estar falando com a gente. Quantas vezes já participaram desse festival?
5: Famosa está participando, essa é a 6ª vez que nós estamos no festival, com muito orgulho, a gente adora estar aqui, né?
3: E é um festival que está celebrando uma conquista nacional para a produção de linguiça bragantina. O que que representa e qual que é a importância para vocês?
5: O selo CISB, do Sistema Brasileiro, permite que hoje o produto aqui, que é artesanal, a capital nacional, a terra da linguiça, possa vender para o Brasil inteiro. Até então a gente não tinha essa possibilidade. É como se a gente estivesse se libertando e podendo atender qualquer brasileiro com o produto mais artesanal do Brasil, que é a linguiça.
3: E fala agora do grande atrativo, que são os produtos, para quem vem acompanhar, poder acabar experimentando. Quais são as novidades que vocês trouxeram para esse ano?
5: A famosa sempre vem aquela pegada forte, o ano passado foi a pipoca de linguiça. E aí esse ano veio o quê? Veio um picolé de linguiça e veio o pirulito de linguiça. Então sempre tem novidade aqui, a gente é tradicionalmente inovando aqui.
3: E quais produtos além desses vocês têm também?
5: Além disso, nós temos uma pipoca, como comentei, a polenta que está maravilhosa, a paella caipira. Então, para homenagear o sul do Brasil, trouxemos aquele churrasquinho, aquele espetinho de linguiça. E para homenagear o centro-oeste, viemos com a paella caipira, a coxinha que não podia deixar de faltar, que já é um sucesso. Nós somos sucesso fazendo o desafio dela de 1 quilo e outros pratos também. Só alegria.
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0: 16:39, você ouviu aí as notícias, informações. João Bosco e Vinícius, participação de Gustavo Lima, 17:00.
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1: São 4:51. É, você ouviu aí Assunto que Dói com ele. É o Gustavo Lima. Gustavo Lima, Assunto que Dói. Gente, são 4:51, 4:51. 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Você digita Bragança FM 79.7 em faixa estendida. É, você vai aí conferir aí as programações da Bragança FM. E olha, de segunda a sexta-feira, das 6 às 8 da manhã, tem o Márcio Rossini com o Sertanejo Bom Demais. Das 8 da manhã até o meio-dia, chega o Luiz Henrique Domingues. É, o Luiz Henrique, cobrindo as férias do Jango, vai até o meio-dia com o programa Primeira Mão, um programa de jornalismo com muita credibilidade do rádio. Do meio-dia, viu, Demétrio? À 1 da tarde, vem o Ted Fagundes com o Nosso Jornal. Da 1 da tarde até as 4 da tarde, o Ted continua com o Bragança FM no ar. Das 4 da tarde, eu chego, né, até as 6 com o Sertanejo, né, com o Tarde Sertaneja. É isso mesmo, gente. Essa é a programação, as programações aí da Bragança FM, e tem das 6 às 7 o programa Gol de Placa, para falar do Red Bull Bragantino, falar de Corinthians, falar de São Paulo, falar de Palmeiras, falar de Santos, falar da seleção brasileira e de todas as equipes do futebol brasileiro e mundial. Equipe Gol de Placa, com o futebol das 18 até as 19 horas. 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Ah, e você também pode conferir aí essa matéria do Luiz Henrique Domingues sobre a festa da linguiça. Você também vê essa notícia lá no Instagram. É isso mesmo, gente. É a Bragança FM interagindo aí com os ouvintes, levando as informações, a boa música, o entretenimento aqui no 79.7. Gente, são 4:54, 4:54. Humberto Ferretti já está por aí, o Demétrio. Ele vai trazer o giro rural para deixar aí o ouvinte, o homem do campo, bem informado.
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3: Eu sou Humberto Ferretti e esse é o Giro Rural. O Brasil abateu no segundo trimestre, portanto, entre abril e junho, mais de 10 milhões e 700 mil cabeças de gado. Os dados foram divulgados pelo IBGE e representam uma alta de 1,3% na comparação com o mesmo período do ano passado. O resultado também melhorou em relação ao primeiro trimestre de 2026. A produção de carcaça bovina cresceu ainda mais, 3%, para mais de 2 milhões 760 mil toneladas. A safra brasileira de milho será pouca coisa maior no ciclo 25-26. Dados da Conab apontam uma alta de 1,3% para quase 143 milhões de toneladas na soma de todas as colheitas. A área de cultivo até deve crescer e passar de 22 milhões de hectares. Porém, com um clima não tão favorável, o rendimento das lavouras pode encolher 2% para 6 toneladas e 300 quilos. Depois de fechar o mês de agosto em alta, o preço do trigo se manteve firme nos últimos dias. A tonelada foi vendida a cerca de R$ 1.450 no Paraná e em torno de R$ 1.350 no Rio Grande do Sul. Os números foram divulgados pelo CPEA e apontam um aumento mesmo em época de safra. Primeiro porque a tendência é que a colheita seja menor. segundo por causa dos conflitos entre Rússia e Ucrânia na região do Mar Negro, que prejudicam o escoamento do trigo e reduzem a oferta.
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5: Boa tarde, Márcio. Tudo bem? Aqui é Débora, do Recanto da Montanha. Toca Zé Neto e Cristiano pra mim, cadeira cativa. Oferece Pagi pra mim, por favor.
1: 4:56. Alô, Débora. Alô, Gi, Recanto da Montanha. Vai ouvir Zé Neto e Cristiano. Cadeira cativa. Boa tarde.
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1: São 5 da tarde, 11 minutos. Você ouviu aí, né? O César Menotti e Fabiano. César Menotti e Fabiano, telefone mudo. É. Não, o senhor não pagou a conta. Ficou com o telefone mudo, viu, Demetrio? Você tá rindo, mas é verdade, viu? Gente, são 5 da tarde, 12
2: pega
1: minutos.
2: Fogo,
1: pega fogo, cuidado, hein? Cuidado! São 5 da tarde, 12 minutos, gente, 5 e 12. Até às 18 horas eu vou por aqui, né? Até às 6 eu vou por aqui. Daqui a pouquinho chega o Luiz Henrique Domingues, né? Pra falar de futebol, pra falar aqui do esporte. É, equipe Gol de Placa. Gente, são 5 da tarde, mais 12 minutos. Deixa eu mandar um abraço aqui pro meu amigo, o João, né? O João Campo, tá ligadinho? Não perde o nosso programa ali no bairrão da... ali no, na Vila Municipal, viu, Demetrio? Tá ligadinho lá, tá curtindo o nosso programa. Alô, João Campo! Um abração, viu, João? Obrigado aí pela sintonia. Gente, são 5 da tarde, 13 minutos. Tem notícia, tem informação aqui chegando.

0: seguinte: um homem de 41 anos, ele foi preso em flagrante na noite de sábado aqui em Bragança Paulista. Após uma ocorrência de violência doméstica, esse fato aconteceu ali no bairro da Vila Aparecida, aqui em Bragança Paulista. Segundo o boletim de ocorrência, ele teria ameaçado de morte e ofendido a companheira, além de desacatar guardas municipais durante a abordagem. Portanto, a ocorrência foi registrada ali na rua Santa Bárbara, por volta ainda das 19 horas e 30 minutos. De acordo com o relato apresentado à Polícia Civil, a vítima, uma mulher de 41 anos, havia relatado, retomado recentemente a convivência com o suspeito e com seus dois filhos, um de 11 e outro de 8 anos. Ainda segundo o boletim de ocorrência, gente, o homem teria retornado à residência aparentemente sobre efeitos, efeito de bebida alcoólica e substância, entorpecente. Portanto, ele estaria alterado, gritando e chutando objetos dentro do imóvel. Portanto, o que teria assustado as crianças. Portanto, temendo aí pela própria segurança dos filhos, a mulher deixou a residência e foi para a casa do pai, localizada ao lado. Conforme o registro policial, o homem aí acompanhou e tentou entrar no imóvel, mas foi aí impedido pelo pai da moça. Portanto, tá aí, gente. Isso aconteceu aqui em Bragança Paulista na noite de sábado. Na sequência, a vítima, o suspeito, teria ameaçado de mortes, utilizando aí ofensas contra ela. O boletim de ocorrência também registra que teria cuspido no rosto da irmã da vítima quando tentou aí intervir. Portanto, a mulher relatou à polícia que ficou com medo diante das ameaças. Portanto, este caso aconteceu na Vila Aparecida na noite de sábado. Esta é a notícia, essa é a informação.
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0: 17 minutos, aí, Murilo Rufi, saudade.

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2: Existe uma teoria que se chama 90-10, onde uma pessoa tem 90% daquilo que você procura em alguém, só que você foca naqueles 10% que falta. Aí você sai pra rua, se aventura, e realmente você encontra aqueles 10%, mas não se deu conta que perdeu os 90%.

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1: Muito bem, são 17 horas e 31 minutos. Você ouviu aí, viu, Demétrio? Você ouviu aí o Danilo e Davi. Não mexe nas minhas gavetas. Eita, Lumezão. São 5 da tarde e 32 minutos, 17 e 32. Ô Demétrio, já vamos trazer mais notícias, mais informações aqui, né? Direto aqui do Jornal Mais Bragança. E olha, gente.
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1: E olha, gente. O motorista perdeu o controle de um veículo Chevrolet Montana de cor branca e bateu contra um poste de energia no final da madrugada de sábado, ali na Avenida Alcírio de Oliveira, no sentido centro. Segundo as informações apuradas, o veículo, né, subiu na calçada e atingiu um poste com a força da colisão, gente. O fornecimento de energia elétrica foi interrompida em imóveis, residências e comerciais aí da região. A polícia militar esteve no local e realizou o isolamento da área enquanto aguardava a chegada aí da equipe da Energisa para os procedimentos necessários à rede elétrica. Portanto, duas pessoas aí estavam no veículo no momento do acidente e passam bem. Ainda conforme as informações apuradas, o condutor recusou aí o atendimento do serviço de atendimento móvel de urgência, o SAMU. Portanto, as circunstâncias e as causas do acidente ainda serão apuradas. Portanto, esse acidente aconteceu na madrugada do sábado ali na Avenida Alcírio de Oliveira, no sentido centro. Portanto, esta é a notícia, esta é a informação. Gente, são 17 horas e 34 minutos e olha, Demétrio, ouvintes da Bragança FIB, Sala Lilás avançam aí para o interior e passam de 2.000 atendimentos especializados aí para vítimas de violência doméstica no IML. A notícia no ar.
2: O atendimento especializado no combate à violência contra a mulher ganha reforços também no interior. O governo de São Paulo ampliou o modelo de atendimento pericial humanizado a vítimas de violência sexual e doméstica. Foram 2.100 atendimentos na capital paulista e em cidades do interior. O serviço, voltado não só às mulheres, mas também a crianças e adolescentes, possui suporte especializado das equipes do Instituto Médico Legal e contribui para reduzir a revitimização e garantir acolhimento com privacidade. Os locais separam a vítima do contato com outras pessoas que estão no IML realizando exames cautelares, de embriaguez ou em busca dos demais serviços. Isso também impede que a vítima esteja no mesmo ambiente que o agressor. As salas Lilás, presentes na capital, em Americana, Bauru e em Presidente Prudente, fazem parte de diversos recursos que integram os vários serviços disponíveis para oferecer atendimento e orientação às vítimas de violência doméstica no estado de São Paulo. Outra opção é o aplicativo SP Mulher Segura, que dispõe de recursos que agilizam e facilitam o atendimento às vítimas, como explica a secretária de Políticas para a Mulher, Adriana Liporoni.
3: Saibam da importância de baixar o aplicativo SP Mulher Segura, que lá contém informações, orientações, endereços de órgãos públicos e, além das ferramentas necessárias para que a mulher possa fazer um boletim de ocorrência, pedir medida protetiva de urgência e também acionar o botão do pânico quando estiver com uma medida protetiva decretada e estiver uma situação em uma situação de risco. Então, o aplicativo, ele realmente protege.
2: Existem ainda outros meios para denunciar e pedir ajuda e orientação. O Estado de São Paulo conta com 235 salas DDM que atendem por videoconferência. As vítimas também podem registrar ocorrências em uma das 20 delegacias de defesa da mulher que funcionam 24 horas, garantindo acesso à proteção a qualquer hora e de diferentes locais. A atuação no combate à violência contra a mulher resultou, em 2026, na prisão de mais de 10.900 homens. Outros 260 agressores são monitorados por tornozeleira eletrônica. Andréia Ramos Bueno, para a Agência SP.
1: Este foi um giro de notícias, um giro de informação do Tarde Sertaneja.
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1: O Marcos Ibeludi. Pena que se namora.

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0: Programa Tarde Sertaneja. 5:56. É, você ouviu aí o Bruno Marrone com Jean Giovanni. É. 5:56. Produção, apresentação, partir. A técnica de Demétrio Campos. A direção geral de rádio é da Dona Maria de Lima. Estou indo embora. Eu volto amanhã às 16:00, se Deus assim nos permitir. Acredite sim. É, na sequência vem aí a Ave Maria e depois o Luiz Henrique Domingues chega aí com o gol de placa. Eu desejo a todos uma ótima noite. Tchau, Bragança. Tchau, região. A última de hoje, Panda Corpo no
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2: 18 horas,

Boa noite, querido irmão, querida irmã, ouvinte da Bragança FM. Salve Maria, em nome do Pai, do Filho e do Espírito Santo. Amém. Louvado seja nosso Senhor Jesus Cristo e nossa Mãe Maria Santíssima.

E qual é a base para celebrarmos esse dia? A base é a nossa doutrina e a tradição católica. Inclusive, nós temos uma basílica dedicada à natividade de Nossa Senhora, lá em Jerusalém. Porque a tradição conta que lá onde tem essa basílica foi o lugar onde os pais de Maria viveram, né? São Joaquim e Santa Ana. E a igreja nos ensina que o nascimento de Maria é o prenúncio da nossa salvação. Presta atenção, São João Damasceno, um grande santo, ele dizia que a natureza cedeu lugar à graça, pois aquela que nasceu de forma milagrosa de um casal já idoso e estéril, nasceu sem a mancha do pecado original. Maria foi preservada pura desde a sua concepção, porque Deus preparava um templo santo para seu filho. Celebrar, irmãos, a natividade de Maria é celebrar o plano de amor de Deus, que olhou para a pequenez da sua serva para fazer nela grandes coisas. Maria, ela continuou pura, sem a mancha do pecado, antes, durante e depois do nascimento de Jesus. O nascimento de Maria, meus irmãos, é a aurora. O nascimento de Jesus é o dia pleno. Olha, Maria é a aurora, Jesus é o dia pleno, é o sol, como sempre os santos faziam essa menção. E nesse dia, qual o melhor presente que podemos dar à nossa mãezinha do céu? É o nosso sim a Deus, como ela mesma nos mostrou e nos mostra. A nossa busca pela santidade é amarmos os nossos irmãos, a nossa casa, a nossa família, aquelas que estão perto de nós. É fazer aquilo que ela mesma nos disse: fazei tudo o que ele vos disser. É obedecermos a seu filho Jesus. Pela vossa santa natividade, ó Virgem Maria, aliviai as nossas dores e guardai a nossa fé. Que a alegria do nascimento de Nossa Senhora possa invadir hoje o seu coração, a sua alma. Que hoje, pelo nascimento de Nossa Senhora e pelas graças do nascimento de Nossa Senhora, ela possa tocar hoje a sua vida. Por isso rezemos, meus irmãos e minhas irmãs, com grande alegria. Ave Maria, cheia de graça, Senhor é convosco. Bendita sois vós entre as mulheres. Bendito é o fruto do vosso ventre, Jesus. Santa Maria, Mãe de Deus, rogai por nós, os pecadores, agora e na hora de nossa morte. Amém. Em nome do Pai, do Filho e do Espírito Santo. Amém.

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0: 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Luiz
1: Henrique Domingues. Alô pra você que se liga em esportes, estamos chegando agora com o programa Gol de Placa.
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1: Tenham todos um ótimo fim de tarde, começo de noite desta terça-feira, dia 8 de setembro. Eu estou de volta depois de apresentar o programa Primeira Mão das 8 horas da manhã até o meio-dia. Dei uma pausa, mas agora já estou de volta para apresentar o programa Gol de Placa. Depois de você acompanhar o programa Tarde Sertaneja com Márcio Souza, agora eu assumo o microfone da Bragança FM para trazer as informações do mundo do esporte e repercutir a partida do último final de semana entre Red Bull Bragantino e Bahia, que o Massa Bruta perdeu mais uma vez.
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1: 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Destacando as informações do programa de hoje, o Red Bull Bragantino já se reapresenta no CPD em Atibaia e aí não conta com o Rodriguinho no primeiro dia de treino visando a partida contra o Botafogo no próximo sábado. Hoje, São Paulo entra em campo no mítico estádio da Bomboneira para o jogo de ida das quartas de final da Copa Sul-Americana. Pulando o muro da Barra Funda, Palmeiras enfrenta a LDU em casa e conta com desfalques. Corinthians também joga pela Libertadores, mas fora de casa e já está em território argentino treinando para a partida contra Estudiantes. No Santos, Gabriel Bontempo entra na pré-lista da seleção brasileira para amistosos contra Austrália e Índia. E ainda hoje também foram divulgados os nomes finalistas da Bola de Ouro de 2026. 18 horas e 14 minutos, estes foram os destaques do programa de hoje.
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1: Com direção de rádio de Maria de Lima, parte técnica dele, Demétrio Campos, e apresentação minha, Luiz Henrique Domingues, o programa Gol de Placa é um oferecimento de Dog Mil, alimento completo para seu cão, União Supermercados, sempre pensando em você. 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

0: Red Bull Bragantino entrou em campo aí no último final de semana, aqui no estádio municipal Cícero de Souza Marques, partida da 26ª rodada do Campeonato Brasileiro. Red Bull Bragantino recebeu o Bahia em partida que terminou com vitória do Tricolor de Aço pelo placar de 3-2 de virada. Os gols da partida foram marcados por Lucas Barbosa para o Bragantino aos 14 minutos, mas logo aos 34 o Luciano Juba empatou. 4 minutos depois, aos 38, o Alejandro Vélez, ele fez o segundo gol, virou para o Bahia, mas no final da primeira etapa o Bragantino empata com um gol contra de Ramos Mingo ali com 1 minuto de acréscimo do primeiro tempo. E aí no segundo tempo, logo aos 5 minutos, o Eric liquidou a fatura, acabou fazendo o terceiro gol e garantindo a vitória do Bahia. Para essa partida, o Red Bull Bragantino foi a campo com Thiago Volpi no gol. Na lateral direita jogou Andrés Hurtado no lugar do suspenso, o Agustin Santana. E na dupla de zaga jogaram Alex Vinícius e Gustavo Marques. E quem jogou ali na lateral esquerda foi Juninho Capixaba. No meio campo jogaram Fabinho, Rodriguinho e Lucas Barbosa. E o trio de ataque foi de José Herrera, Wallace Ian, estreante da tarde de sábado, e Fernando, número 11, Fernando, que começou entre os 11 titulares pela primeira vez desde que se recuperou de uma amidalite. Durante a partida, o técnico Wagner Mancini promoveu algumas mudanças. Ali por volta dos 23 minutos, ele tirou o Herrera e colocou o Mosquera. E aí, mais pro final da partida, ele tirou ali por volta dos 36 minutos... dos 37 minutos, na verdade, ele tirou Hurtado, Vinicinho, o Wallace Ian e Lucas Barbosa para as entradas de Juan Nunes, Vinicinho e Ian. E aí, no final do jogo, ali com 4 minutos de acréscimo, o Rodriguinho saiu para a entrada de Gustavo Neves. No Red Bull Bragantino, Fernando e Alex Vinícius foram amarelados e apenas Alex Vinícius estava pendurado e foi o único que vai cumprir suspensão. Agora falando do Bahia, o time vencedor, vamos tocar o hino do Tricolor de Aço, Demétrio Campos. Bahia que foi a campo com Ronaldo no gol, na lateral direita jogou Romã Gomes, na dupla de zaga, a dupla de zaga foi de David Duarte e Ramos Mingo, e ali na lateral esquerda quem jogou foi Luciano Juba. O meio campo foi com Eric, Nico Acevedo e também o Rodrigo Nestor, e o trio de ataque foi de Kike Oliveira, Alejandro Vélez e Eric Pulga. Durante a partida, o técnico Rogério Ceni fez algumas alterações. E aí ele tirou o Eric e também o Pulga aos 23 minutos para as entradas de Jean Lucas e Ademir. E ali por volta dos 33 minutos ele tirou o Rodrigo Nestor e o Acevedo para as entradas de Caio Alexandre e Michel Araújo. Enquanto ali por volta dos 37 minutos quem saiu foi o Alejo Vélez para a entrada de William José. O Bahia que acabou vencendo por 3-2. Do lado do Bahia foram amarelados apenas o Eric e o Luciano Juba. Então aí essas são as informações da partida que terminou com derrota do Bahia, com inclusive um pênalti bem questionável por parte do Luciano Juba, marcado para o time do Bahia, em que o Luciano Juba acabou fazendo o primeiro gol, mas isso é papo para o técnico Wagner Mancini que a gente vai ouvir no segundo bloco. Isso porque agora a gente vai ouvir a análise do nosso comentarista Roberto Moreira durante a transmissão.
1: Torcedor, e o Red Bull Bragantino entrou em campo hoje num jogo que a gente esperava, sim, que fosse difícil para a equipe do Red Bull Bragantino, mas ele chegou em campo jogando um pouco mais, indo para cima, mostrando que estava jogando em casa, tendo aí um domínio maior de bola. A estreia do jogador Wallace Ian foi muito boa, o jogador acabou se apresentando bem, com muito mais mobilidade ali no ataque do Red Bull Bragantino, jogadores leves, o Fernando que joga com muita facilidade, o Alessian jogando muito bem hoje na sua estreia, e logicamente o Herrera que estava ali pelo lado direito também se movimentando bem. O Bragantino começou melhor do que a equipe do Bahia e fez o primeiro gol aos 13 minutos ali da primeira etapa, numa bola que veio da direita para a esquerda. O jogador fez o cruzamento, foi o Alex Yankee num toque rápido de bola, tocou a bola por cima da zaga, ela caiu nos pés ali do Lucas Barbosa, que chutou de esquerda, meio mascado, meio desajeitado, mas venceu o goleiro, fazendo o primeiro gol do Red Bull Bragantino, isso aos 13 minutos da primeira etapa. Lógico que todo mundo que estava acompanhando o jogo, vendo o Bragantino jogar com um volume maior de jogo, esperava que o Bragantino fosse sair hoje com uma vitória aqui em Bragança Paulista. O fato é que, a partir aproximadamente ali dos 26 minutos ali da segunda etapa, a equipe do Bahia equilibrou o jogo. O Bragantino ainda teve chance por duas vezes de ampliar o placar, uma vez com o Fernando, que perdeu um gol cara a cara com o goleiro, outra vez o próprio Wallace Ian chutou a bola, foi fominha, chutou a bola, poderia ter cruzado a bola, tinha três jogadores do Bragantino à disposição ali, próximo da marca do pênalti, poderia ser um lance melhor, mas ele acabou chutando direto e o goleiro fez a defesa. Na sequência, aos 38 minutos ali da primeira etapa, o jogador do Bahia, no cruzamento da direita, a bola toca no joelho do Juninho Capixaba, depois toca no braço, o árbitro estava muito perto, acabou apontando a penalidade máxima, é discutível, é interpretativo e tudo mais, mas o fato é que o pênalti foi marcado e o jogador, o Luciano Juba, acabou batendo e fazendo o gol de empate da equipe do Bahia. A partir do gol de empate do Bahia, deu ânimo para o Bahia que já vinha melhorando as suas ações, voltou a pressionar a saída de bola do Red Bull Bragantino, que começou a errar bastante na saída de bola, e foi numa dessas pressões na saída de bola, a bola foi cruzada na área, o jogador do Bragantino chegou, colocou a bola para escanteio, foi ali o Gustavo Marques que chegou, colocando a bola para escanteio, evitando assim o segundo gol da equipe do Bahia, só que na cobrança de escanteio, o Alejo, né? Alejo Vélez acabou subindo mais e fazendo ali o gol, do segundo gol da equipe do Bahia. A partir do segundo gol, a equipe do Bragantino acabou se perdendo um pouco em campo, tinha muita pressa para sair com a bola dominada ou para tentar fazer um lançamento, buscava a bola, lançamento em profundidade, saindo ali sem trabalhar a bola ali da saída ali da defesa do Red Bull Bragantino. Ora, o Gustavo Marques tentava fazer essa bola chegar a qualquer custo lá nos jogadores da frente do Red Bull Bragantino, ora o Alex Vinícius, e aí o que acontece? Começou a ter muita bola lançada e os jogadores do Red Bull Bragantino para brigar com a defesa da equipe do Bahia, o que acabou não surtindo efeito. Isso não leva a nada, é lógico. O Red Bull Bragantino foi se arrastando a partir do segundo gol que tomou, foi se arrastando até por volta ali dos 46 minutos da segunda etapa, quando uma boa jogada do Red Bull Bragantino, a bola cruzada na área, o Juninho Capixaba chegou, cabeceou para o centro da área, buscava o Lucas Barbosa, que estava escondido atrás do zagueirão, o zagueiro da equipe do Bahia ali, o Santiago Mingo, acabou tocando na bola, empurrando para dentro da sua própria rede, foi aí dando o placar do primeiro tempo, 2 para o Bragantino, 2 para o Bahia. As equipes foram para o intervalo, a gente aguardou que os dois treinadores acertassem as equipes e as equipes voltassem para o segundo tempo. Acontece que o Rogério Ceni, com a sua conversa, foi um pouquinho mais foi um pouquinho melhor do que o Wagner Mancini, vamos assim dizer, porque a equipe do Bahia voltou pressionando a equipe do Red Bull Bragantino. E já nos primeiros 2-3 minutos, a equipe do Bahia chegou com força. Até que aos 4 minutos ali da segunda etapa, numa cobrança de escanteio, uma repetição do segundo gol da equipe do Bahia, uma cobrança de escanteio, Nestor colocou essa bola na cabeça do Eric, que fez o terceiro gol do Bahia aos 4 minutos ali da segunda etapa. A partir daí, o Bahia se limitou a voltar, a deixar a bola nos pés da equipe do Bragantino, a marcar bem ali no seu setor defensivo. O Bragantino começou a bater e a bola voltar, bater e a bola voltar, e isso se arrastou praticamente por todo o segundo tempo. O Bahia teve alguns contra-ataques, alguns lampejos de contra-ataque, o goleiro do Red Bull Bragantino acabou antecipando bem algumas jogadas e não deixando que ela se transformasse em gol, mas foi só, o Bahia não teve mais um ataque assim, com muita volúpia, até porque a vitória de 3-2 já era o suficiente para ele, e o Red Bull Bragantino ficou batendo, martelando, tentando, chegando por ali. O Wagner Mancini fez as mexidas que ele podia mexer, mexeu no time do jeito que ele pôde, mas pouco adiantou. Os jogadores que entraram deram mobilidade, sim, deram mobilidade, mas só que deram mobilidade, mas não geraram lances agudos de gol. E quando o lance chegou mais próximo ali para ser finalizado, faltou finalização. Então o Bragantino peca na finalização, teve mais volume de jogo do que a equipe do Bahia, mas sai derrotado em Bragança Paulista. O Bahia teve 47% de posse de bola, enquanto o Bragantino teve 53% de posse de bola, e mais uma vez, com mais posse de bola, o Red Bull Bragantino sai derrotado pelo placar de 3-2 em Bragança Paulista.
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0: 18:25, esse foi Roberto Moreira, nosso comentarista, após a derrota do Red Bull Bragantino por 3-2 de virada para o Bahia no último sábado, dia 5 de setembro. Bom, Demetrio, vamos para um rápido intervalo e daqui a pouco a gente volta aqui com o programa Gol de Placa para trazer mais informações, palavras do técnico e muito mais.
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7: Dezoito horas e 30 minutos, você está ouvindo o programa Gol de Placa aqui na programação da Bragança FM, 79.7, o som da região. Bom, estamos ainda repercutindo a partida entre Red Bull Bragantino e Bahia no último final de semana, e que aí teve certa polêmica de arbitragem. O Wagner Mancini não gostou muito, inclusive o Bragantino esses dias acertou a venda do Pedro Henrique, ele que até antes do jogo contra o Bahia, ele ainda era jogador do Bragantino e não se tinha informação sobre uma possível transferência, e aí ele acabou sendo substituído. O técnico Wagner Mancini falou um pouco na entrevista coletiva e a gente vai ouvir tudo isso muito mais, primeiro sobre a escolha do time titular, mas também sobre a questão de arbitragem e também sobre a estreia de Wallace Ian.
8: Mancini, Luiz Henrique Domingues da Bragança FM. Queria que você falasse um pouco agora sobre a montagem dos 11 titulares. Hoje você promove a mudança, tira o Pedro Henrique, que vinha integrando o time titular desde a partida contra o Sport em Cristal, no final do mês de julho, e você substituiu o Alex Vinícius. Queria que você falasse um pouco sobre essa substituição. Você passou por algum critério técnico ou foi mais algo físico?
9: Não, foi baseado em cima daquilo que eu tenho dito aqui, que quando você não tem um bom rendimento... É, lógico que eu não estou falando somente de uma partida, isso aí tem que ter uma sequência. O Pedro ganhou a vaga do Alex porque fez bons jogos e o Alex estava num momento inferior, de erros e tudo mais, eu fiz a troca. A partir do momento que eu achei que o Pedro caiu tecnicamente, eu também fiz a troca, achei que o Alex hoje fez um grande jogo. E isso vai acontecer com outros atletas também, né? A gente não pode escolher 11 acima do nível normal, aquele atleta que você sabe que vai ser titular sempre, mas outros atletas eu acho saudável quando você faz a troca. Às vezes o atleta está desgastado, às vezes ele passa por alguma instabilidade emocional, isso tudo que muitas vezes não é externado a vocês da imprensa, mas que diariamente a gente sabe. E, ou que também, porque teve, por exemplo, febre num dia, não se recuperou, deixou de treinar e tudo mais, a gente também faz as trocas. Eu acho que a troca, ela é perfeitamente normal, né? Quando há uma queda de rendimento, eu acho o momento certo de você dar uma oxigenada na equipe. Hoje, a gente jogou de uma forma que nós não havíamos jogado ainda, com dois homens móveis à frente, e eu gostei muito do que vi. Acho que deu uma encaixada muito bacana, não com os dois da frente, com os quatro da frente, Herrera, Barbosa, o Alacian e o Fernando. Eles tiveram muita mobilidade, fica muito difícil de marcar, então pode ser que seja uma nova forma da gente jogar agora. Nós temos dois jogos fora de casa e temos o jogo do Atlético Mineiro, que pode ser o terceiro fora de casa, se marcado ou logo após o Flamengo ou um pouco antes do Mirassol. Então, isso tudo a gente vai dar uma pensada, mas de uma maneira geral eu achei que o esquema ele funcionou porque eu vi uma equipe que jogou futebol. Errou, eu vi. Fomos punidos no jogo, mas eu vi um time mais alegre, jogando com um pouco mais de serenidade, né? Não somente jogando só em transição, não. Hoje a gente teve a bola, a gente fez boas jogadas, nós criamos boas oportunidades, mas infelizmente hoje não era o dia, talvez, de alguns atletas no que se diz respeito à finalização. Achei isso também.
7: Mancini, boa noite. Mancini, gostaria que você falasse dessa derrota do Bragantino e se para você hoje o Bragantino pecou mais em falhas defensivas ou se realmente faltou fazer o gol. Oportunidade teve depois que fez 1-0, também teve outras oportunidades, além da questão do pênalti ali, que é bem polêmico, marcado para o Bahia. Boa noite.
9: Boa noite a todos. Hoje a gente teve uma série de coisas acontecendo dentro do jogo. A gente sai na frente, tem uma chance incrível desperdiçada, e aí depois outras em sequência, né, onde a gente deveria ter feito 2-0, mas enfim, é futebol, eu acho que nenhum atleta quer perder o gol, né? Mas de repente a gente toma o empate naquele pênalti e logo em seguida leva a virada, né? O pênalti é um lance polêmico, sempre contra a gente. O jogador assumiu o risco de estar com o braço levantado, embora a bola tenha batido primeiro na perna. Semana passada, após o jogo do São Paulo, eu tive que me manifestar através de um pênalti que foi marcado contra a gente, sendo que todo mundo viu ao longo da semana o que aconteceu. O Luciano cai, ajeita, toca com a mão na bola, deveria ter sido marcado falta dele. E hoje a gente tem um outro lance polêmico contra a gente, a bola toca na perna do Juninho, bate no braço realmente, e aí aquilo que o VAR determina, de um cara que está assistindo o jogo no ar-condicionado, o árbitro em campo aceita sem nem sequer ir olhar. Ou seja, é difícil a gente falar sobre isso, né? Eu sei que houve uma mudança na arbitragem da CBF, o Sandro Merahit assumiu, e eu vou pedir aqui encarecidamente, Sandro, que a gente tenha uma maneira de se apitar os jogos de uma forma única. A gente não pode apitar uma partida de uma forma e apitar outra partida de outra forma. Os critérios têm que ser estabelecidos para que todos nós saibamos aquilo que vai acontecer no jogo. Por exemplo, hoje a gente teve um outro lance onde o atleta do Bahia cai e seria feita a substituição. E pela regra que foi nos passado, eu não estou aqui, eu não sou árbitro de futebol, mas pela regra, o que foi nos dito é que o atleta que for entrar no lugar de um que está caído, ele tem que cumprir 1 minuto fora de campo. E não foi feito. Ao término do jogo, eu questionei o árbitro, e ele me disse que não é assim, sendo que a gente teve uma palestra da arbitragem falando exatamente sobre isso. Então, enfim, a gente fica chateado, óbvio. Eu estou muito chateado porque eu vi um time jogando bem, com mobilidade, que pecou, que errou, e aí eu tenho que assumir os erros. Nossa equipe errou bastante na partida, não só ofensivamente, porque não fez os gols que a equipe criou, mas também defensivamente. A gente permitiu, por exemplo, 2 gols de escanteio, sendo que um dos nossos pontos fortes é exatamente a bola parada defensiva, né? Assim como a ofensiva, enfim. Então, resumindo tudo isso que eu falei, eu estou indignado com a arbitragem nos 2 últimos jogos. Peço para que o Sandro Merahit analise com cuidado aquilo que está acontecendo, porque cada árbitro apita de uma forma, essa é a verdade. Mas é óbvio que eu tenho que aceitar também que nós tivemos oportunidades dentro da partida para ganhar bem o jogo. E por erros nossos, ofensivos e defensivos, a gente acabou sendo derrotado.
3: Boa noite, Mancini. Frederico Fará, Rádio Jovem Pira. Mancini, queria saber de você, qual foi a conversa que você teve com o Alacian, né? Foi anunciado na quinta-feira e hoje já começa como titular. Queria saber qual foi a conversa que você teve com ele.
9: Olha, o Alacian chegou, a gente já monitorava o atleta há bastante tempo. Nós sabíamos que chegaria um atleta já em forma, porque vinha atividade no Flamengo. E aí culminou com a saída do Pita, com a lesão do Sacha. É, e aí a gente tentou fazer ao longo da semana uma parceria entre ele e o Fernando, ora um por fora, ora o outro por dentro, e eu vi que eles se entenderam muito bem, e também com o Barbosa, com o Herrera, Rodrigo, Fabinho, houve um entendimento bacana. Essa forma de jogar talvez ela necessite ainda de uma sistematização um pouquinho mais organizada. Mas eu acho que, assim como eu falei na resposta anterior, eu acho que abre para a gente uma outra possibilidade. O Wallace é um cara inteligente, é um cara malandro dentro da bola, é um cara que sabe muito bem usar o corpo, que tem técnica, que é veloz, então vem de encontro aquilo que é a nossa equipe, que é o segredo da nossa equipe, que são atletas que jogam sempre de uma forma muito agressiva, ainda mais aqueles que atuam à frente, exatamente para que seja um time que ataque bastante. Enfim, é um atleta que ao longo aí dessa semana, são 5 dias apenas de clube, mas eu já vi ele muito à vontade dentro daquilo que normalmente a gente vê dos atletas ao longo da semana.
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7: Então tá aí o técnico Wagner Mancini, comandante do Red Bull Bragantino, após a derrota por 3-2 para o Bahia. Com esse resultado, o time do Red Bull Bragantino cai para a nona colocação, na verdade permanece na nona colocação, mas permanece com 35 pontos, não ganhando posições na tabela. Agora foi ultrapassado, inclusive, pelo Atlético Mineiro e está um pouco distante do G4, do G5 do Campeonato Brasileiro, porque agora o Bahia é o quinto colocado com 43 pontos, enquanto o Bragantino tem 35. E aí o elenco do Red Bull Bragantino já se reapresentou ontem à tarde no CPN Atibaia, treinou hoje de manhã, inclusive o Vanderlan voltando com o trabalho de transição. Alguns jogadores que vão voltar para a próxima partida, como é o caso do Isidro Pita e também do Agostinho Santana, mas eles já treinaram semana passada. Também fica a expectativa para o retorno do Eduardo Sacha, que sentiu dores no joelho e ficou de fora das últimas duas partidas. E aí, quem também não treinou hoje, mas não deve ser de sal, que foi apenas por um controle de carga, é o Rodriguinho, que novamente, com dores no joelho, foi aí... poupado dos treinamentos dessa última terça-feira, dia 8 de setembro. Lembrando que o Bragantino segue um cronograma de treinamentos, treinando todos os dias, tanto hoje, quanto amanhã, quanto quinta-feira. E aí na sexta-feira treina às 9h30 da manhã e à tarde viaja para o Rio de Janeiro para se concentrar para a partida diante do Botafogo. Lembrando que já não conta mais com Pedro Henrique no elenco, afinal, o zagueiro já foi vendido para o time do Al Ittihad da Arábia Saudita. A venda foi selada no último domingo, e aí o Red Bull Bragantino já não conta com esse zagueiro, e aí o técnico Wagner Mancini vai ser obrigado, vai ter que escalar aí o Guzmán Rodríguez, até porque Alex Vinícius cumpre suspensão pelo terceiro cartão amarelo para a próxima partida. Bom, são 18 horas e 42 minutos, vamos para um rápido intervalo e daqui a pouco a gente volta com mais Gol de Placa.
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6: 18h47, 6h47, este é o programa Gol de Placa para vocês aqui na programação da Bragança FM, o som da região. Bom, além, né, claro, da partida, de trazer repercussão, palavras dos técnicos do jogo entre Red Bull Bragantino e Bahia no último sábado, tem também o sorteio do palpitão do 20 Gol de Placa aqui para vocês. A gente vai estar sorteando 8 números, 8 nomes que estão aí concorrendo ao almoço com acompanhante no restaurante Cozinha Temperada, para aqueles que participaram no nosso WhatsApp 40341467. E aí, para mostrar o processo de divisor, você que está nos acompanhando pelo nosso Facebook, está vendo agora, e quem ganhou esse sorteio foi o número 1. Gilmar Silva, da cidade de Toledo, você ganhou um almoço com acompanhante no restaurante Cozinha Temperada. Meus parabéns aí pela refeição que você ganhou, e vai aí até o Cozinha Temperada, vai lá conhecer o Júnior, vai lá conhecer o Nicolas, que estão sempre aqui na parceria com a Bragança FM, do almoço com acompanhante no restaurante Cozinha Temperada. Bom, são 18h48, vamos agora trazer os resultados dos outros jogos da tabela do Campeonato Brasileiro, porque o jogo do Bragantino não foi o único. A gente já trouxe ontem durante o programa Primeira Mão, mas para refrescar a memória de vocês, essa 26ª rodada contou com a vitória por 3-2 do Bahia para cima do Bragantino, mas também contou com a vitória de 2-0 do São Paulo sobre o Atlético Mineiro ainda no sábado. E no último jogo de sábado, o clássico carioca terminou com vitória do Fluminense por 1-0 sobre o Vasco da Gama. Já no domingo de manhã, o Coritiba venceu o Mirassol pelo placar de 2-1 no Couto Pereira. Enquanto o Cruzeiro venceu por 3-1 o Atlético Paranaense, o Santos venceu por 3-2 o Internacional e o Flamengo venceu por 1-0 o time do Remo. Já nos últimos jogos do final de semana, Palmeiras e Botafogo empataram sem gols no Nilton Santos, enquanto a Chapecoense venceu o Corinthians na Neoquímica Arena. E aí, no último jogo da rodada, ontem, às 8 da noite, no Barradão, o Vitória venceu por 1-0 o time do Grêmio. Com isso, na tabela do Campeonato Brasileiro, agora tem um novo líder, que é o Flamengo, que tem 54 pontos. Em segundo lugar, vem o Palmeiras com 53. Em terceiro, o Atlético Paranaense com 45. Em quarto, o Fluminense também com 45. Lembrando que o Atlético tem 13 vitórias contra 12 do Fluminense, por isso o Furacão está na frente. Já o quinto colocado é o Bahia com 43, o sexto é o Cruzeiro com 42, o sétimo é o Coritiba com 37, o oitavo é o Atlético com 36, o nono Bragantino 35, o décimo São Paulo 33, décimo primeiro Vitória 32 e com os mesmos 32 pontos em décimo primeiro vem o Corinthians ali na 12ª colocação, na verdade. E aí o Vitória está na frente do Corinthians, ambos têm o mesmo número de pontos porque o Vitória tem 9 de vitórias e o Corinthians tem apenas 8. Quem também tem 32 pontos é o Santos, que é o 13º, mas tem o mesmo número de vitórias do Corinthians. No entanto, está atrás, porque o Corinthians tem 0 de saldo, enquanto o Santos tem -1. Já o 14º é o Botafogo, que tem 31 pontos, o 15º é o Grêmio, que tem 28, o 16º é o Mirassol, com 28 pontos. E aí, abrindo a zona de baixamento, em 17º vem o Vasco da Gama com 25, o 18º o Internacional também com 25, e o 19º é o Remo, que tem 23 pontos, e o Lanterninha, o 20º, é a Chapecoense, que tem 17 pontos somados até agora no Campeonato Brasileiro de 2026. Bom, e nesse feriado, nesse final de semana, tivemos aí a definição, agora mudando de assunto, falando de Campeonato Brasileiro Feminino, tivemos a definição aí das semifinais do Campeonato Brasileiro da categoria. As quartas de final já começaram na semana passada, no dia 29, com a vitória de 1-0 do Flamengo sobre a Ferroviária de Araraquara. No jogo de volta, no último sábado, dia 5, os dois times empataram em 2-2 e o Flamengo se classificou com um placar agregado de 3-2. Também na semana passada, o Grêmio enfrentou o São Paulo no estádio Alfredo Jaconi, em Caxias do Sul, partida que terminou empatada a 0-0. Com isso, precisou ser decidida no último sábado, dia 5 de setembro, lá no estádio Brinco de Ouro da Princesa, em Campinas, e terminou com vitória do São Paulo por 2-0. Já na última segunda-feira, dia 31 de agosto, aconteceram dois jogos. A vitória de 1-0 do Corinthians sobre o Cruzeiro na Arena Independência, em Belo Horizonte, e o empate em 1-1 entre Bahia e Palmeiras, lá na Arena Fonte Nova. Com isso, no jogo de volta, o Corinthians, já no Carindé, venceu por 3-1, conquista um agregado de 4-1, avança para a grande semifinal, enquanto o Palmeiras ficou pelo caminho, empatou em 1-1 com o Bahia no tempo normal, e na decisão na disputa de pênaltis, o Bahia venceu por 5-4. Com isso, as semifinais do Campeonato Brasileiro Feminino estão definidas, e aí o primeiro duelo vai ser entre Flamengo e São Paulo, partida prevista para o dia 12 de setembro, ou seja, no próximo sábado, enquanto o Bahia vai enfrentar o Corinthians no Campeonato Brasileiro Feminino, que está chegando ao seu fim. Bom, e atualizando vocês o que aconteceu na tarde de hoje, aconteceu a primeira rodada, as primeiras partidas da primeira rodada da fase de liga, da Liga dos Campeões da Europa. Por que que é fase de liga? Porque desde 2020, da temporada 24-25, os times, são 46 times disputando essa fase da Liga dos Campeões, e aí os 8 melhores se classificam direto para a fase de oitavas de final, enquanto os 16 melhores colocados após esses 8, eles avançam para a fase de playoffs, e aí quem vencer enfrenta os times que já haviam se classificado. E aí, nessa primeira tarde de Champions League, o AEK Atenas venceu por 1-0, o AEK Atenas, time da Grécia, venceu por 1-0 o LASK da Áustria, enquanto o Aston Villa da Inglaterra venceu por 3-2 o Clube Brugge da Bélgica. Já às 16 horas, o Manchester City venceu por 2-0 o Porto em Portugal, enquanto o Betis da Espanha venceu por 3-2 o Lille da França. Quem também venceu por 3-2 foi o Borussia Dortmund, que enfrentou o Villarreal da Espanha, enquanto no jogo de campeões, o Real Madrid venceu por 2-1 a Inter de Milão. Ainda amanhã tem mais jogos, sendo os destaques o Barcelona e Feyenoord da Holanda às 13h45. Já às 16 horas, os atuais campeões do PSG enfrentam o Slovan Bratislava da Eslováquia, enquanto às 16 horas também acontece o duelo de Liverpool e Atlético de Madrid. E aí o último destaque de amanhã fica por conta de Nápoles e Arsenal no estádio Diego Armando Maradona, na cidade de Nápoles, na Itália, nessa Liga dos Campeões da Europa. Para aproveitar que estamos falando aí de Copas Continentais, vamos falar agora de Copas Continentais da América do Sul, tanto Copa Libertadores quanto Copa Sul-Americana. Temos brasileiros entrando em campo hoje na Copa Sul-Americana e na Copa Libertadores, até porque na Copa Libertadores é um pouco difícil não ter brasileiros entrando em campo, até porque de 4 confrontos, dos 4 contam com brasileiros. E na Copa Sul-Americana, os brasileiros que entram em campo hoje, inclusive um já está quase entrando em campo, faltam 5 minutos para começar essa partida, que é entre Vasco da Gama e Santa Fé da Colômbia, lá no estádio Eucampin, na Colômbia. Lembrando que o Vasco passou do Olímpia do Paraguai, enquanto o Santa Fé passou do River Plate, e agora eles se enfrentam nas quartas de final da Copa Sul-Americana. Também hoje, às 21h30, acontece o grande jogo da noite, entre Boca Juniors e São Paulo, no estádio Bombonera, lá em Buenos Aires, no bairro La Boca, perto do Caminito, que aí o São Paulo visita para enfrentar o Boca Juniors, ambos os times que são campeões da Libertadores. São Paulo tricampeão, Boca Juniors pentacampeão, agora se enfrentam na Copa Sul-Americana. São Paulo que vai em busca do seu bicampeonato. Já amanhã tem mais jogos, inclusive dose dupla de brasileiros, já que tem o duelo de Santos e Atlético Mineiro lá na Vila Belmiro, às 19 horas. Santos que inclusive já pode contar com o Rodinei, o seu novo reforço. E na quinta-feira, às 21h30, acontece o último duelo dessa fase de quartas de final da Copa Sul-Americana, esse primeiro primeiro jogo de ida e que não envolve nenhum brasileiro. Envolve o Cienciano do Peru, que eliminou o Botafogo do Brasil aí na última, na fase de oitavas de final. E aí o Cienciano do Peru enfrenta o Montevideo City Torque do Uruguai, partida essa que acontece no estádio Garcilaso de la Vega, lá em Cusco, no Peru. Já na Copa Libertadores, temos aí mais brasileiros, inclusive um já entrando em campo hoje, que é o time do Fluminense, que recebe o Platense da Argentina daqui a pouco, às 19 horas no estádio do Maracanã. O Fluminense eliminou o Independiente Rivadavia da Argentina, enquanto o Platense eliminou o Coquimbo Unido do Chile na fase de oitavas de final. Já amanhã tem dois jogos de brasileiros e dois paulistas. Às 21h30, às 19 horas, o Palmeiras recebe a LDU no Nubank Park, em São Paulo. A LDU, que no ano passado foi semifinalista da Copa Libertadores junto ao Palmeiras. Então o Palmeiras vai ter um trabalho um pouco mais difícil, porque no ano passado, o jogo de ida foi lá no Equador, o Palmeiras perdeu por 3-0, no jogo de volta em São Paulo, reverteu a desvantagem, venceu por 4-0 e se classificou para a grande final. E aí o Palmeiras vai ter muito trabalho diante da LDU para o jogo de volta, que acontece na semana que vem, mas o jogo de ida acontece amanhã, quarta-feira, dia 9 de setembro. E aí também amanhã, mais às 21h30, no estádio Jorge Luiz Hirsch, em La Plata, na Argentina, o Corinthians visita o Estudiantes de La Plata. Lembrando que o Corinthians, ele chega para essa fase depois de eliminar um argentino, depois de eliminar o time do Rosário Central, enquanto o Estudiantes chega depois de eliminar a Universidade Católica. Só lembrando, o Palmeiras passou aí pelo time do Cerro Porteño do Paraguai para chegar a essa fase de quarta de final, enquanto a LDU eliminou um brasileiro, eliminou o Mirassol. Depois de um empate nos jogos de ida e de volta, a vaga foi decidida nos pênaltis e aí a Liga de Quito acabou levando a melhor. E o último jogo de ida das quartas de final da Copa Libertadores fica por conta de Independiente Del Valle e Flamengo no estádio Olímpico Atahualpa, no Equador. Então o Flamengo vai decidir em casa. O Independiente Del Valle, que chega para essa fase de quartas de final da Libertadores depois de eliminar o Tolima da Colômbia, enquanto o Flamengo eliminou um brasileiro. Passou pelo Cruzeiro na última fase de oitavas de final, empate de 1-1 no jogo de ida, vitória de 2-1 no jogo de volta, placar de 3-2 no agregado para o time do Flamengo, que entra em campo amanhã na Copa, na quinta-feira, pela Copa Libertadores de América. Bom, são 18 horas e 57 minutos, chegamos ao fim de mais um programa Gol de Placa, o programa Gol de Placa desta terça-feira, trazendo informações do mundo do esporte. O programa Gol de Placa teve direção de rádio de Maria de Lima, parte técnica dele Demétrio Campos e apresentação minha Luiz Henrique Domingues. 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Esse foi mais um programa Gol de Placa. Eu volto amanhã, a partir das 8 horas da manhã, com o programa Primeira Mão, das 8 ao meio-dia, e depois apresento o programa Gol de Placa. À tarde vocês ficam com o Márcio Souza no programa Tarde Sertaneja. Muito obrigado pela audiência de vocês, tenham todos uma ótima semana, uma ótima volta de feriado. Valeu, falou, fui!
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3: Olá, boa noite.
4: Boa noite para você que nos acompanha em todo o país.
3: Terça-feira, 8 de setembro de 2026.
4: Vamos aos destaques do dia.
3: Proteção da biodiversidade.
4: Novas unidades de conservação ambiental são criadas no Amazonas e no Piauí.
3: Decretos também formalizam concessões para manejo florestal sustentável.
4: Doenças raras. 65 em cada 100 mil brasileiros convivem com alguma condição de saúde incomum.
3: O Sistema Único de Saúde acolhe pacientes, realiza o diagnóstico e realiza acompanhamento multidisciplinar.
4: Quem fala sobre o assunto é Natan Monsores, coordenador de doenças raras do Ministério da Saúde.
5: Em sua maioria, essas doenças são doenças de origem genética que afetam predominantemente crianças, mas também podem acontecer em adultos, em pessoas idosas.
3: Semana da Pátria.
4: Brasil celebra os 204 anos da independência.
3: E você vai conhecer alguns dos heróis que ajudaram a construir a nação brasileira em reportagem especial de Luana Karen.
6: A praça que abriga os três poderes da República em Brasília também guarda a memória daqueles que se dedicaram a um ideal de nação. O livro de aço reúne os nomes dos heróis brasileiros oficialmente reconhecidos.
4: Hoje, na apresentação da Voz do Brasil, eu, Mariana Jungmann e Luciano Seixas.
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4: Novas unidades de conservação ambiental foram criadas a partir de decreto.

0: Paulo Capobianco, disse que é preciso agir de forma preventiva diante das mudanças provocadas pela pavimentação de rodovias.
1: A presença do Estado precisa se antecipar às pressões decorrentes da ampliação do acesso, pois os anúncios de abertura ou de asfaltamento estimulam a ocupação desenfreada, a grilagem de terra e a invasão, impactando negativamente de forma irreversível populações e o meio ambiente.
0: Foi anunciada também a ampliação em mais de 7 mil hectares do Parque Nacional de Sete Cidades, no Piauí. A medida tem o potencial de proteger espécies ameaçadas e de favorecer o turismo no parque. Em outra ação, o Banco Nacional de Desenvolvimento Econômico e Social, BNDES, destinou recursos para restauração ecológica de mais de 10 mil hectares na área de proteção ambiental do Xingu, no Pará. Também foram destinados recursos do Fundo Amazônia ao projeto Naturezas Quilombolas, para apoio à gestão territorial de comunidades quilombolas na Amazônia Legal. O BNDES ainda divulgou o resultado do edital para projetos de restauração e fortalecimento da Bacia do Xingu, em Mato Grosso. A diretora socioambiental do BNDES, Tereza Campelo, destacou a importância da recuperação da floresta.
2: A restauração da floresta é absolutamente fundamental, não só para proteger esse território, para garantir emprego e renda, para garantir que a Amazônia não chegue naquele ponto de não retorno.
0: Também em comemoração ao Dia da Amazônia, o Serviço Florestal Brasileiro assinou contratos de concessão das unidades de manejo florestal 2 e 3 da Floresta Nacional de Humaitá, no Amazonas. Os contratos terão duração de 40 anos e abrangem 162 mil hectares. Reportagem Luana Karen.
3: Mais de 1000 acidentes de trânsito foram registrados nas rodovias federais durante o feriadão da Independência, com 66 mortes.
4: Os números foram divulgados pela Polícia Rodoviária Federal.
3: O foco da fiscalização este ano foi o uso de álcool pelos motoristas. Mais de 900 pessoas foram autuadas por embriaguez ao volante.
5: De olho nos motoristas que insistem em beber e dirigir, a Polícia Rodoviária Federal encerrou mais uma operação de fiscalização entre a sexta-feira, dia 4, e a segunda-feira, 7 de setembro. A Operação Independência foi a primeira ocorrida depois que o CONTRAN, Conselho Nacional de Trânsito, definiu novas regras na fiscalização de alcoolemia. Agora, a Lei Seca passa a prever um pré-teste ou teste passivo. Somente se for detectado algum indício de embriaguez neste teste inicial, é que o condutor será encaminhado ao uso do bafômetro. A prática já é adotada pelos agentes da Polícia Rodoviária Federal, como destaca o coordenador-geral de comunicação institucional da PRF, Matheus de Paula.
6: O foco deste ano foi a questão da mistura álcool e direção. Na verdade, essa já é uma fiscalização que a PRF faz constantemente nesse feriado. Foram cerca de 54 mil testes de alcoolemia realizados em todo o Brasil, onde nós autuamos 993 motoristas por embriaguez ao volante.
5: Ao todo, os agentes registraram 1.031 sinistros de trânsito, com 66 mortos e 1.074 feridos. Mais de 24 mil veículos foram flagrados com a velocidade acima do permitido, 5.404 motoristas foram autuados por ultrapassagens irregulares, 2.610 por não utilizarem o cinto de segurança e 461 por transportarem crianças fora das cadeirinhas. Reportagem Graziele Bezerra.
4: Pessoas que vivem com doenças raras são acolhidas no Sistema Único de Saúde por um protocolo que já existe há mais de 10 anos.
3: É a Política Nacional de Atenção Integral às Pessoas com Doenças Raras. Ela estabelece procedimentos para diagnósticos, tratamentos e melhoria da qualidade de vida dos pacientes.
4: Nós conversamos com o coordenador de doenças raras do Ministério da Saúde, Natan Monsores, sobre a política e a assistência prestada pelo SUS para quem vive com condições incomuns e de difícil identificação. Acompanhe. Olá, doutor Natan Monsores, um prazer.

0: prazer ter o senhor com a gente aqui na Voz do Brasil pra gente falar sobre doenças raras, né? Eu queria que o senhor começasse, então, dizendo aí pro nosso ouvinte, o nosso espectador, o que que define uma doença como rara e se há alguma estimativa de quantas pessoas existem hoje no Brasil com esse tipo de doença.
1: Doença rara para o Ministério da Saúde é um tema de bastante relevância. Primeiro aqui, né, agradecer pelo convite e desejar aí para todos os ouvintes também um excelente dia. Mas vamos lá, para o Ministério da Saúde, doença rara é aquela que acomete, né, 65 pessoas a cada 100 mil brasileiros. Em sua maioria, essas doenças são doenças de origem genética que afetam predominantemente crianças, mas também podem acontecer, né, em adultos, em pessoas idosas, de acordo com a natureza da própria doença. As estimativas globais que a gente tem para esse grupo de condições é de que entre 2,5%, 3% a 6% de toda a população do planeta seja afetada em algum momento por alguma dessas doenças raras. Então essa estimativa ela acaba se replicando aqui no Brasil também, tá? Então é essa faixa, são muitos milhões de brasileiros. Precisar o número é sempre muito difícil, tá? Porque cada doença traz a sua contribuição numérica para o escopo brasileiro. E as doenças que acontecem aqui no Brasil não necessariamente replicam o que acontece em outros lugares do mundo. Mas nesse momento a gente tem trabalhado bastante em melhorar essas estatísticas.
2: Existe hoje uma política nacional de atenção integral às pessoas com doenças raras, né? Como é que essa política estabelece o acolhimento, o encaminhamento para pessoas com doenças raras no SUS, coordenador? Existe alguma diferença em relação ao acompanhamento de uma doença comum?
1: Existem algumas diferenças importantes, sim. Então, um percentual das crianças, né, identificadas com doenças raras vem de uma ação que existe há quase 20 anos aqui no Ministério da Saúde, na verdade há mais de 20 anos aqui, que é o Programa Nacional de Triagem Neonatal. É o famoso teste do pezinho, né, do qual é coletada, né, algumas gotinhas de sangue, né, do pé do bebê para fazer uma série de exames e depois, né, essas crianças serão acolhidas pelo sistema de saúde. Então, por exemplo, essa é uma grande porta de entrada que a gente tem. As outras portas de entrada são os serviços de referência em doenças raras. Hoje são mais de 50 serviços no Brasil, boa parte deles está associada a hospitais universitários, e esses serviços, eles recebem a chancela, a orientação da rede de atenção à saúde do Estado, para que os casos, né, suspeitos de doenças raras sejam encaminhados para lá. Esses serviços hoje, eles contam com um exame genômico, por exemplo, que é o sequenciamento de episoma, que ajuda a diagnosticar essas crianças, essas pessoas, né, para que elas consigam alcançar o diagnóstico necessário.
0: Então, eu suponho que quando o médico, ali nos primeiros momentos, né, de acompanhamento do bebê, identifica que ele tem alguma condição e outras doenças mais comuns são descartadas, ele encaminha, então, a família para procurar esse serviço de referência, que o senhor disse que geralmente está nos hospitais universitários, né?
1: Isso. O fluxo estabelecido pelos estados geralmente é o seguinte, né, a atenção primária, os postos de saúde, as unidades básicas de saúde, as emergências, né, algumas dessas crianças e adultos acabam, né, sendo identificados, né, em situações de alguma gravidade já, essas pessoas são encaminhadas, né, pela regulação, que é uma área, né, da Secretaria de Saúde que estabelece filas, vagas, processos de atendimento. A regulação encaminha esses pacientes para esses serviços ultra especializados e lá nesse serviço o paciente vai ter contato com geneticista, com nutricionista, uma equipe multiprofissional que vai tentar acolher as suas necessidades. Então o fluxo de modo geral é esse. Mas para algumas doenças, não necessariamente o lugar de atendimento é um serviço de referência em doença rara. Então muitos pediatras, muitos neurologistas, muitos endocrinologistas também, né, conseguem conduzir o manejo, né, o atendimento dessas doenças.
2: Coordenador, nós temos aqui uma pergunta do Marco Aurélio Cardoso. Ele é presidente de uma associação de familiares e pessoas com síndrome de Prader-Willi, uma doença rara que, entre outras coisas, causa hiperfagia, ou seja, fome acima do normal e, consequentemente, obesidade. Ele menciona outro sintoma da doença e faz uma pergunta. Vamos ouvir.
3: A hipotonia neonatal é o principal sinal de alerta da síndrome de Prader-Willi, logo ao nascimento. Sabendo disso, a SPDA Brasil uniu mais de 10 associações de síndromes raras que compartilham esse mesmo sintoma. Como o Ministério da Saúde pode colaborar conosco para divulgar uma diretriz ou fluxo de orientação para os profissionais da rede pública de saúde, ajudando a encurtar a jornada dessas famílias em busca de um diagnóstico precoce?
1: Então, vou responder aqui essa pergunta maravilhosa e dar uma oportunidade da gente entender como é que a rede funciona. A Prader-Willi, né, um quadro sindrômico, é muito caracterizado por essa questão da hipotonia e da dificuldade, por exemplo, do bebê em fazer a sucção, né, do peito da mãe, né, o aleitamento materno, ele fica prejudicado. E logo do início, essa criança tem dificuldades com ganho de peso. Então, olha como é que é importante a gente ter um instrumento da atenção primária, né, para poder acompanhar isso. Hoje o Brasil disponibiliza para as famílias a caderneta da criança, que é um instrumento, né, usado pela equipe de saúde da atenção primária, né, do postinho, da unidade básica de saúde, para poder acompanhar o desenvolvimento dessa criança. Então, se o profissional da atenção primária ele consegue, né, preencher adequadamente essa caderneta da criança, boa parte desse processo de suspeita, né, de que alguma doença rara, né, esteja ocorrendo naquela situação, ela começa a ser levantada. Para além disso, né, se essa oportunidade de identificar a doença, né, no início da sua apresentação aconteça, tem outros marcos de crescimento, outros marcos de desenvolvimento que a gente pode utilizar como rede de saúde. Né? A baixa estatura, por exemplo, né, essas crianças costumam ter, né, algum grau de deficiência de hormônio do crescimento, costumam ter algumas alterações no desenvolvimento motor, algum grau de deficiência cognitiva também, né, instalada, além da compulsividade alimentar, né, que foi falada aí. Hoje, dentro do Sistema Único de Saúde, como é que funcionaria esse processo para melhorar o acolhimento? Né? É o desenvolvimento do que a gente chama de linha de cuidado. O Ministério da Saúde, nos últimos meses, tem elaborado algumas linhas de cuidado e tem disponibilizado isso para a população, né, para os profissionais de saúde também, no sentido de dar as orientações adequadas. Nesse momento, a gente está desenvolvendo uma de doenças neuromusculares, né, que não é bem o quadro aí de Prader-Willi, mas esse desenvolvimento está permitindo a gente, né, criar marcos também para outras condições que vão ter, né, situações semelhantes, que vão precisar, né, de manejo endocrinológico, de suporte nutricional, de orientação psicológica e comportamental, de apoio educacional. Então, a linha de cuidado é o melhor instrumento que a gente tem na ausência, por exemplo, de medicamentos específicos. No caso de Prader-Willi, né, há uma deficiência de hormônio de crescimento que costuma ser debatida também entre profissionais para ajudar a conduzir, a manejar a situação. Mas, né, na ausência de um protocolo ou na ausência de uma orientação específica de cuidado, a recomendação do Ministério da Saúde é procurar, né, que esse pai, que essa mãe, que essa família procure um serviço de referência em doenças raras.
0: Para a gente concluir, então, doutor Natan, quando o senhor mencionou aí, às vezes, a ausência de uma medicação específica para tratar aquela doença, né, que possa servir de cura ou mesmo de tratamento, mas as pessoas encontram outros tratamentos para os sintomas e também tratamento psicossocial pelo próprio SUS, né, inclusive para as famílias.
1: Isso. Recentemente, o Ministério da Saúde anunciou uma iniciativa muito bacana para as mães cuidadoras de apoio psicológico, né? Então, no sentido de acolher essas mães, porque, né, o dia a dia, né, do cuidado, ele é uma sobrecarga, né, importante para a saúde mental dessas mães.
2: Muito bem, nós conversamos com o Natan Monsores, coordenador de doenças raras do Ministério da Saúde. Muito obrigado por sua entrevista aqui à Voz do Brasil.
1: Agradeço pela oportunidade e o Ministério da Saúde fica à disposição de vocês e dos ouvintes, né, para diálogo e esclarecimento.
4: Hoje, 8 de setembro, é celebrado o Dia Mundial da Alfabetização.
2: A data criada pela Organização das Nações Unidas marca a importância desta etapa no desenvolvimento da cidadania de crianças, jovens, adultos e idosos.
4: E o Ministério da Educação ressalta o compromisso com o processo de alfabetização em todas as idades.
5: A alfabetização é um direito fundamental em todas as idades. E para comemorar o dia em que ela é celebrada no mundo todo, o Ministério da Educação ressalta a importância dessa etapa. A qualquer tempo, jovens, adultos e idosos podem retomar os estudos e aprender habilidades que permitem compreender, produzir e utilizar conhecimentos em diferentes situações da vida social. O processo de alfabetização começa quando já se tem as habilidades de ler e de compreender textos curtos, de localizar informações e de escrever palavras. Como explica a secretária de Educação Básica do MEC, Kátia Schweikart, ele segue por toda a vida escolar do estudante, principalmente da criança.
6: A alfabetização começa lá atrás e que ela já pode ser trabalhada por meio das linguagens, por meio do contato com os livros, nos seus processos de aprendizagem. Os efeitos disso vão aparecer e certamente essa criança conseguirá se desenvolver.
5: O Dia Mundial da Alfabetização lembra a responsabilidade de professores, gestores públicos e redes de ensino como agentes nesse processo educacional. A alfabetização é um compromisso compartilhado entre municípios, estados, Distrito Federal e a União, conforme estabelece a Constituição Federal e a legislação educacional brasileira. Reportagem Léo Gomes.
7: Dicas do Enem.
8: Olá, meu nome é Isaac Leal e a minha pergunta é: como eu posso montar um cronograma de estudos?
9: Quem responde é a Randu Lemos, responsável pela coordenação de um cursinho popular.
10: No edital do Enem tem descritas todos os conteúdos que poderão cair na prova. Eu começaria estudando ele. Eu acredito que todas as matérias merecem atenção, até porque o Enem é uma prova que trabalha diferentes competências. Então, numa questão em que você está vendo matemática, pode ser que tenha uma pergunta sobre interpretação textual e vice-versa. Então, é importante que você tenha um conhecimento básico sobre todas as disciplinas. Tem pessoas que conseguem estudar 30 minutos no dia e conseguem se sair bem na prova, mas tem pessoas que precisam de mais tempo, 1, 2, 3 horas. A minha dica é que você respeite a sua disponibilidade. É importante que você se organizem para estudar com mais antecedência possível. Revisar, responder questões, conversar com a sua rede de apoio e descansar.
9: É isso aí. As provas vão ser realizadas nos dias 8 e 15 de novembro. Se prepare e acompanhe as nossas dicas toda terça-feira aqui na Voz do Brasil e também na radiogov.ebc.com.br.
2: Personagens que marcaram a luta por um Brasil independente.
4: Na Semana da Pátria, vamos conhecer algumas figuras históricas.
2: Seus nomes estão marcados no Livro de Aço, que registra na memória nacional a trajetória dos chamados heróis da pátria.
11: A praça que abriga os três poderes da República em Brasília também guarda a memória daqueles que se dedicaram a um ideal de nação. No Panteão da Pátria, o Livro de Aço reúne os nomes de 49 dos 87 heróis brasileiros oficialmente reconhecidos. Quatro deles estão ligados à independência do Brasil. Joaquim José da Silva Xavier, o Tiradentes, inaugura o Livro de Aço. O historiador Rafael Leporassi explica por que Tiradentes se tornou um herói da pátria, mesmo tendo morrido 30 anos antes da independência do Brasil.
12: Ele fez parte de um movimento que visava a separação de Minas Gerais do Império Português. Para muitos historiadores, é um dos primeiros movimentos a trazer um ideal de fim do pacto colonial.
11: Tiradentes virou símbolo da Inconfidência Mineira. Quando a trama foi descoberta, acabou condenado à morte. Mas a Inconfidência deixou uma ideia que atravessaria décadas. Anos depois, esse projeto ganhou um articulador, o professor José Bonifácio de Andrada e Silva. Quando Portugal exigia que Dom Pedro retornasse, Bonifácio trabalhou para convencê-lo a permanecer no Brasil. O jornalista e escritor Laurentino Gomes detalha o projeto de Bonifácio.
13: Ele percebe que a única solução para a elite brasileira preservar os seus privilégios era manter o herdeiro da coroa de Portugal no trono e ir por uma via monárquica e não republicana.
11: A independência não foi fruto apenas do dia 7 de setembro. Depois que Dom Pedro decidiu ficar no Brasil, foram meses até o processo ser concretizado. Em 7 de setembro de 1822, durante uma viagem, recebeu cartas de sua esposa, Maria Leopoldina, e de José Bonifácio, que relatavam novas exigências de Lisboa. Do lugar onde estava, às margens do rio Ipiranga, Dom Pedro I decidiu proclamar a independência do Brasil.
14: O historiador Rafael Leporassi destaca que também foi pessoalmente interessante para Dom Pedro I romper com Portugal.
12: Ele voltando para Portugal seria um príncipe. No Brasil ele seria alçado à condição de rei ou até de imperador, que foi o que aconteceu.
14: Após o grito do Ipiranga, houve resistência portuguesa e conflitos em diferentes regiões do país. E nesse cenário, na Bahia, surge mais uma personagem da história da independência, Maria Quitéria. Em 1822, ela fugiu de casa, se disfarçou de homem e entrou para o batalhão de voluntários do príncipe. Quando sua identidade foi descoberta, Maria Quitéria não foi expulsa. Depois da vitória, foi condecorada pelo próprio Dom Pedro I. Mas a heroína acabou esquecida pela sociedade. O jornalista Laurentino Gomes explica que a independência envolveu muitos brasileiros e brasileiras.
15: Na Bahia, no Piauí, no Ceará, nas regiões mais distantes, o Brasil inteiro se envolveu no processo de independência, e sem essa luta, o Brasil hoje não existiria.
14: O Livro de Aço nasceu em 1989, com a inscrição de Tiradentes. Dom Pedro I entrou no livro 10 anos depois, em 1999. José Bonifácio foi inscrito em 2005 e Maria Quitéria em 2018. Tiradentes morreu antes da independência. José Bonifácio ajudou a construí-la politicamente. Dom Pedro proclamou a ruptura e Maria Quitéria pegou em armas para defendê-la. 4 personagens, 4 histórias e 4 maneiras diferentes de olhar para o nascimento do Brasil independente.

0: Brasil. Reportagem Luana Caro.
1: E essas foram as notícias do governo federal.
2: Uma realização da Secretaria de Comunicação Social da Presidência da República.
1: Com produção da empresa Brasil de Comunicação.
2: Fique agora com as notícias do Poder Judiciário e do Congresso Nacional. Boa noite.
1: Boa noite, até amanhã.
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4: Você vai ouvir agora notícias do Poder Judiciário.
5: Ministro Edson Fachin encerra o Encontro Nacional de Corregedores na sede do CNJ em Brasília.
6: STJ entende que defensoria pública habilitada durante prazo recursal tem direito à contagem em dobro desde a intimação.
5: Presidentes do TSE e da Câmara dos Deputados reforçam confiança na Justiça Eleitoral.
6: Boa noite, eu sou Leandro Bezerra.
5: E eu sou Walter Lima.
6: O presidente do Supremo Tribunal Federal e do Conselho Nacional de Justiça, ministro Edson Fachin, participou hoje do Encontro Nacional Integração de Boas Práticas, diálogos entre o CNJ e o Colégio de Corregedores e Corregedoras da Justiça do Brasil, na sede do CNJ em Brasília.
5: As corregedorias são responsáveis por orientar e fiscalizar o funcionamento dos tribunais e dos cartórios.
6: O evento promoveu a cooperação entre as instituições e o compartilhamento de experiências para melhorar os serviços prestados pelo Poder Judiciário.
5: Durante o encontro, o ministro Edson Fachin destacou a importância do diálogo e da atuação da justiça brasileira diante dos desafios atuais.
7: Os dias de hoje reclamam esse diálogo permanente, reclamam que tenhamos uma resposta à altura dos desafios. E eu estou plenamente convencido de que o Poder Judiciário brasileiro está à altura dos desafios que se lhes apresentam no momento contemporâneo. E a justiça brasileira não faltará à legalidade constitucional, por certo, por seus deveres que decorrem da própria Constituição.
6: Você ganhou uma ação na Justiça do Trabalho e mesmo assim não recebeu o seu dinheiro?
5: Para resolver esse tipo de situação e garantir que as decisões judiciais sejam cumpridas, a 16ª Semana Nacional da Execução Trabalhista entrará em ação entre 14 e 18 de setembro em todo o país. Larissa Batista.
8: Com o slogan Seu Direito por Inteiro, a iniciativa é um esforço concentrado para localizar bens de devedores, incentivar acordos e dar mais celeridade ao pagamento dos créditos trabalhistas. Para se ter uma ideia, no ano passado, a campanha movimentou mais de 8 bilhões de reais em 5 dias de evento e promoveu mais de 94 mil audiências e cerca de 24 mil acordos entre trabalhadores e empresas. Quem quiser incluir um processo nesse mutirão pode pedir a inscrição na Vara do Trabalho, nos TRTs ou nos Centros de Conciliação da Justiça do Trabalho, onde o processo tramita. Para mais informações, acesse csjt.jus.br.
6: Presidentes do Tribunal Superior Eleitoral e da Câmara dos Deputados reforçam confiança na Justiça Eleitoral.
5: Pronunciamentos aconteceram na abertura da exposição O Caminho do Voto, na Câmara. Fábio Ruas.
9: O presidente do TSE, ministro Cássio Nunes Marques, disse que a exposição mostra que o caminho do voto vai muito além da cabine de votação. A Justiça Eleitoral percorre uma longa jornada de preparação, fiscalização e auditorias para garantir a segurança do processo eleitoral. Já o presidente da Câmara lembrou que o voto é o resultado de um processo amplo e aperfeiçoado ao longo do tempo. A mostra vai ficar disponível ao público até o próximo dia 21 de setembro.
6: Defensoria Pública habilitada durante o prazo para recurso tem direito à contagem em dobro, completo desde a intimação da sentença.
5: Essa conclusão é do Superior Tribunal de Justiça, o STJ. Fátima Uchoa.
10: Uma mulher foi condenada a pagar pensão alimentícia e procurou a Defensoria Pública do Paraná quando faltavam 2 dias úteis para o fim do prazo simples de 15 dias. O Tribunal Estadual não conheceu da apelação por considerá-la fora do prazo. Já a terceira turma do STJ a reconheceu como tempestiva, ou seja, dentro do prazo legal. Segundo a ministra relatora Nancy Andrighi, a aplicação do prazo em dobro não altera o dia inicial da contagem do prazo recursal, que permanece o mesmo, mas o que ocorre é apenas a ampliação do termo final e, no caso de apelação, dobra-se o prazo de 15 dias úteis. Assim, o Tribunal do Paraná deverá continuar com o julgamento.
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6: A você uma boa noite.
2: E até amanhã.
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1: Eu sou Paula Groba.
2: E eu sou Humberto Pinheiro.
1: E estes são os destaques de hoje do Jornal do Senado, que começa agora.
2: Avançam novas regras para proteger investidor de criptomoeda.
1: Senado aumenta a proteção para crianças vítimas de violência no exterior.
2: Reajustes da conta de luz podem ser limitados pela inflação.
1: Boa noite.
2: Boa noite.
1: Quem investe em criptomoedas e outros ativos virtuais poderá ter mais proteção contra o risco de perder dinheiro caso a empresa que administra os recursos tenha problemas financeiros.
2: A Comissão de Ciência e Tecnologia aprovou novas regras para separar o dinheiro dos clientes do patrimônio das empresas. Os detalhes com a repórter Patrícia Oliveira.
3: Se uma corretora tiver problemas financeiros, o dinheiro investido pelos clientes em ativos virtuais, como as criptomoedas, não deve ser usado para cobrir dívidas ou prejuízos da própria empresa. É o que estabelece um projeto aprovado na Comissão de Ciência e Tecnologia. O texto também prevê que essas plataformas tenham um capital mínimo para atuar no mercado, para reduzir o risco de quebrar dessas empresas e de perdas para os investidores, como explicou o relator da proposta, senador Carlos Portinho, do PL do Rio de Janeiro.
4: O Banco Central deverá estabelecer requisitos prudenciais mínimos de capital para funcionamento das corretoras e plataformas de investimento em ativos digitais.
3: O projeto também estabelece medidas para prevenir fraudes, lavagem de dinheiro e o uso de ativos virtuais para financiar organizações criminosas. A proposta segue para a análise da Comissão de Assuntos Econômicos.
1: E empresas podem receber incentivos para contratar mulheres com câncer de mama.
2: Projeto com esse objetivo seguiu para análise do plenário do Senado. Repórter Márcio Maturana.
5: O projeto cria o programa Empresa Rosa e o selo Rosa para a inclusão e reinserção no mercado de trabalho de mulheres diagnosticadas em tratamento ou em remissão de câncer de mama. O programa prevê ações de contratação com igualdade de oportunidades, condições adequadas, flexibilização para o trabalho remoto, jornada reduzida e estabilidade no emprego, tudo sem redução da remuneração. As empresas participantes com mais de 10 empregados vão ganhar o selo rosa, válido por 2 anos e renovável pelo mesmo período, que poderá ser usado em publicidades. O texto foi aprovado na Comissão de Assuntos Sociais com um parecer lido por Flávio Arns, do PSB do Paraná.
6: A criação de um regime positivo de inserção e manutenção profissional das mulheres em tratamento ou remissão do câncer de mama possui valor social evidente. Além disso, é comprovado que se manter ocupado e produtivo representa um grande apoio psíquico aos pacientes de câncer ao obstar ou ao menos dificultar o advento de depressão que muitas vezes os acomete.
5: A certificação vai ser feita por uma comissão composta de representantes do governo, do setor privado e da sociedade civil.
1: O Senado aprovou uma proposta que aumenta a proteção para crianças vítimas de violência no exterior.
2: Se houver indícios de violência ou de outro crime, as autoridades brasileiras poderão deixar de determinar o retorno da criança ao país onde morava com o pai. Repórter Pedro Pincer.
7: A proposta permite às autoridades brasileiras deixar de determinar o retorno de crianças e adolescentes ao país onde moravam com o pai quando houver indícios de que eles ou a mãe brasileira foram vítimas de violência doméstica. A Convenção sobre os Aspectos Civis do Sequestro Internacional de Crianças determina, em regra, o retorno da criança.